0: contra a mulher deve ser ampliada, como explica a ministra das Mulheres, Márcia Lopes.
1: Todos os espaços públicos, privados, têm a responsabilidade, o dever de colocar o Ligue 180. O fortalecimento da rede de atendimento e a mudança de cultura.
0: O Ligue 180 funciona todos os dias, 24 horas por dia, e é gratuito. Ele oferece atendimento, orientação, acolhimento e encaminhamento para a rede de proteção às mulheres. Para a Voz do Brasil, com locução de Graziele Bezerra, reportagem de Edinaldo Júnior.
2: Foram divulgados hoje os resultados do novo CAGED.
3: Em junho foram criados 145 mil postos de trabalho.
2: Todos os meses o estudo aponta o panorama do emprego formal no país.
4: Em junho de 2026, foram criados no país 145.161 postos de trabalho com carteira assinada. O estoque de empregos, ou seja, a quantidade total de vínculos seletistas ativos em junho, alcançou 48.032.308 postos, um crescimento de 0,3% em relação ao estoque registrado em maio. O ministro do Trabalho e Emprego, Luiz Marinho, falou dos destaques.
5: Dos cinco grandes grupos, teve saldo positivo. Serviços, 74.514. Agropecuária, 22.898. Comércio, 19.177. Indústria, 14.438. E construção, 12.136.
4: No acumulado de 12 meses, foram criados 942.854 postos de trabalho. O novo CAGED é utilizado desde janeiro de 2020 para captar, registrar e divulgar as estatísticas oficiais sobre o mercado de trabalho formal no Brasil. Atualmente, todas as empresas estão obrigadas a declarar as movimentações de trabalhadores por meio do E-Social. Os dados utilizados no novo CAGED são captados dos sistemas E-Social, CAGED e Empregador Web. Reportagem Luana Karen.
3: O setor hortigranjeiro movimentou mais de 16 milhões de toneladas no ano de 2025.
2: É o que mostra o levantamento divulgado hoje pela Companhia Nacional de Abastecimento sobre as vendas das centrais de abastecimento.
6: Morador de Brasília, Anderson Gimenez, costuma fazer as próprias marmitas para levar para o trabalho. Para isso, compra frutas e hortaliças semanalmente na central de abastecimento do Distrito Federal.
7: A gente faz a feira da semana, então a gente compra desde ovos lá, a gente encontra ovos caipira, a gente encontra todo tipo de variedades de frutas, todo tipo de hortaliça, verduras e legumes a gente compra lá. Então tem essa facilidade de nós encontrarmos todos os produtos da nossa necessidade em um mesmo local. E a qualidade das frutas e das verduras, eles são de primeira, tá?
6: O levantamento da Companhia Nacional de Abastecimento mostra que as CEASAs do país movimentaram 16 milhões de toneladas em 2025, totalizando mais de 16 bilhões de reais. As centrais com maior volume de vendas foram a Companhia de Entrepostos e Armazéns Gerais de São Paulo, com quase 3 toneladas, o Mercado Municipal de Juazeiro, na Bahia, com 1.600.000 toneladas, e a CEASA Minas, localizada em Contagem, com 1.5 milhão de toneladas. Para as hortaliças, as vendas aumentaram em 6 unidades, com destaque para Rio Branco, no Acre, com crescimento de 44%. Belo Horizonte e Foz do Iguaçu, que tiveram alta de 4%. Nas frutas, a CEASA de Rio Branco também liderou as vendas, com alta de 24%, seguida por Goiânia, capital de Goiás, que teve crescimento de 21%. Os dados sobre as vendas nas centrais de abastecimento são coletados mensalmente pela Conab, que elabora o Boletim Hortigranjeiro. Com ele, é possível verificar onde há falta de algum produto ou excesso de produção, o que ajuda no planejamento dos agricultores, como explica Flávia Starling, gerente de produtos hortigranjeiros da Conab.
8: Nós recebemos informações dessas centrais atacadistas, esses entrepostos atacadistas, eles nos fornecem informações de comercialização e volume comercializado, e com base nessas informações nós confeccionamos o boletim hortigranjeiro mensal.
6: O levantamento mostra ainda que o país exportou 1.300.000 toneladas de frutas em 2025, um aumento de quase 20% em relação a 2024. Os destaques foram a manga, melão, melancia, limão e lima.

0: tendo como principal destino a União Europeia. Reportagem Nazi Brum.
1: Embora possa parecer uma coisa restrita às universidades e institutos de pesquisa, a produção científica está presente no cotidiano de todos nós.
2: E quem faz ela acontecer no Brasil está reunido ao longo desta semana no Rio de Janeiro para o encontro anual da SBPC, a Sociedade Brasileira para o Progresso da Ciência.
1: Neste período está sendo promovida a ExpoTIC, feira que reúne unidades de pesquisa vinculadas ao Ministério da Ciência, Tecnologia e Inovação, universidades, entidades governamentais e o setor empresarial.
2: E para saber mais sobre o que acontece nesses dois espaços, nós conversamos com Germana Pires, secretária de Ciência e Tecnologia para o Desenvolvimento Social. Acompanhe. Secretária, bem-vinda. É um prazer ter a senhora conosco aqui na Voz do Brasil. Vamos falar então da ExpoTIC, né, que começou, a exposição que abriga o Ministério da Ciência, Tecnologia e Inovação, dentro da reunião anual da Sociedade Brasileira para o Progresso da Ciência, a SBPC. O que é esperado da exposição esse ano, secretária?
3: Eu agradeço o convite para estar aqui na Voz do Brasil com vocês. A gente chama de ExpoTIC. A ExpoTIC é um dos grandes espaços de popularização da ciência do Brasil. É um ambiente mais visitado da reunião anual da SBPC, né? E nesse ano o Ministério da Ciência e Tecnologia, ele traz quase todas as suas unidades de pesquisa, são 28 unidades de pesquisa apresentando projetos, tecnologias, iniciativas desenvolvidas em diversas áreas do conhecimento. Quem vier aqui, quem visitar a exposição, vai conhecer pesquisas voltadas para saúde, meio ambiente, biodiversidade, tecnologias, inclusão, desenvolvimento sustentável, enfim. Vai ser uma oportunidade para todos, né, que atuam na área de pesquisa, como estudantes, professores e os diversos pesquisadores possam, e as pessoas, né, as famílias também, crianças, possam conhecer a ciência que ela está presente no cotidiano, no nosso cotidiano, né, no dia a dia de cada um. A ciência que melhora a qualidade de vida das pessoas.
1: A reunião anual da SBPC também é um evento super relevante, porque reúne a nata do pensamento científico do país, né? A senhora pode nos falar mais sobre o que é a SBPC e o que acontece nessa reunião anual?
3: A SBPC é uma entidade, né? Uma das mais tradicionais entidades científicas do Brasil. Já há 7 décadas, essa é a 78ª reunião anual da SBPC. E ela reúne pesquisadores, professores, estudantes, gestores públicos e representantes de diversas instituições públicas e privadas, além da sociedade em geral, né, para poder discutir ciência, discutir o progresso da ciência, né, a ciência voltada para o desenvolvimento do país. Na SBPC acontecem, assim, tem uma programação densa e ampla, onde são realizados painéis, conferências, mesas redondas, minicursos, atividades culturais, uma série de ações voltadas para a popularização e divulgação da ciência.
2: E nesse ano, né, secretária, o encontro tem um tema que é o Ciência para Todos, Soberania, Desenvolvimento e Inclusão. Como é que esses três pilares se relacionam, influenciam a produção científica no país?
3: Exatamente. Esses três conceitos, eles estão profundamente conectados. Eu represento a Secretaria Nacional de Ciência e Tecnologia para o Desenvolvimento Social e existe algo que é muito importante, que a ciência esteja voltada para mudar a qualidade de vida das pessoas, né? Então, quando a gente fala em soberania, estamos falando da capacidade do país de produzir conhecimento, de desenvolver tecnologias e formar pessoas para enfrentar os seus próprios desafios. O desenvolvimento acontece quando esse conhecimento gera inovação, fortalece as instituições diversas, melhora os serviços públicos, impulsiona a economia, contribui para soluções sustentáveis. Nesse aspecto, o que significa a inclusão? Garantir que a ciência beneficie toda a população, reduzindo as desigualdades,

0: criando oportunidades, garantindo que todas as pessoas tenham acesso às oportunidades, né, aos seus direitos sociais.
1: E a reunião também terá espaços temáticos, né, voltado para os jovens, para discussão racial, para cultura. Como é que vão funcionar esses debates?
0: Isso mesmo. Aqui tem um espaço amplo na SBTC Jovem, uma grande participação da juventude, de jovens pesquisadores. E a programação, de fato, é bem diversificada. Tem uma série de espaços voltados para o diálogo, cultura, educação, igualdade racial, no contexto das mesas redondas, da apresentação das pesquisas, enfim, é uma programação ampla, né, que apresenta essas diversas pesquisas desenvolvidas Brasil afora, em todas as universidades públicas, privadas, enfim.
2: A gente está falando aqui de dois eventos, vamos dizer assim, paralelos, né, que se relacionam. A reunião da SBPC e a Expo TIC. E aí, voltando a falar da exposição, um pouco mais, secretária, ela vai reunir aí 28 unidades de pesquisas que são vinculadas ao Ministério da Ciência, Tecnologia e Inovação, né? A senhora pode dar exemplos pra gente do que são essas unidades, que tipos de pesquisas elas fazem?
0: Sim, bem, o Ministério tem 29 unidades de pesquisa que são vinculadas ao Ministério da Ciência, Tecnologia, 28 estão participando conosco aqui desse evento. As unidades de pesquisa, elas atuam em áreas muito diversas e refletem a amplitude da ciência produzida no Brasil. Existem instituições dedicadas a pesquisas espaciais, biodiversidade amazônica, mudanças climáticas, tecnologias da informação, materiais avançados, energias, tecnologias nucleares, matemática aplicada, astronomia e tecnologias voltadas para o desenvolvimento social. Eu vou dar um exemplo, claro, por exemplo, o INSA, né, a Unidade Nacional do Semiárido, que desenvolve pesquisas voltadas para combater a seca no Brasil, para a produção de alimentos, para poder trabalhar, por exemplo, a dessalinização, né, existe um projeto no Ministério desenvolvido pelo INSA de dessalinização da água, produção de alimentos no semiárido, buscando combater a seca e combater a fome no Brasil. Então, esses projetos poderão, né, podem ser visitados aqui nos estandes das nossas unidades vinculadas.
1: Muito bem, nós conversamos com a secretária de Ciência e Tecnologia para o Desenvolvimento Social do Ministério da Ciência, Tecnologia e Inovação, Germana Pires. Muito obrigado por sua entrevista aqui à Voz do Brasil.
0: Eu agradeço a Voz do Brasil, sempre presente no dia a dia. Deixo o convite para todas as pessoas que quiserem participar aqui da SBPC e conhecer as pesquisas desenvolvidas no Brasil. Estamos aqui na Universidade Federal Fluminense, no Rio de Janeiro. Muito obrigada.
2: 5 novas canetas de semaglutida foram aprovadas pela Vigilância Sanitária e registradas nessa quarta-feira.
1: O medicamento ajuda no controle de doenças como a diabetes e é usado também no tratamento contra a obesidade.
2: E nós vamos entender agora como essa substância age no organismo na reportagem de Gabriela Noronha.
3: Os medicamentos à base de semaglutida são usados no tratamento de doenças crônicas como obesidade e diabetes. Trata-se de uma substância sintética que imita a ação do hormônio GLP-1, responsável pelo controle da glicemia no organismo, entre outras funções, como explica a médica endocrinologista Monalisa Azevedo.
4: Ela favorece o controle da glicose porque ela estimula a liberação de insulina e ela também influencia outros fatores do organismo, exerce um papel de induzir saciedade, inibir um pouco o apetite, controlar a compulsão alimentar e também estimular o gasto energético.
3: Nesta quarta-feira, 5 novas canetas emagrecedoras que têm semaglutida como princípio ativo foram aprovadas pela Anvisa, Agência Nacional de Vigilância Sanitária. Os medicamentos são voltados para o tratamento de pacientes adultos com diabetes tipo 2 e autorizados para uso complementar à dieta e exercícios, mas devem ser indicados

0: e acompanhados sempre por um especialista, como destacou a endocrinologista Monalisa Azevedo.
1: A gente está falando de medicação e toda medicação é sujeita a efeitos adversos. Afinal de contas, a gente está trazendo uma substância artificial para dentro do corpo. E é por isso que é tão importante o acompanhamento médico.
0: A medicação feita com acompanhamento médico ajudou a servidora pública Carolina Abreu a vencer a obesidade depois de muitas tentativas para perder peso.
2: Desde muito nova, eu sofri com efeito sanfona, né? Tenta fazer dieta restritiva e daí não dá certo, e aí engorda, e aí emagrece. Então, eu resolvi procurar um endocrinologista e comecei a fazer o uso.
0: O processo de autorização dos medicamentos inclui a realização de estudos clínicos, avaliação de documentos e inspeção da linha de produção. Reportagem Gabriela Noronha.
3: E a gente continua falando dessas canetas emagrecedoras para fazer mais um alerta.
4: A Anvisa lembra que a retatrutida, uma medicação que ainda está em fase de pesquisa, não está aprovada para uso em nenhum país do mundo.
3: Assim como no Brasil, a empresa responsável por desenvolver essa medicação ainda não solicitou registro em nenhuma agência reguladora internacional.
4: A Anvisa reforça que o uso de um medicamento sem registro apresenta riscos à saúde, com efeitos colaterais desconhecidos.
3: Além disso, não há garantia de que o produto contenha o princípio ativo declarado, nem a quantidade informada.
4: Vale lembrar que o comércio de medicamentos irregulares é considerado crime pelo Código Penal.
3: Atenção, moradores das comunidades ribeirinhas de Santarém, Belterra e Aveiro, na bacia do Rio Tapajós.
4: A partir de agosto, o navio Hospital Abaré realiza novas expedições com consultas e exames gratuitos.
3: A embarcação atua como unidade básica de saúde fluvial itinerante e os atendimentos ocorrem por triagem e demanda espontânea das 8 da manhã às 6 da tarde.
5: Administrado pela Universidade Federal do Oeste do Pará, UFOPA, o navio Hospital Escola Baré, que atua como uma unidade básica de saúde fluvial itinerante, divulgou o calendário das próximas expedições e as orientações para acesso aos atendimentos nas comunidades ribeirinhas da bacia do Rio Tapajós, no Pará. Os serviços gratuitos são oferecidos nos municípios de Santarém, Belterra e Aveiro. O atendimento ocorre nas chamadas comunidades polo, com triagem e demanda espontânea. Para o cadastro no Sistema Único de Saúde SUS, é necessário apresentar documento oficial com foto, CPF, cartão do SUS, além da caderneta de vacinação. Gestantes devem levar a caderneta de pré-natal e pacientes em acompanhamento podem apresentar exames anteriores. As consultas de rotina são realizadas das 8 horas da manhã ao meio-dia e das 2 às 6 da tarde. Enquanto o navio estiver ancorado, também há plantão para casos de urgência. O cronograma prevê expedições entre os meses de agosto e outubro, com datas definidas para as regiões de Santarém, Aveiro e Belterra. Para saber mais, acesse ridh.ufopa.edu.br ou envie e-mail para ridh@ufopa.edu.br. Dilson Santa Fé, para a Voz do Brasil.
3: Direitos da infância. Projetos voltados à redução da vulnerabilidade de crianças e adolescentes podem participar de edital do BNDES.
4: Serão selecionados até 8 projetos para promoção, proteção e garantia de direitos da juventude.
6: Os projetos devem atender a pelo menos um dos 5 eixos prioritários, que incluem assistência social, segurança alimentar, proteção contra violência doméstica e sexual e prevenção ao uso de drogas. Com ações a serem executadas no Rio de Janeiro, São Paulo, Recife e Brasília, o apoio total pode chegar a 15 milhões de reais em recursos de doações incentivadas aos fundos dos direitos da criança e do adolescente. De acordo com o chefe do Departamento de Projetos Culturais do BNDES, Andrés Cortes, os recursos que viabilizam esse edital são obtidos a partir do mecanismo de incentivo fiscal previsto no Estatuto da Criança e do Adolescente e que se destina a ações que vão desde a prevenção da violência até o acesso à educação, saúde e cultura.
7: Esse edital visa destinar até 15 milhões para projetos sociais que garantam a diminuição de vulnerabilidades sociais ligados à infância e juventude.

0: juventude.
1: As inscrições dos projetos podem ser feitas até o dia 25 de agosto. Você pode obter mais informações sobre o edital no site bndes.gov.br/edital-FCA-2026. Reportagem André de Barros Lima.
2: Última notícia: em nota divulgada há pouco pela Secretaria de Comunicação Social da Presidência da República, o governo brasileiro repudiou o anúncio feito pelos Estados Unidos de prorrogar por mais um ano a declaração de emergência nacional em relação ao Brasil.
3: Segundo a nota, é inteiramente descabido caracterizar o Brasil como uma ameaça aos Estados Unidos, especialmente à luz dos históricos laços diplomáticos e da amizade que une os dois povos.
2: Essas foram as notícias do governo federal.
3: Fique agora com o Minuto do TCU. Em seguida, as notícias do Poder Judiciário e do Congresso Nacional. Boa noite.
2: Boa noite para você e até amanhã.
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5: 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Você vai ouvir agora notícias do Poder Judiciário.
7: Supremo Tribunal Federal solicita informações ao Legislativo e ao Executivo sobre emendas parlamentares. TSE destaca fabricação da urna eletrônica em 30 anos de implantação do processo eletrônico. E para o STJ, segurado com HIV, mesmo assintomático, tem direito à indenização por invalidez funcional permanente. Boa noite, eu sou Marcela Luiza. O ministro Flávio Dino, do Supremo Tribunal Federal, solicitou informações ao Legislativo e ao Executivo em uma ação movida pelo partido Rede Sustentabilidade contra o modelo atual das emendas parlamentares impositivas. Na ação, o partido questiona mudanças na Constituição que autorizam parlamentares a destinarem verbas sem garantias suficientes de prestação de contas, transparência e controle de conflitos de interesse. Diante do pedido do partido, o ministro Flávio Dino solicitou informações ao presidente da República e aos presidentes da Câmara e do Senado, estabelecendo o prazo de 10 dias para a resposta. O ministro relator determinou que os poderes executivo e legislativo apresentem uma proposta detalhando o papel de cada agente público no ciclo da execução das emendas, definindo inclusive as responsabilidades dos parlamentares que indicam os recursos e os seus destinatários. Tribunal Superior Eleitoral destaca fabricação da urna eletrônica em seus 30 anos de implantação do processo eletrônico. O projeto é 100% nacional, pertence à Justiça Eleitoral e passa por rigoroso processo de auditoria. Estevam Furtado.
8: Há 3 décadas foram desenvolvidos 14 modelos de urna eletrônica e produzidos quase 1,5 milhão de equipamentos. O TSE elabora todas as especificações técnicas e de segurança que devem ser seguidas pelas empresas vencedoras das licitações. Após a aprovação do protótipo, a fabricação e os testes são acompanhados por servidores e técnicos da Justiça Eleitoral.
7: Segurado com HIV,

0: vírus da AIDS, mesmo sem sintomas, tem direito à indenização por invalidez funcional permanente. Esse entendimento é do STJ. Fátima Ochoa.
1: O militar com HIV foi considerado incapaz para as atividades militares. Ele tinha seguro coletivo com cobertura para invalidez funcional permanente total por doença. A Justiça de Rondônia determinou o pagamento da apólice, mas a seguradora recorreu ao STJ, alegando que o militar estava assintomático e não teria perdido a autonomia. Só que a terceira turma concluiu que, no caso de pessoas com HIV, a noção de perda da existência independente exigida para a indenização securitária deve considerar a irreversibilidade da infecção e a dependência contínua de tratamento médico, como nessa hipótese. Assim, concluiu que o militar tem direito à indenização por invalidez permanente. A relatora foi a ministra Nancy Andrighi.
0: Para garantir que um empregador pague uma dívida trabalhista, a justiça determina que o passaporte seja apreendido. Mas tem um detalhe: para o Tribunal Superior do Trabalho, é preciso considerar outras possibilidades antes disso. Rossini Gomes.
2: Um caso que ilustra essa questão envolve um português que mora no Brasil. Ele teve o passaporte apreendido por passar anos sem pagar a dívida. Ao julgar o processo, o TST decidiu pela liberação do documento. O motivo é que a instância anterior não analisou outras medidas antes de tomar essa decisão. Por exemplo, se o homem ocultou o patrimônio ou tinha um estilo de vida que demonstrava a possibilidade de pagar a dívida. Por isso, passaporte liberado.
0: Ministério Público Federal denunciou 216 pessoas por tráfico humano e contrabando de imigrantes entre 2025 e 2026. As denúncias são resultado do trabalho da unidade especializada no combate a esses crimes, que completa 2 anos este mês. Vanessa Pereira.
3: Desde 2024, o MPF centralizou as investigações sobre tráfico de pessoas na Unidade Nacional de Enfrentamento do Tráfico Internacional de Pessoas e Contrabando de Imigrantes. Em 2 anos de atuação, a unidade participou de mais de 1.100 processos judiciais. De 2025 até junho deste ano, 216 pessoas foram denunciadas à Justiça. 79 por tráfico internacional de pessoas e 137 por contrabando de imigrantes.
0: 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Uma boa noite e até amanhã.

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1: Eu sou Paula Groba.
2: E eu sou Ricardo Nakaoka.
1: E estes são os destaques de hoje do Jornal do Senado, que começa agora.
2: PEC da Segurança Pública chega ao Senado após modificações na Câmara.
1: Projeto suspende prazo para pesquisadoras durante licença maternidade.
2: Grupo de senadores cobra órgãos e propõe novas regras após caso do Banco Master.
1: Boa noite.
2: Boa noite.
1: Conciliar a carreira científica com a maternidade ainda é um desafio para milhares de pesquisadoras brasileiras.
2: Com o objetivo de evitar prejuízos à produção acadêmica, a Comissão de Direitos Humanos pode votar na volta das atividades do Senado um projeto que suspende prazos durante a licença maternidade. O repórter Márcio Maturana tem as informações.
3: Pesquisadoras, gestantes ou adotantes poderão ser beneficiadas com a suspensão dos prazos de bolsas, editais e projetos de pesquisa financiados com recursos públicos federais durante a licença maternidade. Isso é o que prevê um projeto que está pronto para votação na Comissão de Direitos Humanos na volta do recesso parlamentar, a partir de 3 de agosto. Pela proposta, o tempo de afastamento será acrescido ao prazo original e não poderá influenciar negativamente a avaliação de produtividade nem a participação em novos financiamentos públicos. A senadora professora Dorinha Seabra, do União do Tocantins, foi relatora de um outro projeto já transformado em lei que também beneficia pesquisadoras gestantes ou adotantes.
4: Quando ela começou, ela não estava gestante. Ela fica gestante. Ela não pode ficar gestante porque o prazo vai contar.

0: contra ela, o programa vai perder pontuação, e aí ela tem problema, inclusive, em outras vezes que ela perde a bolsa. Maternidade não pode ser ônus para a mulher. E não pode significar escolha entre carreira, entre formação.
1: O texto em análise na Comissão de Direitos

0: pesquisa no caso de maternidade.
1: E aguarda votação no plenário do Senado o projeto que cria o Exame Nacional de Proficiência em Medicina. A prova será requisito obrigatório para que os recém-formados possam obter o registro profissional nos conselhos regionais. No entanto, ainda há uma divergência sobre qual órgão será responsável pela aplicação. O senador Rogério Carvalho, do PT de Sergipe, apresentou um texto substitutivo para atribuir essa função ao Ministério da Educação. Em junho, o governo também publicou uma medida provisória que prevê que o MEC aplique o exame. A MP ainda depende de análise do Congresso Nacional.
2: Já o senador Dr. Irã, do PP de Roraima, relator da proposta na Comissão de Assuntos Sociais, defende que a avaliação seja aplicada pelo Conselho Federal de Medicina. Ao classificar a iniciativa como o projeto mais importante do movimento médico brasileiro neste século, o parlamentar cobrou que o plenário vote a medida o quanto antes.
3: Nós precisamos frear a proliferação desenfreada de escolas médicas nesse país, formando médicos de péssima qualidade e causando muita vulnerabilidade ao povo brasileiro, principalmente ao povo que procura o Sistema Único de Saúde do nosso país.
1: O caso do Banco Master levou o Senado a intensificar a fiscalização sobre o mercado financeiro.
2: No primeiro semestre, um grupo da Comissão de Assuntos Econômicos ouviu autoridades, reuniu documentos e apresentou propostas para evitar novas fraudes. A reportagem é de Marcela Cunha.
4: Criado no início deste ano, o grupo da Comissão de Assuntos Econômicos, que acompanha o caso Banco Master, já ouviu dirigentes do Banco Central, da Comissão de Valores Mobiliários e do Banco de Brasília. O presidente do Banco Central, Gabriel Galípolo, defendeu a atuação da instituição e apontou limitações de pessoal, de tecnologia e de estrutura de fiscalização. Já o presidente interino da CVM, João Carlos Uzeda Scioli, afirmou que o órgão detectou movimentações atípicas do Master desde 2022. O presidente do BRB, Nelson Antônio de Souza, foi questionado sobre as operações realizadas com o Master e os possíveis prejuízos para o banco público. O ex-controlador do Master, Daniel Vorcaro, chegou a ter depoimento marcado, mas obteve do Supremo Tribunal Federal o direito de não comparecer. Entre os resultados do trabalho, a CAI retirou o sigilo de parte das auditorias do Tribunal de Contas da União sobre o caso. Presidente do colegiado, o senador Renan Calheiros, do MDB do Alagoas, defendeu a divulgação dos documentos.
5: Nós estamos retirando o sigilo, que é uma auditoria que a sociedade tem total interesse em conhecer. E não sei por que o próprio tribunal decreta sigilo sobre uma auditoria que ele próprio fez.
4: O grupo apresentou ainda 3 projetos para mudar as regras do Fundo Garantidor de Créditos, ampliar o controle sobre a venda de títulos bancários e endurecer as penas para fraudes financeiras.
1: E a criação de uma política nacional de transformação digital no campo está em análise na Comissão de Agricultura. A proposta busca modernizar o setor agropecuário com o uso de tecnologias como a inteligência artificial.
2: O texto também prevê a criação de laboratórios de inovação, a capacitação de agricultores e a oferta de linhas de crédito específicas. O senador Sérgio Petecão, do PSD do Acre, relatou a proposta na Comissão de Ciência e Tecnologia. Na avaliação do parlamentar, a iniciativa democratiza o acesso à tecnologia na agricultura e promove avanços no setor.
6: A iniciativa busca democratizar a conectividade rural, promover capacitação digital e incentivar as pesquisas, o desenvolvimento e a inovação.
1: E a PEC da Segurança Pública chegou ao Senado, mas a proposta de emenda à Constituição que reorganiza o sistema de segurança pública do país será analisada pelos senadores em uma versão diferente da encaminhada pelo Poder Executivo. O texto aprovado pela Câmara dos Deputados destinou parte da arrecadação das apostas esportivas aos fundos nacionais de segurança pública e do sistema penitenciário. Além disso, retirou a redução da maioridade penal de 18 para 16 anos em crimes com violência ou grave ameaça à pessoa, cuja validade dependeria de um referendo popular.
2: Para o senador Camilo Santana, do PT do Ceará, a segurança pública deve ser tratada como uma agenda nacional, baseada na cooperação entre União, estados e municípios, e com a atuação conjunta dos poderes da República. O parlamentar defende que a proposta seja colocada em votação. No entanto, a PEC depende de decisão do presidente do Senado, Davi Alcolumbre, para começar a ser analisada na casa.
7: O crime organizado não pergunta em quem a vítima votou. Uma bala perdida não escolhe partido. A mãe que perde

0: filho não quer saber se a solução veio da direita ou da esquerda. Ela quer justiça, ela quer segurança. Nós podemos divergir sobre muitos temas, mas precisamos ser capazes de construir uma agenda comum para proteger o povo brasileiro.
1: A programação especial de férias do Congresso Nacional já recebeu mais de 8.500 visitantes na primeira semana de atividades. A agenda gratuita, que segue até o dia 2 de agosto, reúne experiências interativas e atividades voltadas para toda a família.
2: O balanço parcial mostra o interesse do público em conhecer de perto o funcionamento do Poder Legislativo durante o período de recesso escolar. A reportagem é de Yasmin Rodrigues.
3: A programação especial de férias promovida pelo Congresso Nacional, que tem atraído turistas de diferentes estados brasileiros e até do exterior, busca aproximar os cidadãos do parlamento. Além de conhecer os espaços do Senado Federal e da Câmara dos Deputados, os visitantes podem acompanhar o espetáculo teatral Em Nome da Lei, 200 anos de Congresso, apresentado pelo projeto Visite em Cena, e assistir ao filme em realidade virtual, Eunice, a Primeira Senadora, que retrata a trajetória da primeira mulher a ocupar uma cadeira no Senado. Diogo Diniz, servidor da Coordenação de Visitação do Congresso Nacional, apresentou os números registrados até agora e o perfil do público que participou das atividades.
4: O destaque é o aumento da presença de crianças, que cresceu 16% em relação ao ano passado. Outra novidade também que chamou a atenção foi o Visite em Cena, que já reuniu mais de 1.300 pessoas. E o filme Eunice, a Primeira Senadora, também está fazendo sucesso. É um filme em realidade virtual, que já foi visto por mais de 400 pessoas.
3: A programação especial de férias é gratuita. Para participar, basta comparecer ao Congresso Nacional das 9 da manhã às 5 da tarde com um documento oficial com foto. A entrada é livre, sem necessidade de agendamento.
2: Com edição de Paula Groba e trabalhos técnicos de Eliseu Caires, o Jornal do Senado fica por aqui. Acompanhe agora as notícias da Câmara dos Deputados. Boa noite.
1: Uma boa noite e até amanhã.

0: Parlamentares analisam proibição de ligações telefônicas feitas por robôs.
1: Comissões reafirmam hora-aula como medida das atividades do professor.
0: Debate analisa medidas para a inclusão de autistas no mercado de trabalho.
1: Boa noite. Parlamentares e debatedores sugerem práticas mais efetivas em empresas para a inclusão de pessoas com transtorno do espectro autista. A repórter Sofia Peçanha acompanhou a discussão.
2: Durante a audiência na Comissão Especial sobre a Política Nacional para Pessoas com Autismo, parlamentares e especialistas defenderam que a inclusão de jovens e adultos autistas no mercado de trabalho depende tanto de políticas públicas quanto do engajamento das empresas na adoção de práticas mais inclusivas. A comissão debate o projeto de lei que institui uma Política Nacional para Pessoas com Transtorno do Espectro Autista. Produzir conhecimentos mais aprofundados, desenvolver estudos e pesquisas que levem a práticas terapêuticas e educacionais mais eficazes, estabelecer políticas públicas que resguardem os direitos da pessoa com autismo, são alguns dos objetivos do projeto que está sendo analisado pelos deputados. Durante a audiência, os participantes reforçaram que a inclusão profissional é possível, desde que haja suporte adequado. A deputada Maria Rosas, do Republicanos de São Paulo, defendeu o chamado emprego apoiado como ferramenta para ampliar oportunidades.
3: Muitas pessoas dizem o seguinte: não há condições de inserir as pessoas com TEA no mercado de trabalho. Eu digo que sim, através do emprego apoiado. É uma tecnologia social que a gente tem a inclusão dessa pessoa com apoios, com suporte, com pessoas que vão orientar, vão ver o perfil. Então, é possível sim. Nós não podemos desistir, há uma necessidade de suporte, por isso o emprego apoiado, ele é muito bem-vindo.
2: O projeto em análise prevê o estímulo à inserção de pessoas com autismo no mercado de trabalho. Por isso, segundo parlamentares, a escuta de especialistas e de entidades que atuam na área é fundamental para orientar a construção de diretrizes mais efetivas e alinhadas às necessidades reais das pessoas com transtorno do espectro autista. O debate foi solicitado pelo deputado Orlando Silva, do PCdoB de São Paulo, com o objetivo de aprofundar a discussão sobre os desafios enfrentados por pessoas autistas na vida adulta, especialmente na busca por autonomia e emprego. Da Rádio Câmara de Brasília, Sofia Peçanha.

0: direitos humanos.
1: Pastor Diniz, do União de Roraima, apoia projeto que proíbe a divulgação de apostas, motéis e sites de acompanhantes em programas com classificação indicativa livre. Relator da matéria na Comissão de Comunicação, ele afirma que a medida protege crianças e adolescentes da exposição a conteúdos inadequados.
2: Pastor Diniz argumenta que a proposta tem respaldo na Constituição e ajuda a preservar o desenvolvimento físico, mental e emocional do público infanto-juvenil. Para o deputado, a restrição também reforça os valores éticos e sociais previstos para a programação de rádio e televisão.
0: Trabalho.
1: Debatedores criticam pejotização e alertam para a perda de direitos e queda na arrecadação. O repórter Murilo Souza acompanhou o encontro sobre o tema com deputados.
3: Debatedores criticaram em audiência pública na Câmara dos Deputados os efeitos da pejotização no mercado de trabalho. O termo se refere à contratação de trabalhadores como empresas, em atividades que antes exigiam carteira assinada. As críticas apontam perda de direitos trabalhistas e prejuízos à Previdência. A discussão ocorreu após decisão do ministro Gilmar Mendes, Supremo Tribunal Federal, que suspendeu processos sobre o reconhecimento de vínculo empregatício nesses casos. O tema terá repercussão geral e servirá de base para decisões em todo o país. Para parlamentares, o modelo amplia a exploração de trabalhadores. O deputado Bongás, do PT do Rio Grande do Sul, destacou que o trabalhador pejotizado não tem direitos como férias, 13º salário e FGTS.
4: Pejotizado não tem 13º, não tem férias, não tem adicionais, não tem tempo de suspensão de tempo de aviso prévio, né? Não tem recolhimento fundo de garantia. Então, todos esses aspectos. Então, do ponto de vista desta flexibilização e a troca, que muitas vezes, em maior dos casos, é simplesmente uma contratação, continua empregado, só que agora é empreendedor.
3: Dados do Ministério Público do Trabalho indicam que entre 2022 e 2023, o país deixou de arrecadar cerca de 100 bilhões de reais com esse tipo de contratação. Especialistas também alertam para os impactos fiscais e divergências no judiciário. Enquanto a Justiça do Trabalho costuma reconhecer o vínculo trabalhista e manter os direitos dos empregados, o Supremo Tribunal Federal tem validado contratos como prestação de serviço por empresas. Da Rádio Câmara de Brasília, Murilo Souza.
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0: Meio Ambiente.
2: Projeto que proíbe a utilização de penas e plumas de origem animal avança na Câmara. A ideia é que os adereços usados nas fantasias tenham origem sintética, como informa a repórter Maria Neves.
6: O projeto que proíbe a comercialização de fantasias e adereços com penas de origem animal avançou o primeiro passo na Câmara, com a aprovação pela Comissão de Desenvolvimento Econômico. De acordo com o relator, deputado Helder Salomão, do PT do Espírito Santo, além de proteger o direito dos animais, a proposta vai estimular a indústria nacional. O relator sustenta ainda que as mudanças não pretendem viabilizar festas populares, mas estabelecer limites e incentivar alternativas.
7: A substituição das penas e plumas de origem animal por sintéticas vai baratear muito o custo. Isso significa que a gente vai ter fantasias mais baratas, alegorias mais baratas, com a mesma beleza plástica que o carnaval, obviamente, exige. E, além disso, se a gente substitui, né, as penas e plumas de origem animal por plumas e penas sintéticas, nós vamos estimular a produção nacional.
6: Pelo texto aprovado, as penas poderão continuar sendo usadas quando não houver sofrimento animal. O reaproveitamento de plumas também continuará permitido até a entrada em vigor da futura lei. As regras para esses casos deverão constar

0: no regulamento da norma. A proposta, de autoria do deputado Célio Studart, do PSD do Ceará, também prevê multa de 5.000 a 1.000.000 de reais para quem descumprir a nova regra. Em caso de reincidência, a multa será aplicada em dobro e a cada nova infração, o valor da multa será dobrado novamente. O projeto ainda será analisado por 4 comissões da Câmara. Se aprovado, poderá seguir diretamente para o Senado, sem necessidade de passar pelo plenário. Da Rádio Câmara de Brasília, Maria Neves.
1: João Carlos Bacelar, do PL da Bahia, propõe a criação de uma comissão parlamentar de inquérito para investigar crimes contra animais. O deputado pretende apurar casos de crueldade contra animais em todo o país.
2: João Carlos Bacelar explica que a CPI deve identificar os responsáveis pelos crimes e investigar a atuação de grupos organizados. Segundo o deputado, a comissão também precisa avaliar a efetividade das políticas públicas e da fiscalização para coibir a violência contra animais.
3: Educação.
1: Comissões da Câmara finalizam votação do projeto que muda critérios de cálculo de tempo de professores em atividades com estudantes. Entenda as alterações na reportagem de Luiz Cláudio Canuto.
4: A Comissão de Educação da Câmara aprovou o projeto que estipula a hora-aula como medida para cálculo do tempo de professores da educação básica, usado em atividades com estudantes. Segundo a proposta, a hora-aula seria usada como referência, mesmo que a aula tenha duração inferior a 60 minutos. Atualmente, a lei do piso salarial do Magistério Público da Educação Básica tem outro critério. Estabelece que os professores devem respeitar o limite máximo de 2/3 da carga horária para atividades com estudantes. Ou seja, o tempo restante é usado para preparar aulas, corrigir provas e outras atividades. O texto aprovado é um substitutivo da deputada Lídice da Mata, do PSB da Bahia, que sintetiza um projeto do deputado Tarcísio Mota, do PSOL do Rio de Janeiro. A relatora diz que a proposta tenta acabar com a interpretação de que os minutos que restam da hora-aula pedagógica possam ser considerados tempo de atividade extra-classe, algo que já foi rejeitado pelo Superior Tribunal de Justiça em 2024. Contar esses minutos diminui o período para atividades extraclasse, como explica o autor da proposta, Tarcísio Mota.
5: Qual é a nossa novidade nesse projeto de lei? Que a gente percebeu que, infelizmente, alguns prefeitos e governadores resolveram dar uma de esperto e contar todos os minutinhos que estão na questão da carga horária do professor, e nos lugares em que a hora-aula é menor do que uma hora relógio, ou seja, tem menos do que 60 minutos, eles resolveram dizer, então, esses 10 minutos que sobram, se a hora-aula for de 50 minutos, conta pro tempo de planejamento. O que é uma falsidade. Fazendo com que, como aconteceu lá no município do Rio de Janeiro, os professores sejam obrigados a pegar mais turmas, tendo o mesmo tempo de planejamento, ou seja, é um descumprimento da lei, e sem ganhar mais um salário a mais, ou seja, mais trabalho, menos tempo de planejamento, ferindo o princípio da lei do piso salarial nacional.
4: Como exemplo de como ficaria com a aprovação da lei, o deputado afirma que quando um professor dá 3 aulas, os minutos dedicados à aula não interferem no fato de que existe necessidade de um planejamento. O projeto muda a lei do piso salarial dos professores e acrescenta um dispositivo no artigo que estabelece textualmente: para fins do cálculo da proporção mínima de 2/3 da jornada destinada às atividades de interação com educandos, a carga horária do docente será apurada com base em horas-aula, mesmo se a sua duração for inferior a 60 minutos. A proposta para virar lei precisa ser aprovada pela Câmara e pelo Senado. Da Rádio Câmara de Brasília, Luiz Cláudio Canuto.
2: A deputada Lídice da Mata também foi a relatora do projeto na Comissão de Constituição e Justiça, que também aprovou o texto.
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3: Justiça.
1: Rodrigo Valadares, do PL de Sergipe, é autor de projeto que proíbe a concessão de indulto, graça, anistia e perdão judicial para condenados por

0: crimes praticados contra crianças. A proposta também impede o reconhecimento do perdão do ofendido nesses casos.
1: O projeto de Rodrigo Valadares altera o Código Penal e o Estatuto da Criança e do Adolescente para impedir que os agressores tenham as penas perdoadas. O autor argumenta que o sofrimento do acusado não pode anular a punição pela morte de um filho.
2: Consumidor.
0: Câmara analisa a proibição de ligações telefônicas feitas por robôs. A repórter Júlia Lopes nos traz as medidas propostas.
3: Em 2025, o Brasil registrou mais de 10 bilhões de ligações telefônicas feitas por robôs por mês, segundo a Agência Nacional de Telecomunicações, a Anatel. Para reduzir o incômodo dessas chamadas à população, a Comissão de Defesa do Consumidor da Câmara dos Deputados aprovou um projeto que proíbe a realização de ligações automáticas em massa, conhecidas como robocalls. A proposta trata das chamadas feitas de forma repetitiva e sem a participação de um atendente humano, geralmente usadas para vender produtos, cobrar dívidas ou realizar pesquisas. Para o relator do projeto, deputado Áureo Ribeiro, do Solidariedade do Rio de Janeiro, embora a legislação já permita que o consumidor adote medidas como cadastrar o número em listas de bloqueio ou no serviço Não Perturbe, essas ferramentas ainda não são suficientes para impedir as ligações automatizadas.
4: De fato, mesmo com a existência de cadastros destinados a bloquear ligações de telemarketing, como Não Perturbe e estas listas mantidas por PROCONs estaduais, os abusos continuam muito presentes na vida de todos nós. Isso porque, apesar de sua utilidade e crescente adesão popular, esses cadastros enfrentam limitações estruturais, tais como a iniciativa do próprio consumidor para inscrição.
3: Segundo o projeto, as empresas que desrespeitarem a regra estarão sujeitas a multas que variam de 5 mil a 50 mil reais por ligação ou mensagem indevida. Em casos de reincidência, poderão ter o serviço de telemarketing suspenso e até perder a autorização para atuar no setor de telecomunicações. O texto também obriga empresas e operadoras a adotarem tecnologias que garantem a identificação real de quem faz a chamada como forma de evitar fraudes. Apesar disso, a proposta prevê exceções para o uso de chamadas e mensagens automáticas. Elas serão permitidas em casos de utilidade pública, como avisos de órgãos públicos ou de empresas de serviços essenciais com informações urgentes, quando houver atendimento humano imediato, sem reprodução prévia de mensagens gravadas e em situações de obrigação legal. O projeto que proíbe ligações telefônicas automáticas feitas em massa será analisado agora pela Comissão de Constituição e Justiça. Da Rádio Câmara de Brasília, Júlia Lopes.
2: Segurança Pública.
1: Zuco do PL do Rio Grande do Sul propõe que a indenização paga a quem entrega armas de fogo tenha como parâmetro principal o preço médio de mercado, definido em regulamento. Ele também defende que a nota fiscal e o estado de conservação da arma sejam considerados no cálculo.
0: Relator da proposta na Comissão de Segurança Pública, Zuco substituiu a definição do valor em lei por diretrizes para que o executivo regulamente os critérios de indenização. O objetivo, segundo ele, é evitar questionamentos sobre a constitucionalidade da medida.
2: Economia.
1: Comissão Especial da Câmara está analisando a atualização do teto para a declaração de microempreendedor individual.
0: A repórter Noelle Nobre tem mais informações sobre o colegiado.
5: A comissão especial que vai analisar o projeto que aumenta o limite de faturamento do MEI, o microempreendedor individual, já foi instalada na Câmara. A deputada Anne Ortiz, do PP do Rio Grande do Sul, foi eleita presidente do colegiado e o deputado Jorge Goetting, do Republicanos de Santa Catarina, será o relator. O projeto já foi aprovado pelo Senado e eleva para 130 mil reais a receita bruta anual permitida para enquadramento como MEI. Atualmente, o limite é de 81 mil reais. A proposta também autoriza a contratação de até 2 empregados, o dobro do permitido hoje. Anne Ortiz destacou que o teto atual está defasado há cerca de 10 anos, o que empurra muitos empreendedores para a informalidade.
6: Nós estamos tratando um assunto que não é só urgente para os micro e pequenos empreendedores individuais.

0: Mas para todos aqueles que empreendem no nosso país, geram emprego, renda e fazem a economia girar, que estão aí há uma década trabalhando dentro de uma faixa, dentro de um teto desatualizado.
1: O relator Jorge Goetten ressaltou a importância do setor e disse que o relatório buscará consenso com a área econômica do governo e com frentes produtivas.
2: Nós temos que impulsionar os negócios, dar condições do MEI crescer, como você falava antes, Anne, criar uma rampa para que o MEI daqui um pouco possa ser micro, para que o micro possa ser uma pequena empresa, para que a pequena empresa queira ir para o lucro presumido ou para o lucro real, para ela crescer.
1: Além de Anne Ortiz e Jorge Goetten, a comissão será dirigida pelos deputados Adriana Ventura, do Novo de São Paulo, Helder Salomão, do PT do Espírito Santo, e Bia Kicis, do PL do Distrito Federal, eleitos como vice-presidentes. Da Rádio Câmara de Brasília, Noelle Nobre.
3: Agricultura. Márcio Neiser, do Solidariedade do Maranhão, apresentou o projeto que cria o Sistema Nacional de Monitoramento da Pesca Artesanal. A proposta prevê adesão voluntária a um sistema de geolocalização e botão de emergência para embarcações de pequeno porte.
4: Segundo Márcio Neiser, o projeto autoriza o governo a conceder subsídio para aquisição e instalação dos equipamentos. Ele acredita que o novo sistema poderá contribuir para a segurança da atividade e para o planejamento de políticas públicas voltadas à pesca artesanal.
3: Termina agora o Jornal Câmara dos Deputados, produzido pela Rádio Câmara, com trabalhos técnicos de Ribamar Guimarães e apresentação de Val Monteiro e Márcio Aquilissardi. Uma boa noite para você.
4: A Voz do Brasil volta amanhã. Boa noite.
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3: Minuto do Agro, uma produção do Sistema CNA Senar.
4: O Sistema CNA Faesc alerta os produtores rurais sobre a prorrogação para janeiro de 2027 do prazo para a obrigatoriedade de inscrição no CNPJ. Apesar de ser um CNPJ, produtores enquadrados como pessoa física serão inscritos automaticamente no cadastro para emitir documentos fiscais. A exigência foi prorrogada pela Receita Federal e pelo Comitê Gestor do Imposto sobre Bens e Serviços. O novo prazo traz segurança e previsibilidade para que produtores com receita anual igual ou inferior a R$3.600.000 se adaptem às exigências. O produtor pessoa física precisará ter CNPJ para emitir documento fiscal no novo modelo do IBS e da CBS. Minuto do Agro, uma produção do sistema CNA, Faesc, Senar e sindicatos rurais.
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Milonga, abaixo do mau tempo. Ouvimos aqui o Luiz Marenco, é Rádio Sintonia 94.7 FM. E o nosso Boa Noite Sintonia. A hora certinha, agora são 10 horas mais 9 minutos, 10:09. Vamos até a meia-noite aí com vocês, o nosso Boa Noite Sintonia. Agradecendo aí sempre a sua companhia, a sua audiência, cidade, interior, toda a nossa região aí. Obrigado pela companhia, obrigado pela audiência. Vamos trazendo mais música então aqui no nosso Boa Noite. Quem tá chegando agora na sequência do Boa Noite Sintonia, vamos trazendo aí para você que tá aí curtindo o programa, música com a banda 10, com a participação do Brilha Som, e a música Ainda Não Superei. Vamos ouvir, Boa Noite.

Chiquito e Bordoneio. E a música Garrando um Sentimento. Para você ligado e curtindo o nosso Boa Noite, Cinturinha. Vamos até a meia-noite com vocês aqui, com muita música. Grupo Cordiona chegando, Mané Romão. Boa noite.

Aí, a música que você ouviu aqui com Daniel. Boa noite, sintonia, a hora certinha pra você conferir agora. 10:32. Boa noite, sintonia, até a meia-noite com vocês, agradecendo a sua companhia, a sua audiência. Vamos ouvir Gustavo Teixeira, participação Itacunha, cantando Banho de Gado.

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Christian Ralf, sou eu, Rádio Sintonia 94.7 FM, boa noite, Sintonia. Dama de Vermelho, Duduca e Dalvan, boa noite.

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Hora certinha para você que tá aí curtindo o nosso programa, 22:57 agora, né? 22:57. É a Rádio Sintonia 94.7 FM. Boa noite, Sintonia, até a meia-noite. Com muita música, com muita alegria. Para vocês que estão aí curtindo o programa, vamos ouvir Eli Silva e Zé Goiano, o Dedo de Deus.

Pedro Hortaça Macaco Velho, Rádio Sintonia 94.7 FM. Boa noite, Sintonia. Tá chegando Sidney Lima pra se fazendo deleitão.

Vá pro inferno com seu amor, a música que você ouviu aqui com o milionário e o José Rico. 23:22. Vamos em frente com o nosso Boa Noite Cinturinha. Muita música para vocês, estão aí ligadinhos curtindo o nosso programa Cidade Interior, toda a região. Vamos ouvir agora na sequência Espero Ser Feliz, mais uma do Teixeirinha.

meu amigo Ricardo. Ricardo Plotecar, agora que eu vi aqui o recadinho do Ricardo. O Ricardo tá aí curtindo o nosso programa. Um grande abraço, Ricardo. Obrigado pela companhia. Obrigado pela audiência. Não sei se tá ouvindo aí, porque ele mandou, era 10 e pouco, já não sei se não, já não foi dormir já, né, Ricardo? Mas se tiver me ouvindo, um grande abraço, nosso amigo Ricardo Plotecar. Tá aí sempre ligadinho, curtindo o nosso programa. Um abraço, amigo.

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3: Muito boa noite, está começando mais uma edição do programa Sintonia da Fé. Eu sou o pastor Bill e te faço companhia aqui na Rádio Sintonia. Seja bem-vindo, onde quer que você esteja. Deus quer falar com você. Então fique ligado conosco aqui na Rádio Sintonia, pois onde a minha voz alcançar, que seja a voz de Deus para a sua vida. Existem momentos da nossa vida em que nos sentimos só, buscamos respostas e não encontramos. E é neste momento que podemos perder, ou até mesmo nos perder. E é por isso que eu estou aqui. Tem pessoas que estão rodeadas de muita gente, mas se sente só. Todos nós estamos sujeitos a momentos de solidão. Por isso, a importância de caminhar com Deus e sermos direcionados por sua palavra. Você não está sozinho e eu quero estar com você aonde quer que você esteja agora, sendo instrumento de Deus para a sua vida. E com isso, vamos de música!

deserto não é o fim. O deserto é processo. E Deus manda te dizer hoje: eu estou contigo até aqui. E vou te levar além.

0: O deserto não te mata, ele te prepara. Deus ainda vai fazer.
1: Talvez hoje você esteja vivendo um deserto, um tempo de perdas, espera, tristeza ou incertezas. Mas eu quero lhe dizer uma verdade: o deserto nunca foi o destino do povo de Deus. O deserto não é lugar de permanência, mas um lugar de passagem. Quem confia e anda com Deus pode ver o deserto

transformar em um lindo jardim. Olha o que diz no livro de Isaías, o capítulo de número 41, o versículo de número 18. Abrirei rios nas colinas estéreis e fontes dos

0: e ausência de vida. E espiritualmente e emocionalmente, muitas pessoas vivem assim. Há pessoas que continuam sorrindo por fora, mas por dentro carregam um deserto. O casamento parece seco, a fé parece fraca, os sonhos parecem ter morrido. Mas Deus tem uma característica maravilhosa. Ele gosta de fazer nascer vida onde ninguém acredita que seja possível. Foi assim com Abraão, foi assim com Sara, foi assim com José, foi assim com Israel. Deus não perdeu o controle da situação. Na hora certa, tudo vai dar certo. Confie. O deserto faz parte da nossa caminhada aqui na Terra e revela realmente quem somos. Enquanto está tudo bem, é fácil confiar. Mas é no deserto que descobrimos onde está a nossa verdadeira esperança. O povo de Deus atravessou o deserto por 40 anos. Não porque Deus queria destruí-los, castigá-los, mas porque queria ensinar que nem só de pão viverá o homem, mas de toda palavra que procede da boca de Deus. Ou seja, a direção. Deus quer direcionar a minha e a sua vida. Deus não desperdiça desertos. Nenhuma lágrima é inútil. Nenhuma oração fica esquecida. Nenhuma espera é em vão. Às vezes, Deus muda primeiro o nosso coração, antes de mudar as circunstâncias. Porque um coração transformado consegue viver milagres que antes não pareciam ou que não percebiam. O deserto pode virar o jardim. E o jardim começa nas raízes. Uma árvore não floresce porque alguém pinta suas folhas. Ela floresce porque suas raízes encontram água. E assim também acontece conosco. Quando nossas raízes estão firmadas em Cristo, mesmo atravessando tempos difíceis, continuamos vivos. E é por isso que o Salmo de número 1 compara o justo a uma árvore plantada junto às águas, às ribeiras, pois as estações mudam, mas quem permanece ligado à fonte continua produzindo fruto. Talvez você esteja esperando Deus mudar sua realidade, mas hoje Ele quer começar mudando a sua perspectiva. O mesmo Deus que abriu o Mar Vermelho, que fez sair água da rocha e cair pão do céu, que operou sinais e maravilhas, pode transformar o seu deserto em um jardim. Confie. Não desista. Continue caminhando. Amanhã é um novo dia. Tome um banho. Reaja. Acorde para a vida. Porque Deus ainda está escrevendo a sua história. E com isso, vamos de música e que Deus continue a ministrar em seu coração.
1: Talvez você entrou aqui hoje achando que acabou, achando que Deus esqueceu daquilo que Ele te prometeu. Mas o Espírito Santo manda te dizer uma coisa nessa noite: o céu ainda está escrevendo a sua história. Enquanto houver fôlego dentro de você,

Ei, a sua história não terminou. Deus está escrevendo a sua história. E você está conosco aqui na Rádio Sintonia, e esse é o programa Sintonia da Fé. Eu quero te dizer que o deserto é real em nossas vidas, mas temos a opção de convidar Deus para ir conosco, passar por ele. Existe um fenômeno impressionante em que em alguns desertos no mundo acontece. Durante meses ou anos, tudo parece completamente morto. Mas basta uma chuva intensa para milhares de sementes que estavam escondidas debaixo da areia começarem a florescer quase ao mesmo tempo. A paisagem muda completamente. O que parecia impossível acontece diante dos olhos. Assim também é a nossa vida. Talvez você pense que não exista mais esperança, mas Deus conhece sementes que você nem imagina que ainda estão aí. Quando chegar o tempo dele, aquilo que parecia morto florescerá. Deus tem os tempos certos de agir. Se colocarmos uma semente em nossas mãos, veremos apenas uma semente. Mas Deus vê uma floresta inteira. Por isso que precisamos olhar com o olhar do Senhor. Tenha fé, tenha esperança, creia, pois com Deus tudo é possível. Eu não sei o que você pode estar passando ou enfrentando, mas sei quem Deus é, sei o que Deus é capaz de fazer, e quando ele age, ninguém pode impedir. Por isso, quero orar com você e juntos vamos falar com Deus. Se você puder, onde você estiver, conecte agora o seu coração na totalidade nessa oração. Senhor, há pessoas nos ouvindo que estão atravessando verdadeiros desertos. Eu me uno com essas pessoas e te peço, renova as nossas forças, renova as nossas esperanças, fortaleça quem está cansado, faz brotar rios onde existe apenas sequidão. Que cada ouvinte experimente o teu cuidado, a tua fidelidade. Afinal de contas, a porta que tu abre, ninguém fecha. A porta que tu fecha, ninguém abre. Ensina-nos a confiar no teu tempo e a descansar em ti. Em nome de Jesus. Amém. Muito obrigado por você estar conosco em mais uma edição do Sintonia da Fé. Lembre-se dessa verdade. O deserto não define o seu futuro. O deserto não define o seu futuro. O Deus que caminha com você é quem define o seu destino. Que Deus abençoe sua vida, sua casa, sua família. Fique na paz do Senhor Jesus. E se Deus quiser, até semana que vem, aqui na Rádio Sintonia. E para finalizar, eu gostaria de encerrar o programa com uma composição do nosso amigo Edio Fernandes, aqui de Ituporanga. Receba essa canção em nome de Jesus. Valeu!

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0: 5 da tarde.
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2: Tio e sobrinho.
3: Ah, olha, reparei, tá sem óculos. O que que deu?
4: Deixei ele lá na cabeceira da cama. Eu só uso ele quando vou dormir.
3: Usa óculos pra dormir, por quê?
4: É que de noite eu sonho que eu tô no WhatsApp olhando coisa e eu sem óculos não vejo nada.
3: Ah, louco, esse papo.
4: Conheceu a Leonora, aquela prima do Tonho?
3: Aham, eu sempre compro uns frangos de granja dela.
4: Ela comprava pintinho, mas ela era muito azarada. Morria quase tudo, pesteava.
3: É.
4: Não se criava quase nada. Foi lá na agropecuária, mas embrabou feio com os caras lá. Vocês têm pinto grande? Porque de pequenininho até hoje eu só levei nos olhos.
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0: saber seu erro, né?
1: Explica.
0: Como se você não soubesse, né? Deixa que eu te conto então.

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1: A vida longa das tartarugas. As tartarugas são famosas pela longevidade. Algumas espécies, como a tartaruga gigante, podem viver mais de 100 anos. Esse tempo de vida extenso se deve, em parte, ao metabolismo lento e à capacidade de adaptar a diferentes condições climáticas e de alimentação.
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1: Pra todo mundo que já esteve envolvidão uma vez na vida, assim.

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0: primeiro homem a dar uma volta em uma engenhoca movida a vapor foi o oficial da artilharia francesa Nicolas Cugnot. Em 1769, o seu veículo de três rodas alcançou a velocidade de 4 km por hora em uma rua de Paris, para, no auge de seu sucesso, colidir com uma árvore, produzindo o primeiro acidente de automóvel. Um ano depois, ele apresentou um novo modelo para o transporte de canhões. Ao dobrar uma esquina, Cugnot causou outro acidente. Desse modo, ele ainda seria o primeiro homem condenado por condução perigosa que acabou na prisão.
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1: Gabriel Espresso, Jonathan Pacheco, Estrelas. 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
1: Já se perguntou por que os flamingos são cor de rosa? A cor deles vem da dieta. Eles se alimentam de camarões e algas que contêm carotenoides, pigmentos que acabam tingindo suas penas. Ou seja, a cor dos flamingos é reflexo daquilo que eles comem.
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0: Vamos lá, todo mundo assim agora, vai, ó. Tchau,
1: tchau. Lá em cima. Tchau. Segura, Ribeirão.
0: Vambora, todo mundo, vai.
1: Vai. Vai.
0: Vai.

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1: E será verdade que o caramujo só cruza uma vez na vida? Você já ouviu falar disso? Pois é, destino não é tão cruel assim para o tal do caramujo. Segundo o zoólogo Paulino José Soares de Souza Júnior, do Museu de Zoologia da Universidade de São Paulo, os caramujos são hermafroditas e se reproduzem várias vezes durante a vida. A lula são os únicos moluscos, filo em que estão classificados os caramujos, lesmas, mexilhões, ostras e polvos, que só cruzam uma vez e logo depois morrem. Nessa fase, elas até param de comer para que seu corpo esteja totalmente voltado para a reprodução.
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1: Bora eternizar essa canção, esse momento maravilhoso aqui, Ragan.

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1: Você já parou para pensar na quantidade de pessoas que não compreendem a importância da empatia? O nosso encontro hoje aqui na rádio tem como objetivo lembrar que a empatia é um sentimento bastante abstrato e sofre variações de uma pessoa para outra. Alguns estudiosos defendem que a empatia é a capacidade de se identificar com uma outra pessoa, de sentir o que ela sente e de querer o que ela deseja. Outros estudiosos defendem que empatia é se colocar no lugar da outra pessoa. Se existisse uma lista de ações para aumentar o poder da empatia, eu colocaria em primeiro lugar a ação de julgar. Quando você cuida com julgamentos, consegue ouvir mais, observar com mais atenção e respeitar a diversidade humana. Nesse sentido, cuidado com os seus julgamentos. Procure sempre lembrar que as fofocas, as críticas destrutivas, os preconceitos e a exposição desnecessária são itens que estão do lado oposto da empatia, que acabam afastando as pessoas de você e prejudicando as relações humanas e interpessoais. Pequenas transformações acontecem ao longo do tempo. E hoje eu quero convidar você que está ouvindo a rádio para colocar a empatia como um item diferencial na sua vida. Isso mesmo, procure usar da empatia como um grande diferencial na sua vida, no seu currículo, na sua família e nas suas ações. Com muito carinho, um dia com muita empatia na sua vida e até o nosso próximo encontro aqui na rádio.
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9: 5:02, meio bom dia para você, uma ótima manhã de quinta-feira, hoje dia 30 de julho de 2026, desejando que você tenha um ótimo, excelente, maravilhoso dia, quinta-feira, 12 graus a temperatura, baixou 5 graus de ontem. Ontem essa hora tava 17 para 16 graus, agora 12 graus aqui na rua João Stephens 260, no bairro Seminário, onde está situado o estúdio da Sintonia. Eu sou Ironildo de Oliveira, estou com você, ouvinte, e também daqui a pouco nosso companheiro aí, o João Sérgio, estará conosco aqui para apresentarmos o Bom Dia Sintonia neste dia 30 de julho de 2026, 5:03. Para você que já está se preparando aí para mais um dia de batentes, mais um dia de trabalho, ou tá de férias, que beleza, hein? Boas férias aí, obrigado pelo carinho, pela companhia e pela audiência aqui na programação do Bom Dia Sintonia. Você está careca de saber que o titular do horário, Diogo Damasceno, essa semana deram um descanso pro garotinho para ele recarregar, repor as suas energias para voltar com mais

que ainda que ele já tem. Grande Diogo Damasceno, boas férias para você. Os Monarcas, Sonhando na Maneira, bom dia, uma ótima quinta-feira, 30 de julho, 5:03.

5:07, 12 graus a temperatura. Um bom dia para o nosso amigo o Vanderlei Santana, o cabelo, que já tá ligado conosco aí, tomando aquele chimarrãozinho para mais um dia de batente. Ainda também bom dia para o Valmir Costa, lá de São Bento do Sul, também já tá ligadinho aqui na sintonia, mandando para os pais aí, o seu Valdir Costa e também a dona Juraci, que estão ligadinho aqui na sintonia, lá em Alto Barra Nova. Grande abraço e gratidão pela audiência aqui na programação do Bom Dia Sintonia nesta manhã de quinta-feira. Grande abraço aí pra galera que tá curtindo aqui. Ainda também agradecendo a audiência e desejando um bom dia, uma ótima quinta-feira. Pessoal ligado conosco aí, nosso amigo o

grande Emerson, tá ligadinho conosco lá na Embuia, é Emerson Schuller. Alô, Emerson, mandando para toda a família, ligadinho conosco aqui, nós agradecemos a audiência do Emerson, que tá sempre ouvindo a programação da Sintonia, e nós agradecemos aí lá na Princesinha do Alto Vale, Embuia. Também desejamos um bom dia, uma ótima quinta-feira para o Beto e também a Lu lá na Embuia também, já na lida da costura e ouvindo aqui a Sintonia. Grande abraço aí, uma ótima quinta-feira aí para o nosso amigo Beto e também a Lu que estão trabalhando e ouvindo a Sintonia, curtindo aí nesta quinta-feira, bom trabalho aí, agradecemos a audiência e a galera curtindo o Bom Dia Sintonia. Bom dia também da Adelaide Martendal lá de Rio Antinhas, Petrolândia, tá ligada conosco também, grande abraço aí, uma ótima quinta-feira e agradecemos aí a audiência e também a parceria conosco. Desejando um bom dia também, uma ótima quinta-feira, galera ligada conosco aqui, curtindo a programação da Sintonia, nós, meu amigo Vonei Bacli, o homem do frete, tá ligado conosco também, grande abraço aí para o Vonei, bom dia, uma ótima quinta-feira, ligadinho aqui no Bom Dia Sintonia 5 e 9. Chitãozinho, Chororó, fogão de lenha, vai bem uma barbaridade agora, hein? Tomando um chimarrãozinho, um cafezinho, então um pinhão assado, que é isso, hein, ó?

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10: 5:16, um bom dia para você, 12 graus a temperatura, bom dia para o Fabrício que já está auxiliando a sua esposa aí na lida do pão, produzindo aquele pãozinho nosso cada dia, grande abraço aí Fabrício, trabalhando e ouvindo aqui a programação do Bom Dia Sintonia. Bom dia também, irmão, um ótimo trabalho para a galera ligada conosco aqui nesta manhã de quinta-feira, hoje dia 30 de julho de 2026. Um bom dia para você. Bom dia também para o nosso amigo Alvonei Brito. Tá ligadinho conosco aí, desejando aí uma ótima quinta-feira lá na Barragem Sul. Tá ouvindo aqui, mandando para todos que irão para mais um dia de batente, tipo ele aí. Grande Alvonei Brito, sempre ligadinho conosco lá na Barragem Sul. E nós agradecemos aí a audiência e desejamos uma ótima quinta-feira pro nosso grande amigo, o Alvonei Brito, na Barragem Sul, da Barragem Sul para o mundo, ouvindo aqui o Bom Dia Sintonia. Ainda também atendendo aqui a participação e desejando um bom dia, para reforçando aqui, o Beto e a Lu, lá de Alto Mulungu e Vidal Ramos, também estão sempre ligados aí. Tem o Beto e a Lu na Imbuia e tem o Beto e a Lu lá em Mulungu, Vidal Ramos. Grande abraço aí pra galera lá de Mulungu, Vidal Ramos, ligadinho conosco aí também, ouvindo aqui a programação do Bom Dia Sintonia, e também o Beto e a Lu lá na cidade de Imbuia, na lida da costura, e também ouvindo aqui a sintonia. Bom dia pra dona Lourdes Gran, lá da Bela Vista, tá ligada conosco também. Alô, dona Lourdes, um bom dia pra senhora, uma ótima quinta-feira, tá mandando aí pra os amigos.

amigos lá do Rio Novo e também do Cerro Negro. Dona Lourdes Gra, ligadinha conosco aqui, ouvindo a programação do Bom Dia Sintonia. Hoje, quinta-feira, dia 30 de julho, e você curtindo aqui o Bom Dia Sintonia, às 5h18. Tchê, garotos cantando e a cobra sucuri. Cuidado, hein? Bom dia!

0: 5:23, um bom dia já pro nosso companheiro de trabalho, o João Sérgio, que já está aqui, já foi provar o cafezinho que eu produzi, elaborei aqui. João Sérgio, quinta-feira, nós dois conversamos em off aí, a semana tá voando, que hoje é quinta-feira, o mês já vai pra banha, amanhã que já termina o mês, é 31 de julho, e daqui a pouco nós já estamos cantando música de Natal de novo, viu? Bom dia, uma ótima quinta, meu querido.
1: Bom dia, meu querido Elô, bom dia pra todo mundo, uma ótima quinta-feira. E eu até dizia fora do ar, isso significa o quê? Ah. Que a gente tá envelhecendo rápido também.
0: Bastante, né? É, a gente não aparenta a idade que tem, né?
1: Mas a gente envelhecendo com saúde, né?
0: Legal. Isso é importante, né?
1: É muito bacana. Então, uma boa quinta-feira para todo mundo, com muita saúde, né? E vamos envelhecer, né?
0: Melhor é verdade.
1: Ficar velho do que não chegar,
0: não chegar.
1: Ficar velho, né?
0: Sempre digo isso pra galera, diz, meu Deus, estamos ficando velhos, que bom, né?
1: Que bom, eu também falo a mesma coisa, que
0: porque
1: bom.
0: Porque tem
1: nem
0: gente que não consegue,
1: né? Todos têm a mesma oportunidade, né?
0: Isso é verdade.
1: Então, vamos viver a vida.
0: É, aproveita, né?
1: Com alegria.
0: Principalmente cuide da sua, né?
1: É verdade, é, cuida da sua vida, não da dos outros.
0: Né? Te preocupa com a tua vida, que dos outros eles, pelo menos, tentam cuidar, né? Diz o adágio popular, entendeu? Não são o João Sérgio e o Ironil que estão falando. Isso aí, cuida da tua vida porque alguém tá cuidando da tua, de repente tu não tá cuidando. Então, uma ótima quinta-feira para todos aí, a gente sabe. Mudou o tempo, né, João Sérgio?
1: Mas eu tô achando calor.
0: Tá achando calor? Tá, tá marcando 12 graus, né?
1: É, mas
0: tá abafado, na
1: abafado,
0: verdade.
1: Abafado.
0: É. Esperamos, quer dizer,
1: mas sem chuva tá bom já também, né?
0: Tá bom, já ajuda, né?
1: É, pelo menos ontem saímos à noite aqui do rádio estreladinho. Verdade. Acho que essa noite não choveu.
0: Não,
1: se choveu,
0: nem ameaçou, também não vi.
1: Se choveu, também não vi.
0: Então, a quinta-feira abençoada pra nós aí.
1: Amém, pra todo mundo.
0: Pra todos que estão ouvindo, um bom dia, sintonia aí.
1: E fica com a gente aí,
0: tem
1: muita coisa boa. Durante todo o dia,
0: todo dia aqui. De agora até a hora que o Carlos Moraes fechar a rádio aí.
1: Até a hora que do nome do pai, do filho.
0: Valeu, José. Volta daqui a pouco com mais informações aqui na nossa programação. Vou deixar o João trabalhar, que ele está produzindo, elaborando a página policial e também as informações para nós aqui no Bom Dia Sintonia. O Gilson Bruxo está ligadinho conosco também. Grande abraço aí, Gilson. Já está se preparando aí para mais um dia de batente, ouvindo aqui a programação da Sintonia. Nosso vizinho que trabalha no posto Machadinho, mandando para a esposa aí, a Rosângela. E ele é gremista, mas sempre quando eu varo ali perto no posto, ele diz: vai Corinthians! Então, alô, Gilson. Grande abraço aí. Gilson Bruxo, tá ligadinho conosco, ele que trabalha aqui no posto Machadinho, pertinho da Sintonia. Ainda também agradecemos a audiência aqui da Rita Guedert, lá de Petrolândia, tá mandando uma música aí para todos que estão ouvindo a Sintonia, para toda a família e para nós aqui da Sintonia. Um grande abraço aí, dona Rita de Petrolândia, tá ligadinha conosco aqui ouvindo a programação do Bom Dia Sintonia nesta quinta-feira, hoje, dia 30 de julho, 5:26. Chegando para cantar agora o Teodoro e Sampaio. Bom dia para você.

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1: Olá, hoje é quinta-feira, lua cheia, 30 de julho de 2026. No ar para você o Panorama Agrícola. A apresentação do programa é de Mauro Moirer e na mesa de som está o Eduardo Maier. O ditado desta quinta-feira é: não chores pelo leite derramado.
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1: Noticiário de hoje vem na voz de Jefferson de Quadros, da Fazenda Liberdade de Benedito Novo. Ele tem uma queijaria artesanal e conta como produz queijo e doce de leite.
2: Meu nome é Jefferson, sou de Benedito Novo, a gente tem uma queijaria artesanal. A gente está 5 anos com as vacas de leite, né? Então a gente processa todo o leite que é na propriedade, a gente faz os queijos, né? Ou a gente faz 6 tipos de queijo. Entre desses 6 tipos, 3 são autoral, que é receita da gente mesmo, né? Um é feito com leite cru, e os outros 2 são autorais, se baseado em cima da base do colonial. A gente mesclou alguns fermentos para dando origem um sabor diferenciado, né? Então hoje no colonial a gente faz, que foi o nosso primeiro queijo que a gente começou a fazer, levou 2 medalhas de ouro o ano passado no Queijo Prêmio Brasil e esse ano no Mundial do Queijo, que foi em São Paulo em abril. Aí também temos o nosso doce de leite, que a gente fabrica também, né? O nosso doce de leite é um doce de leite que com cozimento lento, né? Aproximadamente de 8 a 9 horas. E esse ano ele participou do concurso pela primeira vez em São Paulo, levou medalha super ouro no doce de leite. Então todos os produtos são produtos 100% artesanais, a gente não usa nenhum tipo de aditivos e nenhum tipo de conservante, né? Porque a gente tem um selo Arte que garante que o produto é 100% artesanal.
1: O Jefferson, quantas vacas em lactação tem?
2: Hoje nós temos 15 vacas lactação, né? Ao total são 20 vacas, só que 15 hoje estão dando leite, né? E 5 estão em descanso.
1: E quem é que faz o manejo?
2: O manejo é tanto eu quanto outro colaborador que tem na propriedade, né?
1: E depois tem uma agroindústria pro queijo.
2: Tem uma agroindústria pro queijo, exatamente. Então a gente processa lá o leite, né? E esse leite desce pra agroindústria, onde a gente faz o queijo, né? Aí o queijeiro sou eu que faço os queijos, né? E o doce de leite também. Então a gente beneficia todo o leite.
1: Pois essa questão de queijo autoral, como é que surgiu a ideia?
2: A ideia surgiu assim, pra gente ter um produto diferenciado, pra não se basear só nos queijos tipo, né? Tipo Golda, tipo parmesão e assim vai, né? Então a gente pensou em fugir um pouco do convencional e criamos a base do colonial. Em cima dessa base a gente usa uns fermentos lácticos para dar texturas e sabores diferentes e tempo de maturação também diferente. Então hoje a gente tem 2 tipos de queijo que são bem maturados, um são 4 meses e outro é 6 meses, né? Esse 6 meses está no forno ainda, está na maturação. É um queijo autoral também, que vai se chamar Vale Europeu, por causa da nossa região, que é o Vale Europeu. Então é um queijo de maturação. Ele, a gente se baseou em cima de um parmesão, mas ele, você vai comer ele, não vai lembrar um parmesão. Vai lembrar um parmesão por quê? Porque ele é mais duro e tem aqueles cristais de tirosina, né? Que é o fermento que faz isso agir, as próprias bactérias, né?
1: Qual é o nome dos outros queijos autorais?
2: Então a gente tem o queijo Mica, que é um queijo que leva o nome da nossa primeira vaca que a gente deu na propriedade, então a gente quis homenagear ela, que é Mica. É um queijo de leite cru, né? Não exclusivamente que é o leite dela, é do rebanho todo, né? Aí tem o queijo Ventania, que é um queijo autoral também. Esse queijo a gente botou o nome de Ventania porque quando nós estava fazendo esse queijo, a gente não tinha o nome para esse queijo ainda. Então deu um vento muito forte na propriedade, a gente falou, esse vai ser o Ventania. Então ficou o queijo Ventania. É um queijo que fica na maturação em termos de 65 dias. É um queijo um pouco mais adocicado e um pouquinho marcante na boca, né?
1: Fez curso?
2: Sim, a gente fez curso em Minas Gerais, né? Para ter a noção, para usar o fermento, tempo de pasteurização, que como a gente não usa maquinário de

0: pasteurização, a gente faz a pasteurização lenta, né? Através de aquecimento, depois esfria manual, então totalmente artesanal, manual mesmo. A gente bota a mão na massa, literalmente.
1: E vende pra onde?
0: Então hoje a gente atende já Florianópolis, atendemos Curitiba, atendemos Joinville, Blumenau e a nossa região do Vale todo, né?
1: Este é o produtor Jefferson de Quadros.
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4: 5:34, 12 graus a temperatura, um bom dia para você ligado conosco aí, a nossa amiga Aidete e também o Valdir da Cocada, estão ligadinhos conosco também, um bom dia, uma ótima quinta-feira, agradecemos a audiência aí no Bom Dia Sintonia, bom dia também pro Odirley dos Santos lá de Lajeado Baixo, Guabiruba em Santa Catarina, firme na costura e ouvindo aqui a programação da Sintonia. E nós agradecemos aí a audiência, desejamos um bom dia e bom trabalho pro Odirley e toda a equipe trabalhando e ouvindo aqui a sintonia. Também a dona Marlene tá mandando aí uma música para todos, toda a família também, pra galera aí que está ligada conosco aqui na programação do Bom Dia Sintonia. Dona Marlene lá de Vidal Ramos tá ligadinha conosco e ouvindo aqui a programação da sintonia nesta manhã de quinta-feira, hoje dia 30. Ainda também agradecemos a audiência aqui, desejamos um bom dia para o pessoal que está curtindo aqui o Bom Dia Sintonia nesta manhã do dia 30. Ou seja, na peleia, pessoal aí nas empresas estão trabalhando aí hoje de manhã, quando vinha para a sintonia, já encontrando aí os caminhoneiros, as carretas aí, dando uma carona aí para nós aqui do Bom Dia Sintonia. 5:35, Grupo Cordiona cantando aqui na sintonia.

0: justiça da democracia.
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2: 5:39, 12 graus a temperatura. Bom dia, sintonia desta quinta-feira, dia 30 de julho. Bom dia para o pessoal lá de Brusque, a Roseli lá de Brusque, também o Arlindo estão oferecendo uma música aí para o Adriano, que está de aniversário hoje, desejando parabéns, sucesso, saúde, felicidades, vida longa para o aniversariante de hoje, dia 30 de julho, o Adriano, a Roseli e o Arlindo lá da cidade de Brusque. Já mandaram um retrato aqui do chimarrãozinho em cima do fogão a lenha, aquela chaleira, que beleza, hein? É a dona, o seu Ivo Senen, a dona Marizete da Silva Senen, lá de Chapadão do Lajá, estão sempre ligados conosco aí, já estão tomando aquele chimarrão e ouvindo aqui o Bom Dia Sintonia nesta quinta-feira. Ontem a Paloma estava de aniversário aí. Meu amigo Sérgio Pereira, o popular Sombra, tá ligado conosco aí, tá lá em Chapadão do Lajado, tá tomando aquele chimarrão, aquele cafezinho, tomando aquele café e ouvindo aqui a programação da sintonia. O Sérgio para já pegar no batente daqui a pouco também. Grande abraço aí pro Sérgio Pereira, lá de Chapadão do Lajado aí, ligadinho conosco, sempre ouvindo aqui a programação da sintonia. Nós agradecemos aí a audiência, desejamos um bom dia pro nosso amigo Sérgio Pereira, lá de Chapadão do Lajado. Também o Valmir Staloreski tá mandando uma música aí para toda a família, ouvindo aqui a programação do Bom Dia Sintonia lá em Vidal Ramos. É, galera, família Staloreski tá sempre ouvindo aqui a programação da sintonia e nós agradecemos aí o Valmir, grande abraço. Tá bom de tarde, João Sérgio, assistindo a gurizada de Tuporanga que estão lá em Blumenau, tava jogando contra Joinville, como diz um amigo meu aí. Rapaz, aí a Glaucia disse, calma, guri, eu disse, eu não consigo, disse, como é que tu narra jogo, disse, não, narrar é uma coisa, torcer é outra bem diferente, né? A piazada daí, perdendo o gol, a reviria, disse, meu Deus do céu, mas tu ia fazer o gol, disse, não sei se ia fazer, mas quem ia correr mais, perderam de 4-2, tiveram a chance de empatar o jogo, de uma falta de 10 metros, e acabaram errando, o goleiro defendeu, e hoje, às 14h, jogam a permanência em Blumenau ou arrumar as malas e voltar para Ituporanga, da cidade do Chope para a capital da cebola aqui, agorizada aí. Vamos jogar, até parece que eu jogo, né? Na torcida. Contra Tubarão hoje, lá na cidade de Blumenau. Boa sorte aí pra gurizada aí. O Sorvete, que é o goleiro, grande Sorvete. Meu afilhado sobrinho, Pedroca, perdeu um gol que até eu com 112 anos faria, né? Mas falar até papagaio fala, né, João Sérgio? E daí o cara diz, ah, eu fazia, mas entre fazer, só perde quem tá lá dentro, né? Mas não é como torcedor, podemos cornetear. Pedroca, capricha hoje na pontaria, né? Gurizada aí precisa. Daí pra não acabar o estreio, não fui na missa ontem, João Sérgio, tu vê, que assistindo o jogo do Flamengo e me arrependi. O cabelo tá brabo que é uma tiriva, ele tava indo trabalhar e disse, ó, Herô, que assistindo o jogo do Internacional e Flamengo, que joguinho horrorível, né? Disse, horrorível mesmo. Internacional 1, Flamengo também 1, pra felicidade do nosso amigo Noco Colorado. Faltando 17 minutos para as 6h, você ligado conosco aqui no Bom Dia Sintonia, grande abraço aí, a galera palmeirense tá feliz, né? Que o Palmeiras atropelou. Alô, Júlio Schumacher, grande abraço, meu querido, já tá na lida, se preparando aí pra mais um dia de batente e ouvindo aqui a programação da sintonia, ficamos lisonjeados com a audiência aí do nosso amigo Júlio Schumacher, goleirão. Eu acho que é aquele gol que o Ross tomou não tomaria, né, Júlio? Grande abraço aí, meu querido, bom trabalho, uma ótima quinta-feira. De São Paulo a Belém, é longe, Rio Negro e Solimões, canto aqui no Bom Dia Sintonia, faltando 17, vamos fazer a conta certa, né? 17 para as 6, bom dia para você.

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1: 5:46, 12 graus a temperatura, um bom dia pra você, na lida aí, já trabalhando. Choveu bastante, penso que hoje ainda não dá pra plantar cebola, eu penso, né? Só penso. Pode ser que ontem não choveu, de tarde, mas de manhã choveu uma barbaridade ainda. Pessoal que tá na lida aí do fumo, da cebola, um bom trabalho pra você, na lida do leite, tirando aquele leite, quer dizer, já tá quase nos finais, né? Começa cedo pra não fazer serão. Você aí nas padarias, trabalhando, preparando pão nosso, cada dia ouvindo aqui o Bom Dia Sintonia, uma ótima quinta-feira, 30 de julho. Estamos chegando no final do mês 7. Bom dia aí pro nosso amigo Claudinei lá de Imbuia, que também tá ligadinho aqui na sintonia, tomando um chimarrão, e a chaleira, a cuia, naquele fogãozinho além, que beleza, hein? Se aqui tá 12 graus lá na Imbuia, na terra da nossa companheira de trabalho, a Jaciara Oliveira, deve tá menos, deve tá vamos dizer que tá 12, vamos dizer que tá uns 7, 8 graus lá mais ou menos, que lá é mais frio que aqui no centro aqui em Tuporanga. E a neblina hoje, a não ser quanto veio hoje, um aumentou maior que eu vim pra rádio, a neblina diminuiu. Bem, tá tranquilo, que beleza, porque olha, é complicado, é embaçado essa neblina até meio-dia, uma hora da tarde. Diz que a galera lá da Bela Vista, galera, alô Natalino Camphorst, lá da Bela Vista, seu Antônio Berkenbrock, tio Adir, também tio Valdir, tia Dulce, tia Denise, estão sempre ligados aí. Alô, tio Mazo, o cara faz aniversário no dia do amigo, dia 20 de julho. Alô, tio Mazo, grande abraço. O Jean Carlos Souza, a Jaciara, o Luiz Carlos e o Gaiteira estão felizes, ô João Sérgio, que o Vasco da Gama ganhou e avançou para a próxima fase aí da Copa Sul-Americana, venceu por 1-0 ontem. Os palmeirenses, eu falei, né, que estão felizes, mas não disse quanto que o Palmeiras ganhou, né? Ganhou não, ele atropelou o Vitória lá em Salvador por 4-0 e tá mais líder do que nunca. Por isso que a galera viu. Canta aquela musiquinha, segue o líder. Faltando 11 minutos para as 6 horas da manhã, Chiquita e Bordoneio. Bom dia para você, uma ótima quinta.

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1: São 5 horas e 52 minutos. Um bom dia para você que está ligado conosco aqui, ouvindo o Bom Dia Sintonia. E o nosso amigo Dioniso está chegando com um recadão nesta quinta-feira. Alô, Dioniso, bom dia para você. Uma ótima quinta, meu jovem.
2: Bom dia, meu amigo Eronildo. 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Tá bom, Herô? Um abraço. Bom dia,
1: um abraço aí, meu amigo Dioniso. Tá ligado conosco aí, um bom dia também pro meu amigo do Grupo Animação Fandangueira, o Ciro. Tá ligadinho conosco aí, um bom dia, uma ótima manhã de quinta-feira aí pro nosso amigo Ciro.

0: E toda a equipe aí, o Preto é outro cara que tá feliz da vida aí com o time dele, né? Grande abraço aí, nosso amigo o Ciro do grupo Animação Fandangueira. Também um bom dia pra galera da Proaço lá, o Mancha e toda a sua trupe lá estão trabalhando e ouvindo aqui a sintonia também, uma ótima quinta-feira. Nosso amigo o Vanderlei Kister também tá ligado conosco aí, um bom dia, uma ótima manhã de quinta-feira ali no bairro Nossa Senhora de Fátima. Meu amigo o João Camers, o Fritz também tá ligado conosco aí, um bom dia, Fritz. Tá ouvindo aqui o bom dia, sintonia, nosso amigo João Camers, o Fritz. Um bom dia e uma ótima manhã de quinta-feira para você. Tomando aquele chimarrãozinho, um cafezinho, né, João Sérgio? O café melhorou, João? Ele tá degringolando?
1: Não, tá ficando louco. Tá. Até amanhã tu acertar.
0: Até o final do mês eu acerto. Enquanto eu no final do mês é amanhã.
1: É final do mês, fica bom. Tá bom, sim.
0: O João Sérgio é parceiraço pra caramba. Não, o João Sérgio, olha, ele não fez careta, então vou crer que o café tá bom mesmo, hein? Grande abraço então aí pra você que tá ligado conosco, tomando um cafezinho, não o café que eu preparei, mas o café que você preparou, o chimarrão, e ouvindo aqui o Bom Dia Sintonia. Edson Hudson, cantando aqui no Bom Dia Sintonia, 5 para as 6.

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3: Mesmo após bater recorde de produção e manter a liderança nacional no cultivo de cebola, Santa Catarina deve reduzir em 9% a área plantada na safra 2026-27. Segundo o Boletim Agropecuário de junho da EPAGRE, a projeção é de pouco mais de 17 mil hectares. A decisão dos produtores foi influenciada pelos baixos preços registrados no início deste ano. A produtividade da cebola deve crescer cerca de 1%, mas a produção total está estimada em 576.400 toneladas, volume inferior ao da safra anterior. A região de Ituporanga continua como principal polo produtor, concentrando quase 50% da área cultivada no estado. De Florianópolis, da Rede de Notícias AKERT, Carol Denardi.
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0: 6:02. Bom dia aí, agradecendo a audiência do seu Adilson Bittner, tá ligado conosco, tomando aquele chimarrãozinho, ouvindo o Bom Dia Sintonia. Ainda também o seu Arnalai, tá ligado conosco aí. Um bom dia, oferecendo aí pra toda a família e ouvindo aqui o Bom Dia Sintonia. Um grande abraço, seu Arnalai. Ainda também um bom dia, galera ligada conosco aqui, ouvindo a programação da Sintonia aí. É, mandando os parabéns aí pro Roberto, o Beto da Mais Pão, tá de aniversário hoje, ô João Sérgio. O Beto da Mais Pão tá de aniversário hoje, torcedor do Fluminense. O Fluminense não ajudou ele, mas também não deixou ele triste, porque o Fluminense não perdeu, mas também não ganhou. Alô, Beto, um grande abraço aí em nome de toda a equipe. O pessoal tá parabenizando aí o Beto, que tá de aniversário hoje, o homem lá da Mais Pão. Vai ter que preparar o próprio bolo aí. Grande abraço aí pro Beto, parabéns, sucesso, saúde, felicidade, é o nosso desejo e também de toda a equipe. Ainda atendendo aqui a participação do Alberto e a Áurea, tão ligadinhos aqui na sintonia, ouvindo a programação, desejando aí uma ótima manhã de quinta-feira, seu Alberto Schistel, lá de Rio do Norte, tá ligado conosco aí, ouvindo aqui o Bom Dia Sintonia, grande abraço aí. O Chevette também tá curtindo aqui a programação do Bom Dia Sintonia nesta manhã de quinta-feira. Chegando para cantar e já na sequência o João Sérgio com os destaques de polícia e também a Kathleen Cheloquedo.

0: 6:16. É música aqui da Moda Véia com Xeloquedo. João Sérgio já tá chegando aí com os destaques de polícia nesta manhã de quinta-feira, dia 30 de julho. João Sérgio, que será destaque daqui a pouco, meu querido.
1: Meu querido Herói, então vamos a eles, algumas informações que já chegaram pra gente nesta manhã de quinta-feira. Homem é preso por dívida de pensão alimentícia aqui no Alto Vale. Homem comandado por descumprir medida protetiva é localizado e preso. E ainda a polícia recupera equipamentos portados de igreja aqui no Alto Vale do Itajaí. Já já, aqui no nosso Bom Dia desta quinta-feira, irmão.
0: Valeu, João Sérgio, nem igreja não estão perdendo, meu Deus do céu, que faz. E a nossa amiga Kathleen, lá de Brasília para o mundo, também chega com o seu destaque, que ela estará comentando daqui a pouco aqui no Bom Dia Sintonia. Bom dia, Kathleen.
2: Olá, muito bom dia, Josué, também Eronil, dos agroamigos aqui da Rádio Sintonia. E hoje a gente vai falar de uma cultura que escapou aí por pouco do tarifaço dos Estados Unidos, que é a tilápia, e também a maçã de Santa Catarina, que está em busca de novos mercados internacionais. E um caminho pode ser a Nigéria. Daqui a pouco eu trago esses e outros destaques para você.
0: Valeu, Kathleen. Daqui a pouco estará chegando também com as informações aqui lá de Brasília para todos que estão acompanhando o Bom Dia Sintonia neste dia 30 de julho, quinta-feira, 6:08, 12 graus a temperatura. Bom dia para você ligado conosco aqui ouvindo o Bom Dia Sintonia. Mandando e agradecendo a audiência aqui, mandando um alô para toda a galera que já está. 6:08. Agradecendo aí a audiência do nosso amigo Luiz Machado, tá ligadinho conosco também. Ainda a dona Frida Sperber também tá ligada conosco aí, um grande abraço aí pra dona Frida, desejando aí um bom dia para todos aí, ouvindo, oferecendo aí para toda a família, sempre ligadinha conosco aqui na programação da Sintonia, estão completando hoje 42 anos de casado. Parabéns então aí pro casal aí, que está completando 42 primaveras de feliz união, é o desejo de todos os familiares também. Um bom dia ainda.

Claudine, tá ligadinha conosco aqui ouvindo o Bom Dia Sintonia às 6h09, chegando Leandro e Leonardo. Bom dia para você aqui no Bom Dia Sintonia.

0: 6:12. 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
0: Ronaldo Coutinho, como ficará o tempo nesta quinta-feira? Né? Está chovendo. Bom dia, meu jovem.
4: Bom dia. É, o tempo segue no geral bom na região, com alternância entre nebulosidade e sol. Agora de manhã frio com algum nevoeiro, mínimas aí perto abaixo de 10 graus, e à tarde uns 22, 23, um pouquinho mais, um pouquinho menos, se chegar. No decorrer da sexta também, em torno abaixo de 10, 12, no sábado e domingo um pouquinho mais quente. À tarde, no fim de semana, pode chegar aí a 24, 27 graus. Tempo bom, aquele tempo bom do vale. Momentos de nublado, momentos de ensolarado, mas dificilmente chove de hoje até domingo. Na segunda tarde pode ter alguma pancada. Da Climatera, Ronaldo Coutinho.
0: Valeu, Ronaldo Coutinho. Você ainda volta aqui na programação da Sintonia. 6:18. 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
0: Bom dia, sintonia, nesta manhã de quinta-feira, hoje dia 30 de julho, você ouvindo aqui o Bom Dia Sintonia. Nós trazemos música e mandando alôs para você que tá ligado conosco aqui nesta manhã de quinta-feira. O João Luiz Correia já tá prontinho para cantar aqui, mandando um abraço pro pessoal que tá ligado conosco aqui, agradecendo a audiência aí. A dona Frida Sperber, hoje estão completando 42 anos de feliz união. E parabéns pro casal, então. Ainda atendendo aqui a participação da Lajana. Alô, Lajana! Tá ligada conosco aí? Grande Lajana, grande abraço e um bom dia. Também a Sônia Inês Munxfel, tá ligadinha conosco também, bom dia. Dona Marli Abreu, lá do Rio Novo para o Mundo, tá ligada conosco também, mandando aí para o irmão Valdemar Abreu. É, e para toda a família aí, grande abraço aí para dona Marli, que está tá ligadinha conosco, mandando para toda a família. Ainda também a participação aqui do Ademar Quinotti, lá de Antas Gordas, Vidal Ramos, tá ligado conosco também aí, um grande abraço e uma ótima quinta-feira. São 6:20. Canta aí meu querido João Luiz Correia, bom dia para você. Ligadinho conosco aqui nesta manhã de quinta-feira.

0: São 6:24. 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
0: 6:26. 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Ainda também, amigo agricultor, o nosso amigo, o Arnaldo Jeremias, está chegando com um recadão aqui na sintonia nesta manhã de quinta-feira. 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
0: 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E você ligado conosco aqui no Bom Dia Sintonia, desejando uma ótima quinta-feira. Tá chegando aí aqui o comentário da nossa amiga, a Kathleen Reis, nesta manhã de quinta-feira.
2: Direto de Brasília, Kathleen Reis traz informações que colocam o agronegócio e política na mesma sintonia.
0: Bom dia mais uma vez, Kathleen Reis.
3: Olá, muito bom dia, Josué e também Aronildo de Oliveira, os agroamigos aqui da Rádio Sintonia. Olha, depois de tantos alertas aí sobre o tarifaço nos Estados Unidos, o setor da piscicultura brasileira foi que recebeu uma notícia que é um pouquinho melhor. Isso porque o filé fresco ou resfriado de tilápia brasileira ficou fora dessa tarifa adicional aí dos 25% aplicada pelos americanos, como eu falei ontem, principalmente, né, preocupando muito a cadeia do tabaco. A tilápia inteira fresca, resfriada ou congelada também entrou aí na lista de exceções. O filé congelado, porém, ficou de fora, mas seguirá sujeito a uma cobrança adicional. E essa diferença importa porque o filé fresco, ele concentra a maior parte das exportações brasileiras de tilápia no mercado norte-americano. Na prática, a decisão ajuda a preservar competitividade, previsibilidade e parte importante do planejamento das empresas exportadoras. Para o setor, claro, é um alívio, mas não elimina aí todos os riscos. Santa Catarina também tem um motivo muito maior para acompanhar de perto esse debate. O estado é o quarto maior produtor nacional de tilápia, com mais de 52 mil toneladas produzidas só no ano passado. Na produção total de peixes de cultivo, Santa Catarina também ocupa a quarta posição no país. Ou seja, quando o mercado americano mantém espaço para a tilápia brasileira, isso também interessa diretamente para o produtor do estado, para as agroindústrias e principalmente ao processamento e a toda a cadeia aquícola em expansão. Mas existe aí um outro ponto que segue preocupando, porque a tilápia escapou do tarifaço americano, mas ainda não escapou da insegurança regulatória dentro do Brasil. Isso porque a Conabio, que é a Comissão Nacional de Biodiversidade, ainda discute a possível inclusão da tilápia na lista de espécies exóticas invasoras. E aí esse debate, ele precisa ser entendido com muito cuidado, porque a tilápia não é uma espécie nativa do Brasil. E existe a preocupação ambiental quando o peixe escapa dos rios e acaba se reproduzindo, né, em lagos e sai do controle ali, principalmente, né, de produção, o que pode causar um desequilíbrio. Agora, de outro lado, a gente tem uma cadeia com produção comercial muito organizada. A piscicultura trabalha com sistemas produtivos, licenciamento, manejo e controle. Por isso, esse problema só vai ser enfrentado quando a gente tiver regras claras, fiscalização e responsabilidade, sem atrapalhar aí uma cadeia inteira que é responsável só no ano passado por uma produção de 700 mil toneladas do peixe. Foi a primeira vez que o Brasil bateu, inclusive, 1 milhão de toneladas produzidas em um ano, sendo que 700 mil são só de tilápia. É por isso que o setor defende que o Brasil aí separe esse risco ambiental do escape da produção legal organizada. Controlar é necessário, mas dar segurança aí para quem produz corretamente é ainda mais. E outro ponto importante é que o estado é protagonista aí nacional da produção de maçã, com forças muito expressivas na região como Campos de Lages, São Joaquim, Bom Jardim da Serra, Urubici, Freiburg e Meio Oeste. A produção catarinense deve crescer 42% nessa safra 25-26 e ultrapassar aí quase 684 mil toneladas. E aí, quando a produção cresce, encontrar o mercado é também prioridade. Mas a maçã no campo exige mais canais de escoamento e, por isso, a abertura do mercado da Nigéria aparece como uma alternativa importante para ajudar a reduzir aí a pressão sobre os preços internos, ampliar destinos comerciais e dar mais fôlego ao produtor, principalmente. A gente segue acompanhando de perto aí cada decisão que pode abrir ou fechar portas para o mercado, principalmente para o agro brasileiro, né? Hoje eu fico por aqui, a gente vai dar uma pausa, alguns dias de recesso, recesso, de descanso, mas eu espero voltar em breve aí com muitas informações

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1: Muito obrigado, então, minha nossa companheira. Gratidão aí pela participação aí da Kathleen Reis de Brasília para o mundo. Tá participando aqui do Bom Dia Sintonia nesta quinta-feira, dia 30 de julho. Bom dia aí pro Lorival Martendal, tá ligado conosco lá, ouvindo, oferecendo música aí pra esposa, a Vera Lúcia, também ainda pra sua mãe lá de Alfredo Wagner, tá ligadinho conosco, um grande abraço aí pro nosso amigo o Lorival Martendal, que tá ouvindo aqui o Bom Dia Sintonia. Ainda também desejamos um bom dia pra Maria Goretti Stringer, tá ligada conosco também, ouvindo aqui lá em Pinhal. Grande abraço aí, ouvindo aqui a programação da Sintonia nesta manhã de quinta-feira, e nós agradecemos a audiência e desejamos uma ótima quinta-feira pra galera curtindo aqui o Bom Dia Sintonia nesta manhã. 6:35, ainda também mandando um abraço aqui, agradecendo a audiência, um alô aí pras meninas lá da Milena Estopas, a Valquíria, a Milena e também a Lorena, que estão ligadinhas aqui, trabalhando já e ouvindo a programação do Bom Dia Sintonia. Ainda também agradecendo a audiência aí da Nani, lá da Barra do Indaiá, tá ligadinha conosco aqui, tá desejando aí um feliz aniversário para a sua irmã, a Tassiane, que está de aniversário hoje. Desejando aí parabéns, sucesso, saúde, felicidade, vida longa aí para aniversariante. Ainda também agradecendo a audiência aqui, desejando um bom dia do meu amigo o Armando Krieger, tá ligadinho conosco aí, ouvindo aqui a programação da Sintonia nesta quinta-feira. E para você também uma ótima quinta-feira, Armando Krieger, ouvindo aqui a programação. O Wilson Reiser, como nós já falamos, tá ligadinho conosco aqui também. Antes de ir pro batente, ele tá ouvindo a programação do Bom Dia Sintonia neste dia 36, chegando para cantar agora o Daniel e um bom dia para você.

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1: 7 horas, 6, não te empolga, Nilton, 6, José já disserou, presta atenção no serviço, 6:43, faltam 17 para as 7, pensou, a mente pensou algo e eu falei outro, errado, hora errada, 6:47, hora certa, 6:43, faltando 17 minutos para as 7 horas da manhã, daqui a pouco o João Sérgio chega com informação de polícia aqui no Bom Dia Sintonia, nesta manhã de quinta-feira, hoje dia 30 de julho, mandando um alô aqui, agradecendo a audiência, galera ligada conosco aqui, a Luci Brambila, tá ligadinha conosco, oferecendo pra prima a Milena, o pessoal tá ligadinho também pro Nicolas Brambila, ainda tá aqui, está de aniversário hoje, completando data nova, idade nova, parabéns aí, sucesso, saúde, felicidades, vida longa. Também atendendo aqui o Alcione. O Alcione tá ligadinho conosco aí, sempre acompanhando a programação da sintonia lá em Canelinha. Que é isso, hein? Tá ouvindo aqui a sintonia, mandando para o filho o Kleberson, também para a irmã a Eliane, ainda também para o cunhado o Nizinho. E ainda tem, eles estão de aniversário hoje. Rapaz, que festa tripla então, hein? Parabéns,

da saúde, felicidades, vida longa, e agradecer a audiência aí do Alcione lá em Canelinha, tá curtindo aqui a programação da sintonia. Ainda também, mandando um abraço aqui para nós, para mim e pro João Sérgio, agradecemos a audiência e a galera ligada conosco aqui, curtindo esta manhã de quinta-feira, agradecendo aí pra todo o pessoal que tá ouvindo aqui a sintonia, nós agradecemos a audiência aí, de coração mesmo, meu amigo Tarcísio. Tarcísio, para nós não se entreverar, deu empate o jogo ontem, né? Tu falou que o Flamengo ia atropelar, o meu amigo Elias também, né? Calma, muita calma nessa hora aí. Um abraço aí pro Tarcísio e também os motoras que ainda estão de férias aí, mas semana que vem, segunda-feira, já volto batente outra vez. 6:45, Grupo Marcação cantando aqui no Bom Dia Sintonia.

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1: Com o nosso companheiro João Sérgio, que está chegando com informações aqui nesta manhã de quinta-feira, com informações de polícia, meu amigo João Sérgio aí voltando, retornando, nos auxiliando aqui no Bom Dia Sintonia, como ele sempre faz, juntamente com o Joe, que tá descansando, que ele merece também, né?
2: Mas filho de Deus, né?
1: Também, tu, o João já descansou, eu perguntei, João, tu viajou pra onde? Ele disse, que é lá arrumando o City, coisa e louça, ele disse, esse homem trabalha, né? Meu Deus do céu. E agora informação de polícia aí. Galera, você não cumpriu as regras aí do jogo, João Sérgio?
2: Alguns sim, alguns sempre, não, né? Mas a maioria sempre cumpre, né? Nem todos.
1: Não podemos generalizar, né? Não,
2: nem todos aprontam, né? Mas os que aprontam acabam se lascando, né? Vamos nós com as informações de segurança pública, as primeiras desta manhã de quinta-feira, meu querido Heru. 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

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E o Paulinho tem um convite para você hoje, 19h30, reunião sobre milho em Bela Vista, no Salão da Igreja, todos convidados. 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Um homem de 34 anos foi preso pela polícia militar após ser localizado com um mandado de prisão e aberto por dívida de pensão alimentícia. Segundo a PM, a equipe de Londres recebeu informações sobre a ordem judicial expedida pela vara da família de Rio do Sul. Os policiais foram até o local indicado, abordaram um homem por volta de 14h. Após a confirmação do mandado, ele foi encaminhado ao presídio regional em Rio do Sul. Um jovem de 18 anos foi detido pela polícia militar na noite de ontem em Lages, após ser localizado com um mandado de captura por deserção. A ocorrência foi registrada por volta de 22h, lá na rua Frei Silva Neiva, no bairro Morro Grande. Conforme a polícia militar, uma guarnição recebeu informações sobre a existência de uma ordem de captura ou de apresentação voluntária de um desertor. Durante rondas pela região, os policiais localizaram e abordaram o jovem. Após a confirmação do mandado, ele foi informado sobre a determinação e recebeu voz de prisão. Na sequência, o detido foi encaminhado ao Exército Brasileiro, onde permaneceu à disposição da autoridade militar responsável pelo cumprimento da ordem. Ele não quis servir, certo, né? Correu do pau, mas não deu muito certo, não. E um homem de 45 anos foi preso pela polícia militar ontem à tarde no bairro Mude, em Indaial. Contra ele havia um mandado de prisão preventivo relacionado ao descumprimento de medidas protetivas de urgência previstas aí na Lei Maria da Penha. E um corpo foi encontrado às margens do rio, no bairro Pedra de Abolar, em Ilhota. A ocorrência foi atendida pela polícia militar 8h45 da manhã de ontem. Segundo a PM, um trabalhador realizava atividades em uma plantação de arroz e, ao se aproximar da margem do rio para ligar uma bomba de água, nesse momento encontrou o corpo parcialmente atolado em estado avançado de decomposição. A área foi isolada pelos policiais para preservar o local. Em seguida foram acionados o Corpo de Bombeiros Voluntários de Ilhota, a Polícia Civil e Polícia Científica.

0: O corpo inicialmente identificado como sendo de um masculino foi recolhido para os procedimentos periciais. A investigação deverá apurar a identidade da vítima e circunstâncias da morte. E a Polícia Civil concluiu a investigação sobre um furto de equipamentos musicais e eletrônicos da comunidade evangélica de confissão luterana de Itaió. Parte significativa dos objetos foi recuperada e devolvida à instituição religiosa. O crime ocorreu no dia 24 de junho. Conforme a investigação, o autor entrou no templo após danificar uma grade metálica e quebrar uma janela. No interior da igreja, estavam os equipamentos que foram levados: um piano digital, caixas e equipamentos de som, microfones, um módulo de bateria eletrônica, um pedestal e cabos utilizados nas atividades religiosas e musicais da comunidade. Após tomar conhecimento do caso, a Polícia Civil iniciou diligências para esclarecer o crime, identificar o responsável e localizar os objetos furtados. O trabalho envolveu perícia no local, análise de imagens de câmeras de monitoramento, depoimentos de testemunhas e levantamentos a realizados pelo setor de investigação criminal. Parte dos materiais foi localizada em um terreno baldio nos fundos da igreja. Posteriormente, novas informações levaram os policiais até uma residência abandonada na localidade de Barra do Lobo. No imóvel foram recuperados um piano digital e Yamaha, uma caixa amplificada, um monitor de áudio e um cabeçote de amplificador. Os equipamentos estavam espalhados pelo cômodo, enquanto o piano havia sido escondido na parte inferior da residência. Com o avanço das diligências, a polícia civil identificou o suspeito e reuniu elementos que indicam a participação dele no arrombamento e na retirada dos equipamentos. Segundo a investigação, o homem já era investigado por uma sequência de crimes contra o patrimônio registrados na região. As informações obtidas nesses casos também contribuíram para a reconstrução da movimentação do suspeito na noite do furto. A Polícia Civil solicitou a prisão preventiva do investigado, medida que foi autorizada pelo Poder Judiciário. O mandado de prisão ainda não foi cumprido, pois o suspeito permanece foragido e não teve o paradeiro localizado. Ao final do inquérito, ele foi indiciado por furto qualificado pelo rompimento de obstáculo cometido durante o período de repouso noturno. O procedimento foi encaminhado ao Ministério Público e ao Poder Judiciário para análise da ação das medidas legais. As forças de segurança continuam realizando diligências para localizar e prender o investigado. É as coisas de Deus. O povo não tá perdoando.
1: Não.
0: Mas a polícia faz um trabalho muito bacana, bem sério aí de investigação, a Polícia Civil. A nossa Polícia Civil aqui do Alto Vale, né? Faz um trabalho muito bacana aí. E olha o que tem de recuperado produtos oriundos de furto e roubo. E o que tem metido, né? Ladrão na cadeia aí não tá escrito no gibi. Mostra o trabalho competente da nossa Polícia Civil, claro, também Polícia Militar, que faz o trabalho ostensivo. É isso, meu querido. Depois eu volto com o café.
2: João Sérgio volta daqui a pouco com o café.
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2: Sempre bem informado, faltando um minuto e meio para as 7 horas da manhã, mandando um abraço aí para o seu Pedrinho Daltroso, que tá ligado conosco aí, ouvindo aqui a programação do Bom Dia Sintonia. Alô, seu Pedrinho Daltroso, lá em Alto Santa Luísa, Vidal Ramos, tá ligado conosco aí, sempre ouvindo a programação, e nós ficamos lisonjeados aí com a audiência e também toda a família aí, sempre ouvindo, ligado conosco aqui, não só no Bom Dia Sintonia, no Manhã da 94, Jornal da Sintonia, Comando Sintonia, também o Estúdio S com o nosso companheiro João Sérgio, também o Jean Carlos Souza, e ainda Boa Noite Sintonia com o nosso gaúcho de verdade, o Carlos Moraes aí, seu Pedrinho Daltroso, tá sempre ligado conosco aí também. Agradecendo a audiência e desejando bom dia pro Jefferson. Alô, Jefferson, tá ligadinho conosco, oferecendo para todos que estão na lida aí, para toda a família, o pessoal que tá ouvindo o Bom Dia Sintonia nesta manhã de quinta-feira, hoje dia 30 de julho. O bom dia também, mandando um abraço aqui, agradecendo aí a audiência e desejando que tenha uma ótima quinta-feira, pessoal que tá curtindo aqui a programação da Sintonia. Chegando para cantar agora, Chitãozinho e Chororó. Canta, Chitãozinho e Chororó.

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1: 7:03.
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1: 7:04. 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
0: 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E ainda também tem para você aí, preste atenção, nosso amigo Adélio Sperber, às 6:07. 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
0: 7:07. Uma utilidade pública aqui, o Maicon perdeu uma mala amarela e preta, inclusive com todo equipamento de trabalho dele e as ferramentas. Se você encontrou, tá escrito em cima dessa caixa amarela com preto, Maicon. Então, e as ferramentas dele estão todas ali. Se você encontrou, pode deixar aqui na sintonia, que nós estaremos entrando em contato com o nosso amigo, o Maicon. Pode passar aqui e vem, ele está chegando, daqui a pouco ele já vai falar aqui também, tá feliz aí, João Sérgio? Ele vem sorridente porque o time dele ganhou, né? Eu sofri duplamente antes, meu amigo Jeff, porque de tarde torci pros piá, nosso time lá em Blumenau contra Joinville, que nem diz o amigo meu. Fiquei brabo porque era uma tiriva, minha mulher teve que me segurar para eu não espancar a TV. E aí de noite, não fui na missa ouvir a palestrante, minha amiga Terezinha lá de Atalanta, para assistir o jogo do Inter e Flamengo. Nem vou dizer nada. Vou trazer uma música para te preparar aí, para te trazer um giro de notícias com ele. O cara mais sorridente, ele é patrocinado pela Close Up, Colgate e tudo mais. Sorriso. E ainda mais depois que o Vascão ganhou, né? Canta aí, ô Tia Barbaridade. Você virou saudade, é a vitória do Flamengo. Bom dia.

0: gostou, faz barulho!
1: Um bom dia é a gente que faz.
2: Bom dia, gente que faz. Então, às 7h12, o giro de notícias aí com o nosso companheiro, o Jean Carlos Souza, que tá sorridente, uma barbaridade aí. E o Paulinho já chega chegando aí. Bom dia,
3: Henrique,
2: Paulinho.
3: Você me respeita.
2: Bom dia, meu amigo Jean.
3: Bom dia,
2: esse cara no trilho.
3: Coragem, aí, cara.
2: O que temos no giro de notícias?
3: Olha, festa do agricultor e do motorista superou expectativas lá no município de Atalanta. O evento movimentou entidades locais e o temporal que passou pela região aqui não causou estragos lá no município, mas adiou trabalhos no terreno das 12 casas catarinas que estão sendo construídas lá no município. Olha, a Defesa Civil de Ituporanga lançou finalmente o mapa de cota de alagamento. A ferramenta permite consultar a altura do rio que atinge cada endereço e simular áreas inundadas pelo Google Maps. Essa informação já está disponível lá no nosso site, no sintonia.fm.br. Lá você ouvinte tem mais detalhes também. E lá no nosso Instagram também, no @sintonia.notícias, lá também tem um vídeo lá com o coordenador de defesa civil aqui do município de Ituporanga, que explica mais sobre essa ferramenta disponível para os ituporanguenses. Bom, e o temporal que passou também deixou mais de 20 casas destelhadas e derrubou árvores em Rio do Sul. A defesa civil distribuiu lonas e trabalhou até a noite de terça-feira. O município não registrou feridos e segue sob risco de novos temporais aqui como nossa região, né? Bom, a festa em Presidente Nereu vai contar com sorteio de PlayStation para as crianças e show grátis com o musical São Francisco. O evento ocorre em 1º e 2 de agosto, com cinema, parque infantil, feijoada, gincana e atrações abertas a toda a comunidade. Também obras de concretagem avançam na Serra do Figueiredo, em Chapadão do Lajeado. O programa de pavimentação em concreto no interior busca garantir melhor trafegabilidade e

0: durabilidade para as vias rurais. E a Aurora avalia decretar situação de emergência após o temporal que atingiu casas e lavouras. Todas essas informações você ouvinte confere acessando o nosso portal de notícias, o sintonia.fm.br. Lá você ouvinte fica muito bem informado, meu amigo Eronildo de Oliveira.
1: Valeu, meu amigo Giancarlo Souza, que volta aí com informações nos informativos aqui na Sintonia e também dentro do Jornal da Sintonia. São 7:15. O nosso amiguinho, o Vitor. 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
1: São 7:17. 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
4: Valeu, bom dia, tudo bem? 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E nesse final de semana tem também, sábado, depois da missa na Igreja Matriz do Movimento de Irmãos, os amarelinhos que você vê sempre na missa, estarão realizando o tradicional jantar do Movimento de Irmãos no salão da Igreja Matriz. Você é nosso convidado, venha participar.
1: Valeu, Darciso!
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5: Fala aí, Jaderson Machado, presidente do CPC da festa Nossa Senhora do Carmo de Chapadão do Lajeado.
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0: 7:19. 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
0: 7:19, nosso amigo João Sérgio está chegando com notícia aí. Fala, João.

0: Querido Heronildo, a Polícia Militar de Tuporanga acaba de nos informar de que um veículo atingiu uma casa às margens da SC-350 durante a madrugada desta quinta-feira e o condutor fugiu a pé e não foi localizado. O carro invadiu uma residência após o motorista fugir de uma abordagem da Polícia Militar na madrugada de hoje aqui em Tuporanga. Ninguém ficou ferido. A ocorrência foi registrada por volta de 1h40 da madrugada e envolveu suspeitas de direção perigosa, desobediência, dano, afastamento local do acidente e infrações de trânsito. Segundo a Polícia Militar, a guarnição foi acionada após denúncias de que um veículo circulava com som em volume elevado e perturbava os moradores. Durante o deslocamento, os policiais localizaram o automóvel e deram ordem de parada. No entanto, o condutor não obedeceu e fugiu. Durante as buscas, o carro foi localizado no interior de uma residência às margens da SC-350. Conforme o morador, ele estava dormindo quando ouviu forte impacto e, ao verificar o que havia ocorrido, encontrou o automóvel dentro de casa. O motorista deixou o local antes da chegada dos policiais. Marcas de pegadas encontradas nos fundos do terreno indicam que ele teria fugido a pé. O corpo de bombeiros foi chamado para verificar a necessidade de atendimento e avaliar possíveis riscos no imóvel. Um guincho também foi acionado para retirar o veículo. A Polícia Militar realizou o levantamento fotográfico, registrou o boletim de ocorrência e lavrou os autos de infração de trânsito. Os envolvidos foram orientados sobre os procedimentos legais deste acidente ou incidente ocorrido na madrugada de hoje aqui em Ituporanga.
1: Rapaz, agora tu imagina, até dormindo uma e pouco da manhã, quando eu escuto um estrondo, um carro dentro da tua casa. Rapaz, que coisa. Mais detalhes, seu João Sérgio estará trazendo também dentro dos fatos policiais aqui nesta manhã de quinta-feira. Valeu, João Sérgio, que volta daqui a pouco com o Café com João aqui na programação da Sintonia. Gisele Maria, tá ligada conosco, vai ouvir Fernandes Sorocaba.

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1: 6:07, 7:27, tá chegando aí o nosso amigo o Rodrigo, lá da Ideal Veículos. Fala, Rodrigo, bom dia pra você.
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1: Valeu, meu amigo Rodrigo! O Ronaldo Coutinho tá chegando aqui, deixa eu já pegar o Ronaldo Coutinho aqui, pra mandar. Boa. Tempo, temperatura, 7:28, é o Ronaldo Coutinho, bom dia pra você!
5: Bom dia, o tempo segue no geral bom na região, com alternância entre nebulosidade e sol, agora de manhã frio com algum nevoeiro, mínimas aí perto, abaixo de 10 graus, e à tarde uns 22, 23, um pouquinho mais, um pouquinho menos, se chegar. No decorrer da sexta também, em torno abaixo de 10, 12, no sábado e domingo um pouquinho mais quente. E à tarde, no fim de semana, pode chegar aí a 24, 27 graus. Tempo bom, aquele tempo bom do vale. Momentos de nublado, momentos de ensolarado, mas dificilmente chove de hoje até domingo. Na segunda tarde pode ter alguma pancada. Da Climatera, Ronaldo Coutinho.
1: Valeu, Ronaldo Coutinho, que volta dentro da programação da Sintonia e o Manhã da 94 e também dentro do Jornal da Sintonia. 7:29, 12 graus a temperatura. Deixa eu ver se a temperatura continua com 12 graus aí. Continua com. Não, 13 agora. 13 graus a temperatura. Um bom dia para você ligado conosco aqui no Bom Dia Sintonia. Agradecendo aí a sua audiência. A Regiane Ribeiro tá ligada conosco aí, tá mandando para sua mamãe, Dona Isolde Bogo. Alô, Regiane, grande abraço e gratidão pela audiência aqui na programação da Sintonia. Também desejamos aí um bom dia e uma ótima quinta-feira, dia 30, aí o Felipe. Felipe tá ligado conosco também aí. Alô, Felipe, grande abraço aí, ouvindo aqui a programação da Sintonia. O Altair Cipriani também tá ligado conosco aí. Um bom dia e uma ótima manhã de quinta-feira, 30 de julho. Chegando para cantar agora os quatro Gaudés.

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0: São 7:37. 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
0: Valeu, Silvana, grande abraço aí pra toda a equipe aí, bom trabalho, uma ótima quinta-feira, 7:38, mandando alguns alunos aqui já na sequência o nosso café com João nesta manhã de quinta-feira. Hoje é a última quinta-feira do mês de julho, porque quinta-feira que vem já será agosto. Bom dia aí pro filho, mandando para o filho, o Luiz, pra Nora, a Valentina, pessoal tá ligado conosco aqui, ouvindo a programação da Sintonia, uma ótima manhã de quinta-feira e parabenizando aí a todos os aniversariantes. Duas primeiras mensagens que mandar agora, enquanto estiver rodando a música aqui do Fidume Jeca, irão degustar sopa hoje lá no Rodízio de Sopa no CT, nosso amigo Dionísio. Tempo Bom é o nome da música e tempo bom para você degustar uma sopa hoje lá no Rodízio de Sopa no CT. Canta aí, Fidume Jeca.

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4: João Sérgio está chegando nesta manhã de quinta-feira com o Café com João. Bom dia mais uma vez para você, João.
2: Bom dia mais uma vez para você, meu querido Heronildo de Oliveira. Bom dia a todos que nos acompanham. Uma ótima quinta-feira. 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E olha, alguns agentes públicos e empresários até voltaram a dormir mais tranquilos. A imprensa chegou a noticiar de que José Clemir Spinelli, o Spinelli Eventos e Promoções, aquele que é investigado aí da Operação Pão e Circo, a imprensa chegou a noticiar de que ele estaria negociando uma delação premiada. Delação premiada é o quê? Uma linguagem bem popular é abrir o jacaré, é contar, né? Coisas que a própria justiça e a própria polícia não tem conhecimento. Mas a defesa do empresário Spinelli, denunciado nesta investigação da Operação Pão e Circo, negou que ele esteja negociando acordo de colaboração premiada com o Ministério Público de Santa Catarina.

0: segundo a defesa, a informação é totalmente inverídica e fantasiosa. Spinelli é representado pelo escritório RR Advocacia, do advogado Rodrigo Ribeiro. E ele diz que o fato de publicar que José Clemir estaria negociando um acordo de delação é totalmente verídico e fantasioso, afirma a defesa. A operação Pão e Circo apura suspeitas de irregularidades envolvendo os contratos públicos, empresas que promovem evento. Entre os citados estão José Clemir Spinelli, Maria Clara Martins, Carlos Eduardo Cunha, o Dudu Cunha, vereador de Indaial e empresário Éder Coelho, ainda da E3 Eventos, Gleiciane Gomes e Valmir Alberto da Silva, o Rei. É, são muitas as pessoas que supostamente, né, podem estar envolvidas aí em possíveis irregularidades na contratação de eventos, de shows, na promoção de festas, por em várias regiões do estado de Santa Catarina. O Spinelli ainda continua preso, né? E deve acontecer desdobramentos desta operação ainda, e o GAECO deve visitar outros empresários, outros agentes públicos, porque as investigações continuam, tendo em vista que aparelhos de celulares foram apreendidos e foram encaminhados para a perícia. E nestas perícias é possível identificar conversas, né, entre empresários, agentes públicos, troca de gentilezas, se houve ou não, enfim, pode acabar apertando a coisa. Eu ontem entrevistei aqui a secretária municipal de educação de Tuporanga, a Sandra Klasen, e aqui foi falado no final da entrevista de que um projeto de lei que foi enviado à Câmara de Vereadores para a contratação de profissionais estaria engavetado. Eu ontem recebi do vereador Neto Paes, do MDB, a informação de que o projeto de lei, ele foi enviado à Câmara, né, e chegou na semana anterior, o recesso, né, não tendo tempo hábil de passar pelas comissões e ter toda a regulamentação necessária a ir a plenário. Segundo o próprio vereador, quem é o presidente da Comissão de Constituição e Justiça da Câmara de Vereadores é o vereador Adriano Coelho, do Progressista, e que tem conhecimento de que o projeto está lá para análise, mas que não está engavetado e que está dentro do prazo para apreciação e aí sim para votação, se for o caso. Só para esclarecer, né, para que não paire dúvidas no ar. É isso, meu querido Eronildo de Oliveira. Amanhã tem mais café. Um abraço, até lá.
1: Até lá então, João Sérgio. Ele volta amanhã com Café com João.
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1: O João Sérgio volta amanhã aqui no Bom Dia Sintonia com mais um Café com João. Aqui eu falei que ia sortear duas contempladas, faltando 11 minutos para as 8 horas da manhã. E vão degustar sopa, pode passar aqui na Rádio Sintonia e já retirar o seu vale-brinde. Deixa eu anunciar aqui quem estará degustando a sopa e por conta da sintonia também do nosso amigo o Dionísio e equipe lá. A Denise Rank pode passar aqui e retirar na hora que for degustar a sopa hoje à noite lá no Rodízio de Sopa, e também Ana Paula Marques. As duas ganhadoras aqui, já vou deixar os nomes ali com a nossa amiga e companheira de trabalho, a Renatinha, a Renata. Então, repetindo aqui, vai degustar aquela sopa, Rodízio de Sopa hoje, quinta-feira, 30 de julho, a Denise Rank e também Ana Paula Marques, as contempladas. Então aí, boa degustação para vocês, faltando 10 minutos para as 8 horas da manhã.

São 7h54 aqui nas sintonias e estamos com Bom Dia Sintonia nas férias de Diogo da Marcela. Deixa eu mandar um abraço aqui pro meu amigo o Paulo e também a Lília. É, o pessoal aí tá convidando a galera para acompanhar e participar hoje o encontro de famílias ali na chácara. E a galera tá convidada, então, inclusive depois terá uma degustação ali, acompanha. Vai ter um x-costela, mas o pessoal tem que fazer a reserva porque eles vão fazer na quantidade das pessoas que forem acompanhar esse encontro das famílias ali na chácara, no Águas Negras, à esquerda ali depois do bailão do Tadeu. Ô, meu amigo Paulo e também a Lília, grande abraço aí, gratidão aí, esperamos que a galera participe para esse dia. É, a galera, então, esse X Costela somente com encomenda, porque é para o pessoal produzir, elaborar, fazer aí a quantidade certa para o pessoal que irá participar aí. 19 horas de hoje, ali na chácara, esse encontro das famílias. E mandar um abraço aí pra nossa amiga Neuza, é, grande Neuza. Ela foi no show também, né? No show do Frei Gilson, inclusive ela é santista, né? Até tirei uma onda dela aí que o Santos melhorou, ganhou de 4-2 aí do Universidade Central lá da Venezuela. E grande Neuza, santista, ela tem sobrenome de Santos e torce para o

0: Santos, então. Um abraço aí, Neuza, gratidão pela audiência. Também um abraço aí pra nossa amiga a Lília e também o Paulo, o Lília, a Lília do Paulo e o Paulo da Lília, dos casais adoradores. Hoje tem, então, a partir das 7 da noite, o encontro aí, galera convidada pra participar. E mais pra frente, então, vamos convidar também no dia 5 e 6, 7 de setembro, se eu não estou enganado, também vai ter lá na chácara, ali na Águas Negras, também teremos um encontro aí pra a rapaziada tá convidada, já coloque na sua agenda aí, né? Porque sempre eu enalteço e gosto de frisar que a gente não deve só pedir a Deus, deve agradecer também e com certeza tudo será mais fácil, mais tranquilo, mais favorável para você e eu. Nosso desejo é de uma ótima quinta-feira. Estamos encerrando aí mais um Bom Dia Sintonia. Na sequência já o Adriano Coelho estará chegando aqui com o Manhã da 94. Amanhã, 5 da manhã, nós estaremos aqui para mais um Bom Dia Sintonia nas férias do palmeirense Tiogão, que deve estar rindo à toa aí. Atropelaram o Vitória, 4-0. Rapaz, que. Tá bem. Diogão volta semana que vem. Ele merece o descanso aí pra brincar com a Maitê e também ajudar a esposa aí, né, ô Diogão? Vamos caprichar na limpeza aí. Ô Michel Teló, a saideira então aí. Aí a roça vence. Roça 1-0. Ele está chegando. Não sei se ele tá tão brabo quanto eu, Adriano Coelho, com o nosso time, mano. Não, tá. Bom dia, bom trabalho, Adriano Coelho. Ele fala.
1: Tão de sacanagem esses rubro-negros, não.
0: Já disse tudo. Ele estará aqui, mas o humor dele muda a hora que ele toma o café. Bom dia.

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0: Adriano Coelho.
1: Alô, quinta-feira, bom dia. Alô, você em sintonia com a gente. Um ótimo dia, por que não? Bora lá, bota um sorriso no rosto, faz o bem, não importa quem. Vamos trabalhar! Quinta-feira, 30 de julho de 2026. Aqui alegria, felicidade, música e informação. Vamos juntos com o Manhã da 94, que já está no ar. Tá bom dia aí, João Sérgio?
2: Bom dia!
1: Ele tava concentrado, lendo, preparando, porque daqui a pouco o João vai estar com a gente, atualizando as informações no rádio. Então, bom dia para toda a equipe Sintonia, postos preparados para essa manhã de trabalho, uma ótima quinta de trabalho. E para quem vai do outro lado do rádio, bom dia especial, claro, para você no interior, na cidade, nos bairros, no trabalho, no descanso, para quem no carrão tá nos dando uma carona, na internet nos acompanhando, no aplicativo nos ouvindo, em qualquer lugar desse mundão, onde quer que você esteja, tá ligado ou ligada aqui na Sintonia, com carinho, é pra você.
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1: Bom dia.
3: Bom dia.
1: Uma ótima quinta, daqui a pouquinho atualizando previsão do tempo, os destaques dos portais de notícias, o João, como mencionei, traz notícias de polícia no rádio também. Tenho parabéns aos aniversariantes, o alô no rádio. A comunidade fica por dentro de tudo que acontece na região, de procurar achar emprego, tudo rola no Manhã da 94, que já está no ar, com Irmãs Barbosa, pra começar cantando animadaças. Às 8:02, bom dia.

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1: 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Seguimos com tempo bom na região, alternância com nebulosidade e sol. Nevoeiro, mínimas aí na região hoje em torno de 10 graus. À tarde as temperaturas sobem, mas não ultrapassam muito 23 graus, segundo Ronaldo Coutinho. Para sexta-feira, mínimas também de 10 a 12. Sábado e domingo, as tardes serão um pouquinho mais quentes, chegando aí a 25, 27 graus. Com tempo bom para o final de semana. Momentos de nebulosidade, mas maior parte ensolarado. Dificilmente chove de hoje até domingo. Já na segunda-feira tem pancadas de chuva. É a perspectiva, né, de previsão, segundo Ronaldo Coutinho. Às 8:09 aqui na sintonia. Deixa eu atualizar para você também a temperatura. Neste momento nós estamos com 14 graus, contrariando o que diz Ronaldo Coutinho. No aplicativo mostra que poderíamos ter uma garoazinha aí, uma chuvinha aí próximo ao meio-dia, mas é no aplicativo. O Ronaldo diz que não. Passa seco. Vamos ver quem acerta. Daqui a pouco eu conto mais. 8:09.
2: Sim.

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0: é pra arrancar o pica-pau do quê?
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2: Na sintonia, 8:18. Está na hora de atualizar aqui notícias. Vamos trazer o que é destaque nos portais de notícias nesta manhã de quinta-feira.
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2: 8:18, começa pelo portal de notícias da Sintonia FM. Defesa Civil de Ituporanga lança mapa de cotas de alagamento. Olha, importante informação. Você quer detalhes? Acessa sintonia.fm.br e acompanha a matéria lá, viu? Especialmente para quem mora em áreas ribeirinhas, em áreas de alagamento, em momentos, né, de tempestades aqui e enchentes em Ituporanga. Tá lá a informação da Defesa Civil, atualizado no sintonia.fm.br. Por falar em chuva, é destaque na ANC, efeitos do El Niño. Pacote de 1,3 bilhões de reais mira prevenção e resposta a eventos climáticos. É o destaque hoje principal da NSC. Globo.com está percorrendo os estados com pesquisas para o governo na Coeste do Ceará. Diz que Ciro Gomes tem 43% e Almano 33% no primeiro turno. Traz também o destaque principal hoje, o R7. Governo descarta retaliação a novas sanções dos Estados Unidos e adota a reação fria e calculada, diz a manchete hoje do R7. São os principais destaques dos portais de notícias nesta manhã de quinta-feira. Daqui a pouquinho tem João Sérgio atualizando as manchetes policiais das últimas horas na sintonia 8:19 agora.

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0: abraça, Bruno e Marrone. Boa demais da conta, né? Bruno e Marrone. Boa quinta-feira, 30 de julho. Vamos atualizar as informações policiais. João Sérgio já no estúdio para trazer o que será notícias 9 na edição de hoje dos Fatos Policiais.
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0: Bom dia, seu João Sérgio.
2: Bom dia, seu Adriano.
0: Como é que foi as coisas nas últimas horas aí? A polícia trabalhou bastante, é?
2: Eu

0: trabalhou. Para uns não foi muito boa, não.
1: Ixi, conta pra gente, seja bem-vindo nesta quinta, então.
0: Valeu, bom dia pra você, meu querido Adriano, bom dia pra todos, uma ótima quinta-feira. Motocicleta é furtada em frente à residência aqui no Alto Vale. Polícia recupera equipamentos furtados de igreja. Levaram até o teclado, mas a PM recuperou. A Polícia Civil recuperou, melhor dizendo. 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
0: Eu destaco ainda, Adriano, de que carro invade residência após motorista fugir de abordagem policial aqui em Ituporanga. 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
1: 9 horas da manhã, fatos policiais, Adriano, até já.
2: Combinado, seu João Sérgio, às 9, tudo em detalhes, na sintonia no Manhã da 94.
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2: Faltam 28 pros fatos, 28 pras 9. Bora lá contar o lagaço.
4: O que a gente viveu

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1: 8h39.
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1: 6 para as 9.

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0: 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João Sérgio, fatos policiais, atualiza a gente com as informações das últimas horas, meu querido, tá contigo.
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3: 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Valeu!
1: Valeu! 9:07 da manhã. E um homem de 34 anos foi preso pela Polícia Militar após ser localizado com um mandado de prisão em aberto por dívida de pensão alimentícia. Segundo a Polícia Militar, a equipe de Londres recebeu informações sobre a ordem judicial expedida pela Vara da Família de Rio do Sul. Os policiais foram até o local indicado e o abordaram. E após a confirmação do mandado, ele foi encaminhado ao presídio regional em Rio do Sul. É, tem gente que não quer servir a pátria, não, meu querido Adriano. Um jovem de 18 anos. Ele foi detido pela Polícia Militar ontem à noite em Lages, após ser localizado com um mandado de captura por deserção. A ocorrência foi registrada por volta de 10 da noite, lá no bairro Morro Grande. Conforme a Polícia Militar, uma guarnição recebeu informações sobre a existência de uma ordem de captura ou de apresentação voluntária de um desertor. Durante rondas pela região, os policiais localizaram e abordaram o jovem. Após a confirmação do mandado, ele foi encaminhado, foi informado sobre a determinação e recebeu voz de prisão. Na sequência, o detido foi encaminhado ao Exército Brasileiro, onde permaneceu à disposição das autoridades militares responsáveis pelo cumprimento da ordem. Tentou capar o gato do Exército, mas não deu muito certo, não, né? E um homem de 45 anos foi preso pela Polícia Militar na tarde desta quarta-feira, lá em Daial. Contra ele havia um mandado de prisão preventivo relacionado ao descumprimento de medidas protetivas de urgência previstas aí na Lei Maria da Penha. E o corpo de um homem foi encontrado às margens de um rio no bairro Pedra de Amolar, em Ilhota, no Vale. A ocorrência foi atendida pela Polícia Militar 8:45 da manhã de ontem. Segundo a PM, um trabalhador realizava atividades em uma plantação de arroz e se aproximou da margem do rio para poder ligar as bombas de água. Nesse momento, ele encontrou o corpo parcialmente atolado em estado avançado de decomposição. A área foi isolada pelos policiais para preservar a cena. Em seguida, foram acionados o Corpo de Bombeiros Voluntários de Ilhota, Polícia Civil e Polícia Científica. O corpo inicialmente identificado como sendo apenas do sexo masculino foi recolhido para os procedimentos legais. 9 horas da manhã com 10 minutos.

0: hora de falar de que já já eu trago aqui como destaque: polícia recupera parte de produtos furtados de uma igreja, motorista tenta fugir da polícia e acaba entrando com carro e tudo em uma residência aqui no bairro Vila Nova. 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
0: É hoje quinta. Muito bem, Dionísio. São 9:15 da manhã. A Polícia Civil concluiu em uma investigação sobre o furto de equipamentos musicais e eletrônicos.

crônicos da comunidade evangélica de confissão luterana lá de Itaió. Parte significativa dos objetos foi recuperada e devolvida à instituição religiosa. O crime ocorreu na noite do dia 24 de junho. Conforme a investigação, o autor entrou no templo após danificar uma grade metálica e quebrar uma janela. No interior da igreja foram levados um piano digital, caixas e equipamentos de som, microfones, um módulo de bateria eletrônica, um pedestal e cabos utilizados nas atividades religiosas e musicais da comunidade. Após tomar conhecimento do caso, a Polícia Civil iniciou diligências para esclarecer o crime, identificar o responsável e localizar os objetos furtados. O trabalho envolveu perícia no local, análise de imagens de câmeras de monitoramento, depoimentos de testemunhas e levantamentos realizados pelo setor de investigação criminal. Parte dos materiais foi localizado em um terreno baldio nos fundos da igreja. Posteriormente, novas informações levaram os policiais até uma residência abandonada na localidade de Barra do Lobo. No imóvel foram recuperados um piano digital Yamaha, uma caixa amplificada, um monitor de áudio e um cabeçote de amplificador. Os equipamentos estavam espalhados pelos cômodos, enquanto o piano havia sido escondido na parte inferior da residência. Com o avanço das diligências, a Polícia Civil identificou o suspeito, reuniu elementos que indicam a participação dele no arrombamento e na retirada dos equipamentos. Segundo a investigação, o homem já era investigado por uma sequência de crimes contra patrimônio registrados na região. As informações obtidas nesses casos também contribuíram para a reconstituição da movimentação do suspeito no dia do furto. A Polícia Civil solicitou a prisão preventiva do investigado, medida que foi autorizada pelo Poder Judiciário. O mandado de prisão ainda não foi cumprido, pois o suspeito permanece foragido e não teve o paradeiro localizado. E uma motocicleta foi furtada em frente a uma residência na área central de Pouso Redondo. A ocorrência foi registrada pela Polícia Militar por volta de 5:50 de hoje, da madrugada de hoje. Segundo o proprietário, a Honda CG Titan de cor vermelha com placa MFU5E58 havia sido deixada estacionada em frente ao imóvel. Ao sair de casa para trabalhar, ele percebeu que o veículo não estava mais no local e acionou a polícia. A guarnição realizou rondas pela região, porém a motocicleta não havia sido localizada até o registro da ocorrência. E um carro invadiu uma residência após o motorista fugir de uma abordagem policial na madrugada de hoje aqui em Tuporanga. A ocorrência foi por volta de 1:40, segundo a Polícia Militar, e envolveu suspeitas de direção perigosa, desobediência, dano, afastamento do local do acidente e infrações de trânsito. Segundo a PM, a guarnição foi acionada após denúncias de que o veículo circulava com um som em volume elevado e perturbava moradores. Durante o deslocamento, os policiais localizaram o automóvel e deram ordem de parada. No entanto, o condutor não obedeceu e fugiu. Durante as buscas, o carro foi localizado no interior de uma residência, ali às margens da DC-350, na rua João Bach, bem no início da rua João Bach, no bairro Vila Nova, perto da bica d'água ali, para situar as pessoas. Conforme o morador da casa, ele estava dormindo quando ouviu um forte impacto e, ao verificar o que havia ocorrido, encontrou o automóvel dentro de casa. O motorista deixou o local antes da chegada dos policiais. Marcas de pegadas encontradas nos fundos do terreno indicam que ele teria fugido a pé. Populares chegaram até cogitar de que ouviram o barulho dele pulando no rio. Então, sabe lá, né? Se atravessou o rio ou se foi rio abaixo. A Polícia Militar realizou o levantamento fotográfico, registrou o boletim de ocorrência e lavrou os autos de infração de trânsito. Os envolvidos foram orientados sobre os procedimentos legais. Trata-se de um veículo Fusion preto, ali, da rua João Bach, que foi essa invasão de domicílio por parte do motorista que fugiu até agora. Eu acompanhava aqui conversa do Copom, até agora o motorista não foi local.

0: localizado ainda, né? Mas se tivesse...
1: Segue a investigação para saber se era o dono do carro, se o carro não era.
0: Mas se tivesse parado, te garanto que os danos seriam...
1: Era mais barato, né? Muito, também, né?
0: Mais, porque um Ford Fusion é um carro caro, Palmar, né? E dependendo do estrafeio que deu, xiii.
1: E tem ainda os efeitos colaterais, que é a manutenção da casa, que vai ter que
0: Eu acompanhando algumas conversas aqui, diz que as pessoas, elas costumeiramente botavam colchões na sala para dormir.
1: Meu Deus.
0: E essa noite resolveram dormir no quarto.
1: Meu.
0: Então, olha só, né?
1: É, agora... Ah. É, poderia ser trágico o negócio.
0: Poderia ter dado uma lambança sem tamanho, né? Mas, de toda sorte, só danos materiais e susto. O pessoal sempre brinca, é troca cueca que a vida segue. É. Mas que dá um susto, dá. Poxa. Deus o livre.
1: Valeu, João.
0: Valeu, querido.
1: Atualizou. Atualizou a gente já com fatos policiais, quinta-feira, 30 de julho de 2026. As notícias da polícia no rádio. João pode voltar a qualquer momento, ou então amanhã na edição dos fatos policiais.
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0: já tem Pastor Deluírio, momento de amor e fé. 9:35.
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2: Na sintonia, hora do momento de amor e fé, nesta quinta-feira, 30 de julho. E o momento de amor e fé hoje, o bem-vindo aqui é para o pastor Deluir, que a gente acompanha no rádio.
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7: Bom dia, Adriano e queridos ouvintes do programa Manhã da 94. Adriano, o que mais atormenta e atrapalha o ser humano na vida é o medo. O medo é o maior vilão na vida do ser humano. Mas a Bíblia nos traz uma orientação, na verdade, uma promessa de Deus para lidar com esse sentimento que tanto atrapalha a vida do ser humano, que tanto destrói a vida do ser humano. Lá no livro de Isaías, o capítulo 41, versículo 10, a palavra diz assim: não tenha medo, porque eu estou com você. Não fique com medo, porque eu sou o seu Deus. Eu lhe dou força, sim, eu ajudo, sim, eu seguro com a mão direita da minha justiça. É palavra de Deus, é promessa de Deus. Deus está dizendo para o ser humano: eu estou com você, não tenha medo. Eu te dou forças para você lidar, para enfrentar esse sentimento, enfrentar as situações da vida. Eu vou te ajudar. Eu estou segurando a tua mão. Então, muitas vezes, quando nós estamos com medo em alguma das situações da vida, como é bom quando a gente tem alguém do lado que segura a nossa mão. E Deus está dizendo que Ele é esse. Ele é esse que segura a nossa mão, a mão da justiça de Deus. Que Deus assim te abençoe, querido ouvinte, e que a paz do Senhor enche a tua vida hoje e sempre. Não tenha medo.
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1: Muito bem, o repórter da economia chegando no pedaço. 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
1: Muito bem, faltando 9 minutos para as 10 horas da manhã. Bom dia, Gisele Marion, obrigado pela mensagem, bem legal. Tá mandando um alôzão para a irmã Traude, o cunhado Márcio da Embu, e ouvindo sempre a sintonia, pro filho Isaías, pro namorado João Marcos também. Que bacana, ela mandou uma mensagem bem legal aqui. Deixa eu mandar alôzão também aqui da Sonir Hasse de Bela Vista, pra Alice Coelho de Bela Vista, Benjamin Brenda de Vila Ramos, a Milton Hasse da Bela Vista, pra todos da rádio, muito obrigado a todos pelo carinho, pela companhia, audiência, um ótimo dia, uma ótima quinta-feira. Alô, Gisele, tudo de bom? 8 pras 10. Bora lá com Marca Baileira.

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1: Faltando 5 minutos para as 10 da manhã.
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1: Vidal Ramos começou a ser contemplada com os equipamentos do sistema antigranizo, voltada à proteção das lavouras e de estruturas contra os danos provocados pelas pedras de gelo. Ao todo, serão instaladas 13 estruturas no município. Cada equipamento terá atuação integrada em um raio aproximado de 5 quilômetros. O investimento previsto é de R$1.300.000, incluindo a instalação e a manutenção do sistema até fevereiro de 2027. Segundo a prefeitura, a iniciativa busca reduzir os prejuízos causados pelo granizo, especialmente na agricultura, que tem forte participação na economia de Vidal Ramos.
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1: 10:04.
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2: 10h10, bom dia. Ô, dona Rosa Helena, pensa bem. Seu marido está caminhando nesse momento, mas pensando em você. Abraço pra dona Rosalena. O seu Zé Abreu, ele mandou mensagem pra gente aqui, ele tá caminhando, cuidando da saúde. Mas o coração dele tá ótimo, porque ele tá bem ocupado, dona Rosalena. Um abraço pra senhora, tudo de bom. Que beleza! 10h10. Bom dia, Manuela Fernanda Schlemper, mandando feliz aniversário pra mãe Helf Schlemper do Rio do Norte. Saúde e felicidades pra ela. Bom dia, Edson Schlemper do Rio do Norte. Parabéns para a esposa Helf Schlemper de aniversário. Parabéns do marido Edson, dos filhos a Manuela e o Gabriel também, mandando alusão e parabéns, muitas felicidades. Bom dia, Edna de Oliveira Schmidt, mandando parabéns para sobrinhos Erlon de Efraim e Isabela de aniversário hoje, que Deus abençoe o novo ciclo em sua vida, prosperidade, saúde. Bom dia, Lourdes Grade Bela Vista, mandando para amiga Eliane Rolling de aniversário hoje. Bom dia, alô para as meninas da Me Leve Estopa, as nossas

ouvintes e amigas. Valquíria, Milene e a Lorena, bom dia pra elas, tudo de bom. Alô, a Fronzen da Silva, mandando parabéns para o Márcio dos Santos de aniversário hoje. Márcio, feliz aniversário, saúde, muitos e muitos anos de vida. Bora lá, 10 e 11, já já Ronaldo Coutinho.

10h15. 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
2: 17 graus neste momento, Ronaldo Coutinho. Bom dia, previsão pra gente.
3: Bom dia, o tempo segue no geral bom na região, com alternância entre nebulosidade e sol. Agora de manhã frio, com algum nevoeiro, mínimas aí perto, abaixo de 10 graus. E à tarde uns 22, 23, um pouquinho mais, um pouquinho menos, se chegar. No decorrer da sexta também, em torno abaixo de 10, 12. No sábado e domingo, um pouquinho mais quente. E à tarde, no fim de semana, pode chegar aí a 24, 27 graus. Tempo bom, aquele tempo bom do vale. Momentos de nublado, momentos de ensolarado, mas dificilmente chove de hoje até domingo. Na segunda tarde, pode ter alguma pancada. Da Climatera, Ronaldo Coutinho.
2: Obrigado, Ronaldo. 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
3: Bora lá, repórter da Economia, Jean, tá contigo porque tem dica de economia, investe ao momento.
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1: Bora lá, 10:30 da manhã, atualizar os avisos, recados, anúncios classificados desta manhã de quinta-feira, direto do site sintonia.fm.br. Pessoas procurando trabalho. Casal procura sítio ou chácara para cuidar com moradia. Procura serviço de pintor. Procura serviço de pedreiro. Procura serviço de faxineira. Procura serviço de pedreiro. Casal procura serviço em sítio ou granja. Procura serviço de diarista ou. Serviço de diarista ou dia inteiro. Procura serviço de pintor ou serviços gerais. Procura o serviço.

0: em overlock para costurar em casa. Procura o serviço de pedreiro ou carpinteiro. Procura o serviço motorista categoria AE. Casal sem filhos procura sítio para cuidar que ofereça moradia. Procura o sítio para cuidar. Homem procura serviço qualquer área. Nas oportunidades de trabalho, a Delta Ativa contrata técnico instalador de internet, tem vaga para costureira trabalhar em Atalanta por hora, tem vaga para diarista período integral, vaga para cuidadora de idosos que teve AVC, vaga para homem trabalhar em lavação atrás do Rink House, Madeste contrata operador de carregadeira, contrata-se pintor com experiência, foi perdida a chave de um Onix da Vila Nova até Unibox, foi achado um molho de chaves com controle de portão, tá aqui na rádio, foi perdida a caixa amarela com preto com ferramentas, na tampa tá escrito Maicon. Procura o sítio para alugar na região com urgência. Procura kitnet para alugar até R$1.000 próximo a Proaço. Procura serviço para dividir apartamento. Procura mulher para dividir apartamento em Ituporanga. Pede doação máquina de lavar e cobertor. Outra família pede carrinho de bebê. Outros pedem filhote de cachorro de porte pequeno. Tem gente pedindo filhote pastor alemão. Cachorro, quanto mais puro, melhor. Também estão pedindo doação roupinhas de bebê para recém-nascido menino. Estão pedindo doação de cesta básica. Para doação tem filhotes de gato, cadeira de rodas, 4 filhotinhos de cachorro de porte médio, machinhos, filhotes de 5 meses de cachorro labrador, filhote de cachorro, 2 fêmeas e 2 machinhos também, doce uma lata de Aptamil. De 0 a 6 meses para doação, né? E tem alguns pacotinhos de fralda também. Se alguém carente precisar, tem alguém doando aqui. Vende-se 2 gaitas piano, modelo 120 baixos, Super 6 da marca Nelucci italiana, afinada, pronta para tocar. E a outra gaita é uma Veronese de 80 baixos. Temos o contato de quem tá vendendo as gaitas. Mas ó, gaiteiro, troca o casa em Ituporanga por sítio na região. Tudo isso com contato está lá no site da Sintonia. Muitos recados hoje, tudo no sintonia.fm.br.
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Oi, Eli Schlemper, de Guabiruba, tá mandando parabéns pra Elf Schlemper. Hoje é aniversário da Elf, felicidades. Franciele, de Lajeado Baixo, Guabiruba, também, mandando parabéns pra tia Elf Schlemper, de Rio do Norte, a nossa aniversariante do dia, parabéns, felicidades. Família toda mandando homenagem aqui, viu? A Edeli Schlemper, Schiffer, também, lá de Águas Frias, Vidal Ramos, para a cunhada Elf Vai Schlemper, aniversariante, viva! Viva aniversariante, parabéns pra Elf! Oi, Ervino Sperber, mandando pra esposa Frida, hoje eles completam 43 anos de casados. Abraço! 10:34

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2: Hoje o repórter da economia é Jean Carlos. 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
6: 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Quando você ouve aqui entrando no flash, é hora de você economizar, é hora de você aumentar o volume e prestar atenção no recado aqui do repórter da economia.
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2: Abraço meu amigo Oscar. Tudo de bom? Alô, Oscar, gente boa. Tá nos ouvindo e acompanhando. 14 minutos para as 11 horas da manhã. 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
1: A Defesa Civil de Ituporanga lançou um mapa interativo que permite consultar quais ruas podem ser atingidas conforme a elevação do nível do Rio Itajaí do Sul. A ferramenta também oferece uma simulação pelo Google Maps, mostrando o avanço da água em diferentes cotas de alagamento. O sistema está disponível no site da Prefeitura, na área da Defesa Civil. A proposta é ajudar moradores de áreas de risco a acompanhar o nível do rio e adotar medidas preventivas. Ituporanga também mantém 5 abrigos cadastrados que poderão ser ativados em situações de maior gravidade.
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dia para o Arno Online, tá ligadinho na sintonia, mandando para toda a família e pros amigos. Bom dia, Ana Paula Eirat Blasius, de Chapadão Nova Itália, Aurora. Bom dia para Aline de Oliveira. São de Imbuia, né? Ganhadores aqui do Rodízio de Sopa. É pra hoje, viu? É pra hoje, vale para exclusivamente essa quinta-feira. Ana Paula Eirat Blasius, de Chapadão Nova Itália, Aurora. E Aline de Oliveira ganharam Rodízio de Sopa pra hoje no CT de Onas. Tá bom? Na sintonia 114.

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0: 11:15.
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1: 11:24.
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0: Barzinho Aleatório. Valeu, Zé Neto e Cristiano. 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
0: Conta aí, Jean, o que será notícia às 12 horas no Jornal desta quinta-feira, 30 de julho.
2: Adriano Coelho e ouvintes, o El Ninho fazendo aí estragos em todo o Brasil, viu? Ventania provoca a morte de 5 pessoas em São Paulo e Rio de Janeiro. Ventos de até 90 quilômetros por hora causam destelhamentos e deixam famílias desalojadas em Santa Catarina. Também eleitores têm até 20 de agosto para solicitar transferência temporária. Também é destaque que Maurício Peixer aposta em saúde e turismo religioso na busca pela reeleição. A administração de Chapadão do Lajeado estuda subsidiar horas de drone para aplicação agrícola. Missa em comemoração aos 100 anos da presença dos frades franciscanos em Ituporanga será nesta sexta-feira. Ituporanga recebe Festival Estadual de Cultura Afro-Brasileira neste sábado. Também Defesa Civil de Ituporanga lança mapa de cotas de alagamento, SESI realiza diagnóstico sobre o cenário educacional no Alto Vale e jovem de Ituporanga faz pesquisa inédita sobre a aplicação de herbicidas no plantio direto da cebola. Tudo isso e muito mais em detalhes, também tem informações de esporte, a cotação agrícola, a previsão do tempo, no Ronda Policial, motocicleta é furtada em frente à residência no Alto Vale, polícia recupera equipamentos furtados de igreja e carro invade residência após motorista fugir de abordagem policial aqui na capital da cebola. Tudo isso em detalhes ao vivo a partir do meio-dia no seu Jornal da Sintonia.
0: 29 minutos, você retorna e traz notícias pra gente.
2: Hoje Berta Tizen e Jaciara Oliveira trazem essas informações.
0: Por isso que eu perguntei, pra mostrar pra vocês que nem todo mundo trabalha tanto como o Adriano aqui na rádio. Tô brincando. Já. Ai, ai. Semana que vem você traz todos os dias as informações.
2: Semana que vem eu estarei de folga.
0: Tá vendo como o negócio aqui? Rapaz, a coisa aqui é bruta, hein?
2: Que nada, meu
0: tá querido. Tudo tramado. Tem que isso que
2: eu
0: tramei. Tramei tudo.
2: Você tá, é. Tá bom então.
0: Tu me respeita.
2: Coragem é coragem. Sua.
0: Valeu, Jean.
2: Valeu.
0: Mas tá produzindo o jornal daqui a pouquinho. Exatamente. O pessoal do jornalismo trabalhando e trazendo daqui a pouco então informações pra gente.
2: Valeu.

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0: rádio aí tá em alto e bom volume, né? Uma ótima quinta-feira pra você. Valeu!
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0: de Mastucaço. Valeu, Paula Fernandes. Obrigado a todos pelo carinho, companhia, audiência. Tô indo, mas amanhã eu volto. Deixar com você o desejo de felicidade, a felicidade e a harmonia entre pensar, dizer e fazer. Pense, diga, faça coisas boas, seja feliz, tenha uma ótima quinta-feira.
1: Adriano Coelho.
0: Fechando ao som dele, Michel Teló e depois Guilherme Santiago.

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3: Olá, muito boa tarde para você, pontualmente meio-dia.
4: Boa tarde, a temperatura em Ituporanga é de 19 graus.
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3: A edição de hoje é uma produção do Departamento de Jornalismo da Rádio Sintonia.
4: Nos trabalhos técnicos, Eronildo de Oliveira.
3: A apresentação é de Jaciara Oliveira
4: e Jean Carlos.
3: Hoje é quinta-feira, 30 de julho de 2026, e você confere agora as manchetes do Jornal da Sintonia.
4: Ventania provoca morte de 5 pessoas em São Paulo e no Rio de Janeiro.
3: Ventos de até 90 km por hora causam destelhamentos e deixam famílias desalojadas em Santa Catarina.
4: Eleitores têm até 20 de agosto para solicitar transferência temporária.
3: Procon de Santa Catarina passa a receber relatos de violência doméstica.
4: Levantamento habitacional de Rio do Sul chega a 1000 famílias cadastradas.
3: Maurício Peixer aposta em saúde e turismo religioso na busca pela reeleição.
4: A administração de Chapadão do Lajeado estuda subsidiar horas de drone para aplicação agrícola.
3: Missa em comemoração aos 100 anos da presença dos frades franciscanos em Ituporanga será realizada nesta sexta-feira.
4: Ituporanga recebe Festival Estadual de Cultura Afro-Brasileira neste sábado.
3: Defesa Civil de Ituporanga lança mapa de cotas de alagamento.
4: SESI realiza diagnóstico sobre o cenário educacional no Alto Vale.
3: Jovem de Ituporanga faz pesquisa inédita sobre a aplicação de herbicidas no plantio direto da cebola.
4: 21ª Bela Mostra de Dança será realizada neste final de semana em Ituporanga.
3: Você acompanha ainda as informações de esporte, cotação agrícola e também a previsão do tempo.
4: Já no Ronda policial.
3: Motocicleta é furtada em frente à residência no Alto Vale.
4: Polícia recupera equipamentos furtados de igreja no Alto Vale.
3: Carro invade residência após motorista fugir de abordagem policial aqui na capital da cebola.
4: Essas e outras notícias você confere a partir de agora.
3: Fique bem informado com o Jornal da Sintonia que já está no ar.

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3: Meio-dia, 3 minutos.
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4: O presidente Luiz Inácio Lula da Silva sancionou nesta quarta-feira, dia 29, duas novas leis voltadas à proteção dos direitos das mulheres e das famílias.
3: Uma das medidas cria o chamado PIX Pensão. Quando o desconto da pensão alimentícia em folha de pagamento não for possível, a Justiça poderá determinar a transferência automática do valor da conta do devedor para a conta do beneficiário.
4: A proposta busca aumentar a regularidade dos pagamentos e reduzir a inadimplência, garantindo maior segurança financeira a crianças, adolescentes e responsáveis legais.
3: A segunda lei torna obrigatória a divulgação do Ligue 180 em meios de comunicação e locais de grande circulação, como escolas, hospitais, órgãos públicos, espaços de lazer e transportes coletivos.
4: O Ligue 180 oferece informações, orientações e recebe denúncias relacionadas à violência contra a mulher.
3: Durante a cerimônia, também foram assinados decretos ligados ao projeto Mulher Segura, incluindo regras para o uso de monitoramento eletrônico de agressores em casos determinados pela Justiça.
4: E o Brasil ultrapassou Rússia e Bélgica e se tornou o maior destino mundial dos veículos exportados pela China entre janeiro e maio deste ano.
3: No período, o mercado brasileiro recebeu US$5,2 bilhões em automóveis chineses. O valor representa um crescimento de quase 147% em relação aos primeiros 5 meses do ano passado.
4: Também houve avanço no número de unidades embarcadas. Mais de 372 mil carros de passeio foram enviados ao Brasil, aumento de aproximadamente 179% em um ano.
3: Os modelos eletrificados lideraram o movimento. Veículos elétricos e híbridos responderam por US$4,5 bilhões das importações brasileiras.
4: O aumento foi impulsionado pela maior procura dos consumidores e pela formação de estoques antes da elevação do imposto de importação para 35%, válida desde julho.
3: Os dados consideram os veículos enviados pela China, inclusive unidades ainda em transporte, nos portos ou armazenadas pelas montadoras e não apenas os carros já vendidos ao consumidor.
4: E o tempo virou na tarde desta quarta-feira na região sudeste. No litoral paulista, ventos acima de 110 km por hora provocaram destruição e deixaram duas pessoas mortas, uma em Santos e outra em São Sebastião. A Defesa Civil montou um gabinete de crise para atender as ocorrências e monitorar a situação.
3: Em Santos, um homem em situação de rua morreu após ser atingido por uma árvore arrancada pela força do vento. Uma família também foi atingida pela estrutura metálica de uma marquise, deixando um homem com o braço quebrado.
4: Houve quedas de muros, postes, árvores e contêineres, além de destelhamentos e interrupção da circulação de trens de carga para o porto. Em São Sebastião, um barco de pesca naufragou, 4 ocupantes foram resgatados e um morreu.
3: Na capital paulista, as rajadas chegaram a quase 70 km por hora. O Corpo de Bombeiros registrou ao menos 39 chamados para queda de árvores. Em Cesário Lange, uma pessoa morreu após uma árvore cair sobre um carro.
4: Já em Itaporanga, os ventos alcançaram quase 125 km por hora. Segundo o balanço divulgado, cerca de 10 milhões de pessoas ficaram sem energia em todo o estado.
3: Já no Rio de Janeiro, rajadas superiores a 105 km por hora deixaram bairros sem luz, derrubaram árvores e interromperam a circulação de barcas, trens e metrô.
4: O aeroporto Santos Dumont suspendeu as operações e o município entrou em estágio 2 de alerta. A Defesa Civil orienta a população a evitar áreas sob árvores e estruturas metálicas.
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3: E o dólar comercial fechou a manhã de hoje em baixa e está cotado neste momento para compra e

0: para venda em R$5,09.
1: Já o euro está cotado agora para compra e venda em R$5,86.
0: E a poupança com vencimento hoje tem rendimento de 0,67%.
1: Meio-dia e 7.
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0: E rajadas de vento de até 90 km por hora provocaram destelhamentos, quedas de árvores e interrupções no fornecimento de energia no norte de Santa Catarina nesta quarta-feira.
1: Garuva foi o município mais atingido. Pelo menos 20 residências foram destelhadas e duas famílias precisaram deixar suas casas permanecendo na residência de parentes. O ginásio da APAI também sofreu danos. Não houve registro de feridos.
0: No momento mais crítico, cerca de 7.700 unidades consumidoras da Celesc ficaram sem energia no município. Até o início da noite, o fornecimento já havia sido restabelecido para a maior parte dos moradores.
1: Em Joinville, a maior cidade do estado, foram registradas quedas de árvores e um destelhamento. Ocorrências também foram confirmadas em São Bento do Sul, São Cristóvão do Sul, Imbituba e Lebon Regis.
0: A Defesa Civil orienta a população a evitar locais com árvores caídas, postes danificados e fios elétricos sobre o chão. As instabilidades foram provocadas pela passagem de uma frente fria por Santa Catarina.
1: E um casal e duas crianças foram resgatados por moradores instantes antes de o carro da família ser levado pela correnteza do Rio dos Bugres em Urubici, na Serra Catarinense.
0: O caso ocorreu ontem. Segundo a prefeitura, o motorista tentou atravessar uma ponte alagada, mas o veículo ficou preso no local.
1: Moradores que passavam com um trator ajudaram a retirar os quatro ocupantes. Todos saíram sem ferimentos. Poucos segundos depois, o automóvel foi coberto pela água, tombou e acabou arrastado pelo rio.
0: O corpo de bombeiros não chegou a ser acionado porque o resgate foi realizado antes pela própria comunidade.
1: A prefeitura de Urubici informou que a Defesa Civil segue monitorando as condições dos rios e executando ações preventivas como o desassoreamento de pontos considerados críticos.
0: A orientação é que motoristas e pedestres nunca tentem atravessar pontes ou vias cobertas pela água, mesmo quando o nível aparenta estar baixo.
1: Eleitores têm até 20 de agosto para solicitar transferência temporária.
0: Modalidade é destinada a grupos específicos de eleitores, como pessoas com deficiência ou mobilidade reduzida, em situação de rua e presos provisórios.
1: Os detalhes com Carol Denardi.
3: O prazo para solicitar a transferência temporária do local de votação termina no dia 20 de agosto. A modalidade permite alterar a sessão eleitoral apenas para esta eleição e pode ser solicitada presencialmente em qualquer cartório eleitoral ou pela internet no autoatendimento eleitoral. A chefe da seção de eleitores e biometria do Tribunal Regional Eleitoral de Santa Catarina, Karina Bittencourt, explica quem tem direito ao benefício.
4: A transferência temporária, ela é uma modalidade em que o eleitor que precisa transferir o seu local de votação apenas para a eleição, por alguma das razões, assim, em questão de deficiência ou mobilidade reduzida. Ele está numa seção que não tem acessibilidade, não conseguiu ir ao cartório eleitoral no prazo do fechamento do cadastro. Então, agora ele precisa fazer essa transferência, né, temporária da seção dele para uma outra localidade com melhor condições para ele poder votar. Então, até 20 de agosto, ele pode ir ao cartório eleitoral, qualquer cartório eleitoral, ou também pela internet no autoatendimento eleitoral.
3: Além das pessoas com deficiência ou mobilidade reduzida, Karina detalha quais outros grupos podem solicitar a transferência temporária.
4: A pessoa com deficiência ou mobilidade reduzida, os mesários e toda a equipe de apoio logístico. Às vezes um mesário ele é convocado para trabalhar em uma sessão que não é a que ele vota, então ele pode solicitar essa transferência temporária também. Os juízes auxiliares, alguns servidores da justiça que estiverem trabalhando, os promotores eleitorais, eles também podem solicitar a transferência temporária, porque às vezes você trabalha numa localidade e vota em outra, né? As pessoas indígenas e quilombolas, os militares, os agentes de segurança, policiais penais, servidores penais que estiverem em serviço no dia das eleições, os presos provisórios,

0: eles também podem solicitar, e pessoas em situação de rua também podem solicitar a transferência temporária.
1: A transferência temporária pode ser solicitada para um ou para os dois turnos da eleição. Santa Catarina tem hoje mais de 5.700.000 eleitores aptos a votar. De Florianópolis, da Rede de Notícias Acaerte, Carol Denardi.
2: Agora, meio-dia, 12 minutos, e o PROCON de Santa Catarina passa a receber relatos de violência doméstica e patrimonial durante o atendimento ao consumidor.
3: A iniciativa busca ampliar os canais de acolhimento e encaminhar as denúncias à Polícia Civil.
2: Os detalhes com Vanessa Carini.
4: O PROCON de Santa Catarina passou a receber relatos de violência doméstica e patrimonial durante o atendimento ao consumidor. A iniciativa busca ampliar as portas de entrada para a rede de proteção e prevê o encaminhamento das informações à Polícia Civil, como explica a diretora do PROCON de Santa Catarina, delegada Michele Alves.
5: O PROCON de Santa Catarina, ele hoje é um balcão de cidadania. Aqui nós recebemos não só relações de consumo, mas denúncias envolvendo situações de prefeitura, vigilância sanitária e outras situações. Então, tivemos uma situação em que detectamos um caso de violência doméstica e aí nos questionamos, né? Por que não também receber ou detectar durante o atendimento alguma situação envolvendo a violência doméstica e aí fazer o encaminhamento, como a gente já faz de outros casos, inclusive de crimes envolvendo situações contra a ordem tributária e do consumo. Então, os nossos atendentes, quando do atendimento, né, de um consumidor ou de uma consumidora, e inclusive no NAS, em que tratamos de dívidas, né, questão de vulnerabilidade e dependência financeira, nós faremos então essa detecção e encaminharemos à Polícia Civil. Cabe ressaltar que nós estamos em tratativas, tanto com a Polícia Civil quanto a Secretaria de Segurança do Estado, visando, né, amadurecer e o alinhamento para que essa opção também seja dada ao restante do estado, por meio dos PROCONs municipais, quem sabe, de maneira que a gente consiga contribuir para a redução desses índices de criminalidade.
4: O atendimento presencial no PROCON é individualizado e também há canais virtuais para o recebimento de denúncias. A delegada reforça que o órgão não substitui o trabalho da Polícia Civil, mas pode funcionar como uma porta de acesso para mulheres que precisam de ajuda.
5: O atendimento de forma presencial, ele já é feito de forma individual, por isso que é feito por agendamento. No entanto, nós também temos uma pessoa que ela recebe aqui as pessoas que chegam de forma presencial, para que também sejam ouvidas e ajudadas, né? Por isso um balcão de cidadania. De forma virtual, nós temos o Zap Denúncia, né? Nós temos canais em que também podem ser utilizados, por que não? A gente recebe denúncias de outros tipos que não são relacionados à relação de consumo. Então, vai ser apenas uma detecção, nós não iremos ouvir essa vítima ou fazer qualquer atendimento, porque isso é de competência da Polícia Judiciária. Nós vamos apenas detectar e abrir a porta que, caso chegue ao nosso conhecimento, nós vamos fazer o papel de encaminhar. Assim como hoje, né, qualquer pessoa tendo conhecimento de qualquer crime pode denunciar. Então, por que não o PROCON, como sendo um balcão de cidadania, uma porta aberta que não enseja qualquer desconfiança, não ajudar nessa temática tão importante?
4: De Florianópolis, para a Rede de Notícias Acaerte, Vanessa Carini.
2: Meio-dia e 16 minutos, nós vamos ao intervalo comercial e já já você acompanha aqui no Jornal da Sintonia.
3: Missa em comemoração aos 100 anos da presença dos frades franciscanos em Ituporanga será realizada nesta sexta-feira.
2: Ituporanga recebe Festival Estadual de Cultura Afro-Brasileira neste sábado.
3: Defesa Civil de Ituporanga lança mapa de cotas de alagamento.

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1: Meio-dia e 18.
0: O destaque agora é Ituporanga e as cidades do Alto Vale.
2: O levantamento habitacional realizado pela Prefeitura de Rio do Sul chegou a 1.000 famílias cadastradas e entra na última semana de atendimento por bairros.
3: Até esta sexta-feira, dia 31, podem realizar o cadastro moradores de Sandu, bairro Santânia, bairro Santana, Sumaré, Taboão e Valada São Paulo. O atendimento ocorre no Salão da Igreja do Divino Espírito Santo, no bairro Canoas.
2: Podem participar famílias sem imóvel próprio, com renda bruta de até R$ 3.000 e com renda bruta de até R$ 3.200 e CAD único atualizado. É necessário apresentar documentos pessoais, comprovantes de residência e renda e o número do NIS.
3: Quem não conseguir atendimento nesta semana vai poder procurar durante o mês de agosto a Secretaria de Assistência e Desenvolvimento Social no bairro Cantagalo.
2: A Prefeitura esclarece que o cadastro servirá para identificar a demanda por moradia e planejar futuros projetos. A inscrição não garante o recebimento de uma unidade habitacional.
3: Maurício Peixer aposta em saúde e turismo religioso na busca pela reeleição.
2: O deputado estadual e candidato à reeleição pelo PL, Maurício Peixer, tem como principais bandeiras a fibromialgia e o turismo religioso.
3: Ele detalha um pouco dos 30 anos de carreira política e as expectativas para o próximo pleito na reportagem de Berta Tizen.
4: Maurício Peixer é deputado estadual pelo PL, líder do governo Jorginho Melo e candidato à reeleição. Com 30 anos de carreira política, ele defende especialmente questões relacionadas à saúde.
5: Eu tenho a bandeira principal, que é a fibromialgia, que eu fiz a lei que enquadra a pessoa com fibromialgia com os mesmos direitos da pessoa com deficiência, PCD. E essa lei, ela viralizou no Brasil todo. Todos os estados praticamente fizeram a mesma lei e obrigou o Congresso Nacional também a fazer uma lei federal, que daí sim regulamenta ela com tudo que tem direito. Aposentadoria, a compra de veículos com desconto, mas principalmente o atendimento prioritário.
4: A ligação com Ituporanga se dá principalmente por meio do turismo religioso. Católico praticante, Maurício afirma que os caminhos e rotas são importantes para a integração do estado e fortalecimento do turismo.
5: Aqui tem um que é o maior de Santa Catarina, que é o Caminho do Louvor. E é esse modelo que nós queremos ter em todo o estado. Hoje nós já temos 12 ou rotas ou caminhos. Nós temos já uma santa, que é Santa Paulina, e no Caminho da Santidade, que já tem como servo de Deus, mais 6 Ituporanga, que vai dar a entrada da irmã Paulina, que daqui a pouco ela também se torna aí uma serva de Deus.
4: Entre outras bandeiras do mandato de Peixer, o Universidade Gratuita e os cursos técnicos ofertados gratuitamente junto ao ensino médio. O candidato cita que se divide no atendimento das demandas das cidades que possuem mais afinidade.
5: Nova Trema, nossa sede, né, de turismo religioso de Santa Catarina, São João Batista, porque lá tem o Padre Léo, tá no caminho da santidade, e que hoje tem lá a comunidade Betânia, tem mais a cidade de Itajaí, que eu tenho um trabalho muito forte em turismo religioso, mas principalmente fibromialgia. E Sara, no sul de Santa Catarina, nós temos a única basílica de Santa Catarina, né? Para isso tem Guarabiri, tem Jaraguá, tem São Francisco do Sul, São Bento do Sul, Rio Negrinho e Itaiópolis.
4: Santa Catarina, de acordo com Maurício, é um estado conservador, o que facilita o fortalecimento do PL. Ele acredita que a eleição será de menos radicalidade. E também afirma que pode discordar em alguns pontos do governo do estado, mas que a aproximação ocorre por meio de pessoas.
5: Eu posso discordar de algumas coisas que tem, como eu discordava do Bolsonaro. Podemos ser diferentes, mas o que mais nos aproxima são pessoas. É fazer o bem. Temos que deixar aquele pouquinho que a gente não concorda para tentar fazer com que eles enxerguem também o que tem que melhorar, mas concordar com aquilo que é o mais importante, que é o ser humano. Hoje, o que mais nós tememos é dependência de governo. Nós não temos que ser dependentes do governo, nós temos que dar oportunidades para os empreendedores, e hoje que a gente vê no Brasil, infelizmente, não é aquilo que nós queremos, é a corrupção. A corrupção tira oportunidades, torna um povo realmente dependente do governo, e não é isso que nós queremos o combate

0: firmemente na corrupção.
1: Em épocas de fake news e inteligência artificial, Maurício também afirma que a tecnologia e as redes sociais devem ser utilizadas com responsabilidade.
0: A rede social é muito boa, é forte para informar as pessoas, falar do nosso trabalho e também fazer com que essas pessoas elas tenham companhia ou possam se desenvolver. Infelizmente, a rede social se tornou uma área sem lei. As pessoas frustradas, as pessoas que não conseguiam se expor pessoalmente, elas fazem através de uma cortina que elas não aparecem. Então, tu não sabe quem é que está do outro lado fazendo aquela maldade. Isso nós temos que deixar fora. Temos que olhar o que é bom. Usar ela para o que é bom.
1: Para a Sintonia Aberta Ativa.
2: Escolas municipais do Alto Vale estão recebendo uma avaliação diagnóstica escolar realizada por técnicos do SESI. Duas unidades de cada município são selecionadas para participar gratuitamente.
3: Durante as visitas, são analisados 6 eixos, entre eles gestão pedagógica, inclusão, ensino em tempo integral, acompanhamento dos estudantes, práticas pedagógicas e relação com a comunidade.
2: Ao final, cada escola vai receber um relatório técnico com os pontos fortes, o nível do desenvolvimento e as oportunidades de melhoria.
3: O objetivo é auxiliar as prefeituras na elaboração de políticas públicas, na definição de investimentos e na organização de ações para melhorar a aprendizagem.
2: Os resultados serão apresentados no dia 14 de agosto, durante o Fórum SESI Senai de Educação, realizado dentro da programação da FIRSUL.
3: E a administração de Chapadão do Lajeado prepara um projeto inédito no Alto Vale para subsidiar o uso de drones na pulverização de lavouras.
2: A iniciativa busca atender os produtores rurais em períodos de chuva intensa, quando o solo molhado impede o acesso de máquinas terrestres.
3: A matéria deve ser enviada para votação na Câmara de Vereadores nos próximos dias e todos os detalhes sobre o cadastramento e o funcionamento do programa você acompanha com Josué Eiger.
4: Chapadão do Lajeado é um município essencialmente agrícola e a administração entende a importância do agricultor para a economia e tenta, de alguma forma, trazer benefícios para os produtores. É o caso do programa de incentivo, o PAMEC, que auxilia com várias frentes de trabalho. O secretário de Agricultura e Meio Ambiente, Márcio Maciel, destaca que os trabalhos estão em andamento, apesar de o ano com um clima muito chuvoso prejudicar um pouco a oferta de serviços.
5: Sem dúvida, Josué, o programa do PAMEC, ele vem atuando muito forte no nosso município, né? Até porque havia uma demanda represada de serviços, né? E a gente está sendo muito feliz nessas ações. As escavadeiras hidráulicas nas empresas prestando serviço, a distribuição de pedras e cargas de pedra para o agricultor, aquela carguinha de pedra da porteira para dentro, né? A gente cobra um valor simbólico por isso, né? Porque não é intuito da administração arrecadar dinheiro, e sim legalizar o atendimento. Então, existe um valor simbólico para ser pago, né? O programa das escavadeiras é 50% de a prefeitura paga e 50% o agricultor até 4 horas, né? Que atende uma demanda, porque o nosso município é um município de pequenas propriedades, então sem dúvida nenhuma atende às demandas. É claro que nós temos um ano de El Niño, que não permite que as empresas possam prestar o serviço a todo momento, né? Que as terras têm que estar enxuta para poder fazer os serviços. Mas, na medida do possível, a gente está dando atendimento nessas duas ações, Josué.
4: E é justamente nessa hora de dificuldade quanto ao clima que a administração estudou um projeto pioneiro aqui na região do Alto Vale do Itajaí. A administração estuda ofertar para os agricultores de forma subsidiada a pulverização com drones, levando em consideração a questão climática que muitas vezes dificulta a entrada de agricultores com máquinas nos terrenos. O secretário Márcio destaca que o projeto está em desenvolvimento e deve ir para a Câmara de Vereadores nos próximos dias.
5: Sem dúvida, Josué, vai estar indo para a Câmara de Vereadores na próxima semana, acredito eu já. É um projeto, uma vontade, né, da administração municipal, do prefeito Eugênio, do vice André, de estar cada vez mais atendendo bem o nosso agricultor lajadense. Então, o serviço do drone, né, com a pulverização de lavouras, né, num ano como esse, onde é difícil de acessar, né, as lavouras por terra, né, a gente vai estar fazendo esse projeto, colocando ele em ação, né? Então, mas assim, é um projeto inicial. A gente pretende realmente fazer do mesmo sistema como as escavadeiras hidráulicas, por exemplo, né? Faz um credenciamento das empresas e a prefeitura ajuda com uma quantidade.

0: quantia e o agricultor com uma quantia. E aí as empresas vêm e prestam o serviço. Aí até um limite, né, que vai ser estudado até pelo CMDR também, e é claro, em conjunto com a administração municipal, porque dependemos de orçamento para isso, é recurso financeiro que vai ser demandado. Então, mas é com certeza uma ação que a gente vai colocar em prática, é uma vontade do prefeito, do vice-prefeito, e nós vamos estar fazendo acontecer assim. Próximos dias teremos novidades nesse campo aí, Josué.
1: Com informações de Chapadão do Lajeado para Sintonia, Josué Eger.
2: Agora é meio-dia, 28 minutos, e a Defesa Civil de Ituporanga lançou ontem o mapa de cotas de inundação de Ituporanga.
3: O sistema fica disponível no site ituporanga.sc.gov.br na aba Defesa Civil.
2: Os munícipes podem conferir a metragem do rio que atinge cada rua, além de uma simulação via Google Maps do alagamento conforme a altura do rio.
3: Berta Tizen conversou com o coordenador da Defesa Civil, Elias Cives, e traz os detalhes.
4: Viemos até a Prefeitura de Ituporanga para conversar com o coordenador da Defesa Civil, o Elias Cives, sobre algumas funcionalidades que foram liberadas aí no site da Prefeitura em função, né, desse El Niño que estamos nos precavendo para estar recebendo. Elias, algumas novidades que inclusive já vinham sendo anunciadas e que agora então realmente saem do papel, é isso? Boa tarde.
5: Boa tarde, a gente disponibilizou essas novas funcionalidades dentro do site da prefeitura, né? E lá no ícone da Defesa Civil. É algumas coisas que a gente já havia informado em outros momentos, agora a gente conseguiu realmente colocar em prática e disponibilizar a informação para a população. Nós disponibilizamos duas funcionalidades, né? Uma é um mapa interativo, onde as ruas, pelo Google Maps do centro de Ituporanga, né? Você vai clicar dentro desse mapa na rua e em cima desse ícone ele vai dar o valor da metragem do rio que vai atingir naquele local. Então é uma forma de a pessoa também, do morador de Ituporanga, ele está sabendo se na sua rua, onde está a sua residência, qual o nível da água do rio quando estiver, se chega lá ou não, né? E um outro mapa também interativo que está disponível ali no site é um mapa de alagamentos, né? Nós disponibilizamos algumas cotas nesse primeiro momento, e aí dependendo da cota que é a rua do morador, ele vai clicar ali e vai aparecer, né, uma imagem como se fosse o alagamento virtual, né, desse mapa, para que realmente também esse morador ele vá saber se naquela metragem vai atingir a residência dele.
4: A gente ainda não fala de abrigos e tudo mais, mas a Defesa Civil também já vem projetando tudo isso caso aconteça em uma enchente de grandes proporções, certo?
5: A responsabilidade dos abrigos é da nossa Secretaria da Assistência Social, né? Hoje nós já temos 5 abrigos cadastrados dentro da assistência social. Quando? Tomara que não, tomara que seja tudo tranquilo, tudo normal, para que a gente não precise ativar esses abrigos para os moradores que serem atingidos em um momento de um evento extremo, né? Mas nós já temos esses cadastros, já temos as informações dos responsáveis, e caso, né, venha acontecer algum evento mais intenso e mais severo, Defesa Civil junto com assistência social vai estar ativando esses locais.
4: E em casos como aconteceu essa semana, de ter um vendaval do nada, né? Aquele vento mais forte com a chuva e acabar, por exemplo, caindo uma árvore ou tendo algum deslizamento, a Defesa Civil também deve ser acionada?
5: Exato, né? Não é só momento de enchente, né? São outros eventos que a Defesa Civil também atende, né? Inclusive, usando o exemplo que foi uma chuva intensa com vendaval, ainda bem que Ituporanga, Deus colocou a mão aqui, nos protegeu, né? Mas a gente viu que as nossas cidades vizinhas sofreram bastante, né? Com quedas de árvore, com destelhamento, com vendavais, granizo, inclusive, né? Então, nesses momentos também é importante que a população ative, né? Acione a Defesa Civil para que ela possa tomar suas providências e auxiliar a população nesses momentos difíceis, né? Então, dentro do próprio portal da Defesa Civil, tem um número de contato ali oficial e as pessoas podem estar mandando mensagem, inclusive pelo WhatsApp, que ele também é WhatsApp, informando a ocorrência para que nossos agentes da Defesa Civil possam ir até o local fazer o atendimento.
2: E amanhã, sexta-feira, dia 31, será realizada em Ituporanga uma missa em comemoração aos 100 anos da presença dos frades franciscanos aqui no município. A trajetória começou com a chegada de Frei Gabriel, que trouxe à comunidade os ensinamentos e a espiritualidade de São Francisco de Assis. Desde então, os religiosos fazem parte da história da igreja e da vida comunitária da região. Confira os detalhes na reportagem de Jaciara Oliveira.
3: Ituporanga realiza nesta sexta-feira, dia 31 de julho, uma missa especial em comemoração aos 100 anos da presença dos frades franciscanos no município. O coordenador do CPC da Igreja Matriz Santo Estevão, Éder Petri, explica o significado desse momento para a comunidade.

0: Essa missa é tão especial nessa data do dia 31 de julho, que se dá os 100 anos da presença dos franciscanos em nossa cidade. Então, Frei Gabriel, quando veio para cá, há 100 anos atrás, trazendo o franciscanismo, a pobreza, todo o que São Francisco pregou por longa data em sua vida. Então, é algo muito especial para nossa cidade.
1: A celebração vai reunir frades franciscanos que atuam nas proximidades de Ituporanga e contará com a presença do provincial da ordem.
0: Essa sexta-feira, tempo especial, a nossa celebração, reunindo grande parte dos frades franciscanos que se encontram na proximidade aqui da nossa região e o provincial Frei Paulo Pereira, que vem de São Paulo, celebrar um momento tão especial para nossa comunidade.
1: Depois da missa, a programação continua com uma confraternização preparada pelas equipes da paróquia.
0: Toda a comunidade está convidada para essa celebração e após a celebração, teremos um delicioso coquetel que está sendo preparado por nossa equipe do CPC, mais a equipe do centenário da paróquia, que será fornecido na parte superior do salão, ali ao lado da igreja matriz. Então, toda a comunidade está convidada, não só a celebração religiosa, mas também essa confraternização após a missa.
1: O convite é destinado aos moradores de Ituporanga e também às comunidades dos municípios vizinhos.
0: Deixamos um grande convite a toda a comunidade que celebra e participa com a igreja matriz Santo Estevão, que contempla toda a nossa região aos arredores, não só Ituporanga, mas Chapadão do Lajado, Petrolândia, Atalanta e a grande Ituporanga, para que se façam presente nesse momento tão especial que será essa celebração, nessa sexta-feira, às 19 horas. Uma missa de grande valia para a nossa comunidade, de grande importância para os franciscanos, para nós franciscanos. É um convite que estendemos a toda a comunidade. Venham celebrar com a gente uma missa diferenciada, uma missa que com certeza vai trazer um pouco de São Francisco, que tanto nos orienta, que por sermos uma comunidade franciscana, é bacana celebrar esse momento aí de 100 anos da chegada dos franciscanos à nossa região.
1: A missa será realizada nesta sexta-feira, dia 31 de julho, às 7 horas da noite, na Igreja Matriz Santo Estevão. Após a celebração, haverá um coquetel no salão paroquial. Para a Sintonia, Jaciara Oliveira. Ituporanga recebe o primeiro Festival Estadual de Cultura Afro-Brasileira neste sábado, dia 1º de agosto. O evento terá oficinas, roda de capoeira, vivências culturais, batizado e troca de corda de alunos no Departamento de Cultura. Confira com Jean Carlos.
2: Ituporanga será sede neste sábado, dia 1º de agosto, do primeiro Festival e Workshop Estadual da Cultura Afro-Brasileira. Para a gente entender um pouco mais sobre esse evento, nós conversamos com a diretora de Cultura aqui de Ituporanga, Andréia Ventura Eifler. Para a gente saber o que, que é esse evento, né, Andréia, que vai ser realizado aqui nesse sábado em Ituporanga. Boa tarde.
3: Boa tarde, ouvintes da Rádio Sintonia. É com grande honra, né, que a gente recebe aí o primeiro festival de workshop estadual de cultura afro-brasileira, aí com o Grupo de Capoeira Brasil, aonde a gente tem o nosso professor Diego, que é estagiário do grupo, né? E como a gente está com uma galerinha aí participando das aulas de capoeira, então a gente vai realizar também a troca de corda dos nossos alunos. E nessa troca de corda também a gente vai fazer essas oficinas, né, ministradas aí pelo Grupo Capoeira Brasil, onde vai contar um pouco da história da capoeira, a história dos instrumentos musicais utilizados na capoeira, para realizar então o batizado aí dos nossos alunos.
2: E tem uma programação especial feita para esse dia, né?
3: Sim, a gente está recebendo todas as pessoas aqui que amam a capoeira, que têm que querem aprender sobre a capoeira aqui no Departamento de Cultura, a partir das 9 horas da manhã, com contação de história da cultura Brasil-África, a vivência em maculelê, puxada de rede, samba de roda. E depois, lógico, a gente vai ter o teste de graduação aí dos nossos alunos. E à tarde, então, a gente terá o batizado e troca de corda dos alunos do Departamento de Cultura. Será um evento aí pro dia inteiro, um evento aí bem de muitas atividades, de muito aprendizado. Então venha fazer parte deste momento.
2: Para quem gosta, né, da arte da capoeira, para quem quer conhecer um pouco mais também e talvez até se interessar e se inscrever e fazer aulas aqui, também pode.
3: Sim, a gente tem vários horários aí disponíveis aí aos nossos alunos. Lembrando que capoeira a gente tem aluno desde

0: 16 anos até os mais velhos, né, mais experientes. Então, tá aberto, o espaço é maravilhoso, a gente tá de portas abertas.
1: Quantos alunos aproximadamente tem?
0: Na capoeira nós estamos com quase 70 alunos, uhum, no departamento de cultura, né? Uhum. Lembrando que o professor dá aula horário hoje vespertino e noturno.
1: Uhum. Bacana demais. Então, este sábado, dia 1º de agosto, o evento começa às 9 horas da manhã e segue durante o dia com programação, vai ser aqui no departamento de cultura mesmo.
0: Isso, aqui no departamento de cultura. A gente já está organizando um local, a nossa sala aí, onde acontece a capoeira. E lógico que se der um tempo bonito, a gente tem o nosso espaço aí maravilhoso, né, atrás do museu. A gente faz esse convite a toda a comunidade de Tuporanga que gosta, que aprecia a arte da capoeira, que vem aprender um pouquinho mais, que venha participar de uma roda de capoeira. Neste sábado a gente aguarda todo mundo aí.
1: Agora meio-dia, 38 minutos, e um jovem de Ituporanga, mestre em produção vegetal pela UDESC, fez sua tese baseada em uma pesquisa inédita sobre a aplicação de herbicidas no plantio direto da cebola.
2: Até o momento, a literatura acadêmica ainda não tinha muitos registros sobre os impactos de aplicações de produtos nesse sistema de plantio, e até mesmo a bula dos herbicidas apresenta informações sobre transplante de mudas.
1: Confira os detalhes com Berta Tizen.
3: José Fernando Marques é um ituporanguense de família produtora de cebola. O jovem fez a tese do mestrado em produção vegetal sobre o controle de plantas daninhas na cebola por semeadura direta. Por questões de mão de obra, os produtores vêm migrando para a semeadura direta e a aplicação de herbicidas acaba se tornando um entrave, especialmente quando se faz a semeadura e logo na sequência já realiza a aplicação. A tese foi apresentada em banca na Universidade do Estado de Santa Catarina, UDESC, com orientação de Antônio Mendes de Oliveira Neto, e a pesquisa do projeto foi financiada pela FAPESC. José explica os motivos pelos quais a cebola é mais sensível, principalmente no início do desenvolvimento.
4: A cebola tem um desenvolvimento inicial mais lento, ela demora a crescer e a se estabelecer na lavoura, diferentemente do que ocorre com as plantas daninhas, que elas têm uma característica mais de agressividade, de dominar a área, assim, né? E a cebola, então, com esse desenvolvimento inicial mais lento, demora a suprir, vamos dizer, toda a área, assim, né?
3: A semeadura direta pode reduzir os custos de mão de obra. De acordo com as pesquisas realizadas por José, a estimativa de custo para realizar o transplante pode chegar de 10 a 15% do total. Já o custo do maquinário para fazer a semeadura acaba se tornando viável a longo prazo. Para as pesquisas a campo, 3 etapas foram realizadas.
4: Foram realizados 3 estudos. Primeiro estudo em casa de vegetação, com os 6 herbicidas, com Prol, Yamato, Trifuralina, o Ronstar, Dual Gold e o Afalon. Esses nós trabalhamos com diferentes doses em 2 solos com diferentes teores de matéria orgânica, visto que nós partimos da premissa de que a matéria orgânica e a argila do solo, elas podem influenciar na seletividade dos herbicidas de pré-emergência quando aplicados na cebola no plantio aplique. No final desse primeiro estudo, então, nós vimos quais herbicidas e qual dose tinham potencial seletivo para a cebola. E aí, então, nós levamos eles para um segundo estudo, também com 2 solos de diferentes teores de matéria orgânica. E aí avaliamos eles no plantio aplique, mais a aplicação do Prol na fase de chicote, quando a cebola está desdobrando a primeira folhinha. E aí, depois disso, então, nós levamos para o campo, onde nós trabalhamos aqui no Alto Vale e também na região de Curitibano. Seriam solos diferentes, condições climáticas também diferentes, onde nós levamos então os herbicidas de plantio aplique selecionados e a dose, né, para trabalhar no campo, mais a aplicação do Prol no chicote, para ver se essas duas aplicações iam refletir na produtividade final da cebola.
3: A quantidade de matéria orgânica e argila no solo interfere na ação e na segurança dos herbicidas. José explica que o solo que possui mais cargas negativas prende mais o herbicida e dificulta a absorção da planta. Quando a umidade do solo é maior, a água ocupa o espaço do herbicida, deixando o produto mais disponível para a planta. O que determina a carga do solo é a argila e a matéria orgânica. Ou seja, um solo com baixa matéria orgânica e baixa argila, o herbicida fica mais

0: disponível para absorção dos produtos aplicados por parte da planta. José conta que alguns tratamentos influenciam na colheita também.
1: O que nós observamos no campo já foi de que quando nós aplicamos o Prol no plantio

0: similar quando a testemunha é capinada, quando ela não teve aí nenhum herbicida, né? Apenas a capina manual, e também em relação à produtividade, Prol foi superior aos demais.
1: Atualmente, a bula dos herbicidas não recomenda a utilização de um pré ou pós-emergente antes que a cebola atinja três folhas verdadeiras, que é o ponto de muda quando é feito o transplante. Como a semeadura direta não faz esse transplante, não existe um herbicida indicado diretamente para esse tipo de sistema. Esse estudo foi pioneiro, visto que não há muitas informações publicadas academicamente sobre. Agora, José afirma que os experimentos são conduzidos a campo novamente, seguindo os procedimentos científicos para a confirmação das conclusões.
2: Novamente, o experimento está sendo conduzido a campo, numa segunda safra, para ver se realmente esses dados se confirmam, né? E aí também, então, a produção de artigos científicos, que serão posteriormente publicados, né? Além também de estar sendo elaborado um informativo técnico pelo Laboratório de Plantas, Daninhas e Herbicidas da Universidade do Estado de Santa Catarina.
1: Para a Sintonia, Berta Tizen.
3: Meio-dia, 44 minutos, e a 21ª Bela Mostra de Dança será realizada neste final de semana em Ituporanga. O evento ocorre neste sábado e domingo, dias 1 e 2 de agosto, às 7 horas da noite, na Escola de Educação Básica Roberto Moritz. A programação terá grupos de mais de 10 municípios catarinenses e apresentações locais. Confira os detalhes na reportagem de Jaciara Oliveira.
4: Neste final de semana, nos dias 1 e 2 de agosto, será realizada a 21ª Bela Mostra de Dança em Ituporanga. O evento ocorre na Escola de Educação Básica Roberto Moritz, e o Clay Giovanni, coordenador do Grupo Passo Belo, fala mais sobre o assunto.
5: Boa tarde a todos os ouvintes. Então, mais uma vez, o Grupo Passo Belo, né, fazendo a 21ª edição da Bela Mostra de Dança. Neste sábado, dia 1º, é um evento de nível estadual, presença de grupos de vários municípios aqui de Santa Catarina. Temos aí mais de 10 municípios que vão participar, entre eles Joinville, Chapecó, Ibirama, Presidente Getúlio, das cidades mais próximas aqui, Leoberto Leal, Petrolândia. Temos aí mais de 10 municípios participando conosco, com apresentações belíssimas, né? Danças urbanas, danças populares, jazz contemporâneo, balé clássico. Teremos aí uma série de apresentações de grupos renomados, né? Aqui no estado e também nacionalmente, que estarão presentes aqui na 21ª Bela Mostra de Dança. No domingo, no dia 2, então, apresentações locais. Teremos a Mostra de Inverno da Escola de Dança da Aquacentro e apresentações aí de grupos locais aqui de Petrolândia, de Leoberto Leal e também de Ituporanga. Então, uma boa oportunidade aí para estar participando, estar prestigiando a cultura aqui da região. A 20ª Bela Mostra de Dança acontece numa parceria com várias empresas que são apoiadoras do evento, e uma parceria então entre a Escola de Dança da Aquacentro e também o Grupo de Dança Passo Belo.
4: Para prestigiar o evento, o público deve ficar atento à venda antecipada dos ingressos.
5: Para quem quiser participar, né, quem quiser prestigiar o evento, temos ingressos antecipados. Vale a pena ressaltar, somente ingressos antecipados para vender a R$30. Crianças até 9 anos não pagam, acompanhado dos pais. Tanto para o sábado quanto para o domingo, você pode procurar os ingressos com os dançarinos, né, do Grupo Passo Belo e professores, e também lá na Secretaria da Aquacentro. Importante ressaltar que começamos pontualmente, tanto no sábado quanto no domingo, às 19 horas. Serão dois atos, né? Teremos um pequeno intervalo entre as apresentações, mas as apresentações estão belíssimas. O evento é sempre, nesses 21 anos aí, sempre foi sucesso, né? E graças a Deus, mais uma vez, o Grupo Passo Belo trazendo as suas apresentações e os convidados para se tornar, nesse final de semana, a capital da dança aqui do Alto Vale.
4: A 21ª Bela Mostra de Dança será realizada às 19 horas, nos dias 1 e 2 de agosto, na Escola de Educação Básica Roberto Moritz. Para a Sintonia, Jaciara Oliveira.
3: Meio-dia e 47.
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4: Taboão Esporte Clube enfrenta 25 de julho FMD Ribeirão Pacas neste domingo, dia 2, no primeiro jogo da final dos veteranos pela Liga Rio-Sulense.
3: Eronildo de Oliveira traz os detalhes. Boa tarde, Eron.
7: Boa tarde, ouvintes do Jornal da Sintonia desta quinta-feira. Vamos falar de futebol aqui no Jornal da Sintonia. Tivemos ontem Campeonato Brasileiro, também Sul-Americana. Vamos começar com a Sul-Americana. Playoffs para as oitavas de final, o Vasco da Gama venceu a equipe do Independente Medellín da Colômbia por 1-0 e avançou para a próxima fase, as oitavas de final. Estará enfrentando a equipe do Olímpia. Vasco e Olímpia, primeiro jogo no Rio de Janeiro e o jogo da volta lá no Paraguai. Já estão classificados aí para as oitavas de final. Ainda tivemos ontem o Red Bull Bragantino 1, Sporting Cristal do Peru 0, Red Bull Bragantino também garantiu vaga.

0: E hoje à noite, 19h, lá em Porto Alegre, teremos Grêmio Futebol Porto Alegrense e Bolívar estarão se enfrentando para ver quem irá para as oitavas de final. Já estão nas oitavas de final, Santos enfrentará o Macará, lá do Equador, Vasco enfrentará o Olímpia, o Red Bull Bragantino enfrentará o Atlético Mineiro, o Cienciano do Peru estará enfrentando a equipe do Botafogo e quem vencer de Grêmio e Bolívar estará enfrentando o São Paulo nas oitavas de final. Brasileirão da Série A, 21ª rodada ontem, lá em Mirassol, Mirassol 2, Remo 1, em Porto Alegre, Internacional 1, Flamengo 1, um joguinho horrorível, rapaz. Quer dizer, o Inter jogou bem, né? O Inter jogou bem, mas o Flamengo parece que tinha comido uma feijoada antes de ir pro jogo. 1-1 lá no Beira-Rio. Tivemos ainda no Maracanã, além do atropelamento aí do Hulk derrubando o Rafael Claus, não teve gol. Gols. Fluminense 0, Bahia também 0. E ainda tivemos um atropelamento lá na Boa Terra, inclusive o zagueiro acabou sendo expulso do Vitória, que ele fez aquele gesto que o árbitro estava roubando, o VAR chamou e ele foi pra rua e o Palmeiras não tem nada a ver com isso, atropelou 4-0 em cima do Vitória lá em Salvador, na Boa Terra. Hoje à noite em São Paulo teremos na Neoquímica Arena Corinthians e Atlético Paranaense às 19h30 da noite e lá no Couto Pereira, Coritiba e Cruzeiro às 21h30 da noite, os jogos de hoje do Campeonato Brasileiro da série principal, a Série A, na 21ª rodada. No nosso esporte amador, teremos no sábado, dia 1º de agosto, um torneio, primeiro torneio da divisórias, lá em Ribeirão Matilde, Atalanta, no bar do Popenga. As inscrições começam 1 da tarde de sábado até às 3 da tarde, R$130. Fala com Popenga no 991-1911-36. E a premiação na chave dos ganhadores, um leitão, primeiro lugar e segundo lugar, um leitão de 60 quilos pro campeão, segundo 50, 40 quilos de coxa e sobrecoxa e o quarto lugar 30. Na chave dos perdedores, um leitão de 40 quilos pro campeão, segundo lugar 30 quilos, um leitão de 30 quilos, 30 quilos de coxa e sobrecoxa, o terceiro lugar e o quarto lugar 20 quilos de coxa e sobrecoxa. Liga Rio Sulense de Futebol, teremos no próximo domingo o jogo da ida na final, dia 2 de agosto, 10h, lá em Rio do Sul, Taboão Esporte Clube enfrentando o 25 de julho, FMD Aurora, lá de Ribeirão Pacas. Também teremos rodada, Areme estará jogando na cidade de Rio do Sul, também no próximo sábado, a partir das 15h30, Areme estará jogando contra a equipe Cruzeiro de Rio do Sul e Areme estarão se enfrentando. E ainda também tivemos ontem pelos joguinhos abertos de Santa Catarina, Joinville 4 e Ituporanga 2. Hoje a gurizada joga daqui a pouco às 14h lá em Blumenau, precisando ganhar de Tubarão para avançar e continuar. Na Série B da Liga Rio Sulense, teremos no domingo, 15h, Red Bull lá em Rio do Sul enfrentando Petrolândia SM, Petrolandense SM Petrolândia. Teremos também às 15h lá na cidade de Chapadão do Lajado, CME de Chapadão do Lajado enfrentando o Sertãozinho de Rio do Oeste e lá em Rio do Sul, Guarani estará enfrentando o Atlético DME e Tuporanga. Para o Jornal da Sintonia, Eronildo de Oliveira.
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2: As informações de polícia com João Sérgio. Boa tarde.
3: Olá, muito boa tarde. Estou chegando com informações de segurança pública. A Polícia Civil concluiu a investigação sobre o furto de equipamentos musicais e eletrônicos da Comunidade Evangélica de Confissão Luterana de Itaió. O crime ocorreu em 24 de junho, após o autor arrombar uma janela do templo. Parte dos objetos, entre eles um piano digital, caixas e equipamentos de som, foi localizado em um terreno baldio e em uma residência abandonada, sendo devolvido à igreja. O suspeito foi identificado, mas não foi localizado pela polícia. E uma motocicleta foi furtada.

0: furtada em frente a uma residência na área central de Pouso Redondo na madrugada de hoje. A ocorrência foi registrada pela Polícia Militar por volta de 5:50. Segundo o proprietário, a Honda CG150 Titan de cor preta, placa MFU 5E58, havia sido deixada estacionada em frente ao imóvel. E ao sair para trabalhar na madrugada de hoje, a moto não estava mais. A PM fez rondas, mas nem o veículo e nem o suspeito foram localizados. E um veículo invadiu uma residência após o motorista fugir de uma abordagem policial na madrugada desta quinta-feira em Ituporanga. A ocorrência foi por volta de 1:40 e envolveu suspeitas de direção perigosa, desobediência, dano, afastamento do local do acidente e infrações de trânsito. Segundo a Polícia Militar, a guarnição foi acionada para averiguar uma situação de um carro que estava com o volume elevado e perturbava os moradores com o som. Durante o deslocamento, os policiais localizaram o automóvel e deram ordem de parada. No entanto, o condutor não obedeceu e fugiu. Durante buscas, o carro foi localizado no interior de uma residência, às margens da SC-350, no início da rua João Bach, no bairro Vila Nova. Segundo o morador, ele estava dormindo e ouviu um forte estrondo. E ao verificar o que havia ocorrido, encontrou o automóvel dentro da casa. O motorista deixou o local antes da chegada dos policiais. Marcas de pegadas encontradas nos fundos do terreno indicaram que ele teria fugido a pé. Algumas pessoas chegaram até comentar de que ouviram barulho dele pulando no rio Itajaí-Açu. O corpo de bombeiros foi chamado para verificar a necessidade de atendimento e avaliar possíveis riscos no imóvel. Um guincho também foi acionado para retirar o veículo. A Polícia Militar fez o boletim de ocorrência. Trata-se de um Fusion preto que acabou colidindo com esta casa ali na rua João Baque. O motorista, até o presente momento, não foi localizado pela Polícia Militar. Com informações para o Jornal da Sintonia, João Sérgio.
1: As cotações pagas ao produtor rural.
2: As informações da cotação agrícola são baseadas na pesquisa de mercado da Cravil e Epagricepa. Arroz irrigado em casca, saca com 50 quilos, de R$ 52 a R$ 57. Trigo tipo 1, saca com 60 quilos, R$ 60. Trigo para ração animal, R$ 51 a saca com 60 quilos. Sorgo, R$ 54 a saca com 60 quilos. Milho seco, de R$ 57 a R$ 60 a saca com 60 quilos também. Feijão preto, de R$ 170 a R$ 200 a saca com 60 quilos. Soja em grão, saca com 60 quilos, de R$ 117 a R$ 128. Brócolis, de R$ 1,50 a R$ 4 o maço. Repolho verde médio, de R$ 2 a R$ 3 a unidade. Couve-flor grande, a dúzia, R$ 30. Tilápia para abate, R$ 9 o quilo. Litro do leite, em média, R$ 2,62. Leitão, de 22 quilos, R$ 10,73. Suíno vivo produtores independentes, de R$ 4,70 até R$ 4,80 o quilo. Suíno vivo produtores integrados, R$ 5,55 o quilo. Boi gordo arroba, de R$ 367,50 a R$ 382,50 e vaca gorda arroba R$ 345. Lembrando que todas as informações da cotação agrícola você pode conferir em nosso site sintonia.fm.br.
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2: 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Boa tarde, Ronaldo.
4: Boa tarde. Tivemos um amanhecer friozinho na região. Mínimas aí ficaram na faixa de 8 a 11 graus na área. Aqui na Serra chegou a dar geada. Tivemos 1,4 em Urupema. E agora à tarde vai subindo a temperatura e deve chegar aí provavelmente a uns

0: 20 a 23 graus, um pouco mais, um pouco menos. Ou seja, vamos ter aí um dia mais quentinho durante a tarde, mas nada demais também. E tempo bom, com variação de nuvens. Provavelmente a máxima fica nessa faixa, entre 19 e 22 graus em boa parte aí da região, e alternando entre nublado e aberturas de sol. Aquele famoso tempo bom do vale. Amanhã também, amanhã vai ser outro dia em que vai ter condições de tempo no geral aproveitável na região, com o céu entre nublado, períodos de sol, o tempo bom do vale, e com condições de temperatura amena. Deve ficar entre 10 e 13 graus e a tarde passa dos 20, 22. Agradável, bem agradável. No sábado e domingo o sol aparece mais, a chance de chuva é pequena, talvez domingo, final do dia, se tiver, e a temperatura fica aí na casa dos 24, 25. Então hoje, nublado, alguma abertura de sol, amanhã parecido, com períodos maiores de sol, sábado, domingo o sol aparece mais, fica mais quente, fresquinho de manhã, e a chance de chuva até domingo é pequena. Na segunda ou terça começa a mudar. Da Climatea, Ronaldo Porto.
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2: Meio-dia, 59 minutos, termina aqui o Jornal da Sintonia.
3: Na edição de hoje, você ouviu:
2: levantamento habitacional de Rio do Sul chega a 1.000 famílias cadastradas.
3: Maurício Peixer aposta em saúde e turismo religioso na busca pela reeleição.
2: Administração de Chapadão do Lajeado estuda subsidiar horas de drone para aplicação agrícola.
3: Missa em comemoração aos 100 anos da presença dos frades franciscanos em Ituporanga será realizada nesta sexta-feira.
2: Ituporanga recebe Festival Estadual de Cultura Afro-Brasileira neste sábado.
3: Defesa Civil de Ituporanga lança mapa de cotas de alagamento.
2: SESI realiza diagnóstico sobre o cenário educacional do Alto Vale.
3: Jovem de Ituporanga faz pesquisa inédita sobre aplicação de herbicidas no plantio direto da cebola.
2: 21ª Bela Mostra de Dança será realizada neste final de semana aqui na capital da cebola.
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2: Amanhã, sextou, o Jornal da Sintonia retorna. Muito obrigado pela sua audiência e uma ótima tarde para você.
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2: Boa tarde, amigo ouvinte. Ao longo dos séculos, as pessoas sempre encontraram consolo e esperança nas palavras do Salmo 23: "O Senhor é o meu pastor". O nosso desejo é que você também, através deste hino, o Salmo 23, você encontre em Jesus consolo, amparo e amor para o seu viver. Tenham todos uma boa tarde e fiquem com Deus.

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3: Alô, teste, 1, 2, 3, testando o som, alô, alô, oi, tá tudo bem, tá tudo certo, tá tudo legal com você? É? Então tá bom, estamos testando nada aqui, rapaz, só brincadeira. Essa é a sua Sintonia FM 94.7, Ituporanga, Santa Catarina, ótima tarde pra você que está ligadinho aqui com a gente. Está começando mais uma edição do nosso Comando Sintonia, né? Até as cinco da tarde. Com muita música legal, né? Com muitas coisas bacanas acontecendo na nossa tarde de hoje por aqui, muita informação, esporte, né? Pessoal do jornalismo aqui com a gente também. Ótima tarde aí pra você que tá a fim de mandar um abraço pra alguém, né? Através do nosso WhatsApp, fique à vontade. É, a casa é sua, tá bom? Só te chacoalha os pés lá fora pra não entrar com os pés cheios de barro, o resto pode fazer, tá bom? Tô brincando. 479-9192-0947 é o nosso WhatsApp, manda aí uma mensagem pra quem você quiser. Eu sou Charles Bogo, tô chegando no seu rádio pra ficar cuidando do Comando Sintonia até as 5. As férias do Erlon que volta na segunda-feira. Ah, rapaz, daqui a pouco ele tá de volta. A primeira de hoje, leilão. Estou a...

clássico deles, As Andorinhas. Uma letra muito bacana, As Andorinhas, né? Se você for prestar bem atenção no que ele significa aí, no que ela significa, tá falando muita coisa boa, né? Uma mensagem muito boa. Tá, pode ser que não seja. Quem é que não gosta? Bruno Barreto, com participação aí da Bruna Viola. Aliás, os meninos participaram com ela, né? O Bruno Barreto participando com a Bruna Viola. Quem é que não gosta? Leilão com César Menotti e Fabiano, os Pavarotti da música sertaneja. Galera, hoje igual ontem, igual anteontem, igual anteanteontem, sorteio do Concorde Auto Center, né? Da Concorde Auto Center lá de Rio do Sul, com balanceamento e geometria pro seu carro. Pode começar a mandar mensagem aí falando que você quer participar desse sorteio, ou então que você quer participar do sorteio de um almoço do Santa Gastronomia com acesso à Cruz Panorâmica. Os dois sorteios aí da semana, tá? Você pode mandar mensagem aí, se você não faturou durante a semana, quem sabe hoje rola. Então, pode mandar mensagem aí com seu nome completo e de onde você está falando e qual dos sorteios você quer participar, ou se quer participar dos dois. Não tem problema. Pode mandar mensagem. Pode mandar mensagem também pra gente, pra mandar aquele abraço, né? Aquele abraço legal aí, se você quiser mandar um abraço pra quem você gosta. Olha só, por exemplo, aqui, ó. Sou Rosângela de Oliveira Balduino, de Rio Maracujá, Petrolândia. Quero parabenizar minha filha Tainara Balduino, que hoje está completando mais um aniversário, né? Está completando aí 16 aninhos, que idade bonita. É agora que começa a incomodar, viu, Rosângela? É bem nessa idade aí. Se você achou que estava incomodando até agora, pensa depois dos 16, como é que não vai ser. Um abraço do seu pai ao seu, da mãe Rosângela, tá? E ó, cabeça no lugar, né, ô Tainara? Você tá com 16 anos já, hein? Já é uma moça, né? E da maninha Isabela também tá mandando aquele beijo, aqueles desejando os parabéns pra você, dizendo que amam você demais. Feliz aniversário, tá, gatona? Parabéns aí então pra ela. E muita festa aí na família, então, Balduino, lá de Rio Maracujá, Petrolândia. Hoje tá rolando aquele fuzuê no aniversário aí da Tainara, né? Que legal. Ah, saudade dos meus 16? Eu tinha cabelo, rapaz, ainda tenho, mas não era assim. Era diferente, é. Tinha um pouquinho mais, né? Não tinha entradas. Hoje já tem avenidas, né? E era preto. Mais preto meu cabelo. Tinha franja, rapaz. Hoje ele tá assim, prateado e com as avenidas. As coisas mudam, né? A voz também mudou. A barriga também, né? Eu não tinha barriga, eu era magrinho. Com 16 anos. Bem magrinho, mas magricela, dava pra contar as costelas. Que nem meu filho.

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2: Daqui a pouco tem os primeiros horóscopos de hoje, tá? Aqui na programação do Comando, a gente vai de próximo bloco, né? Áries, Touro, Gêmeos, Câncer, também Leão e Virgem, os seis primeiros de hoje, ok? Aí às 2:30 a gente faz os demais, como acontece todos os dias aqui na programação do nosso Comando Sintonia. A gente não está tendo aí alguns quadros, né? Mensagem, o Versões da Sintonia, que mais? As piadas, né? Deixa pro Elon voltar aí com tudo na segunda-feira, dá um descanso também nos quadros pra galera, né? Ter aquela saudadinha. Hoje é dia 30 de julho, hoje é Dia Internacional da Amizade. Você sabia disso? Hoje é Dia Internacional da Amizade, data oficializada pela Organização das Nações Unidas para promover a paz e a união entre os povos. Então, é Dia Internacional da Amizade. Dia Mundial contra o Tráfico das Pessoas, de pessoas, né? Campanha global de conscientização e combate a essa violação dos direitos humanos. Tráfico de pessoas, cara, principalmente bebês, né? É um crime assim que não tem, né, cara? O cara vai pro inferno direto, cidadão que se mete numa dessa, né? Que não tem escapatória. Se existe inferno, as pessoas que fazem isso vão para lá com certeza, né? Estão lá traficando com o diabo, com certeza. 1:21, bora pra boca dessa cowgirl. Rapaziada vai cantar pra gente. Breno e Matheus, Rio Negro e Solimões.

0: 5h25. 1h26. Traia véia.
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0: Deixei de ser cowboy porque eu não servia pra coisa, não parava, não conseguia parar 5 segundos em cima do cavalo que eu caía. Deixei de ser cowboy por ela, música do Chitãozinho e Chororó, nas vozes da galera do quarteto, né? O Traia Véia. Sabia, Paulinho, que Traia Véia, o nome foi feito uma referência à banda Roupa Nova? Sabia, né? Tá bom, desculpa, tá? Desculpa se eu te achei assim, achei que tu não sabia nada. O Kaique não sabia. Não sabia. É o que? Não, o Kaique não sabe nada. Sabe tocar gaita, que é uma beleza, né, rapaz? Depois tu toca uma pra mim aqui, tá? Pode ser, Kaique? Beleza, essa piada é horrível também, né? Você ouviu aqui, passa mal, que com uma piada dessa passa mal, né? Marília Mendonça teve também Na Boca de Macalguel com o Rio Negro e Solimões e também o Breno Matheus. Quem gosta dessa música aqui, rapaz? É a nossa ouvinte de sempre aqui, a Vicky, né? A Vicky adora essa música, segundo o pai dela, o Beto aqui. Alô, Lu, alô, Beto, aquele abraço pra vocês, ligadinhos na melhor do sul do mundo. Então tá bom, obrigado aí pela audiência de sempre de vocês, tá, gente? Família linda aí, bacana, bacana, bacana, legal, bacana, bacana. Deixa eu ver o que mais tem de recado por aqui. Ah, olha só, tem um bom dia aqui pra gente em plena tarde, vamos lá ouvir.
1: Bom dia, guri, tudo bom?
0: Boa tarde.
1: Meu nome é Graziela Ferreira. Ah. Queria participar dos dois sorteios.
0: Participando.
1: Dos dois sorteios.
0: Isso.
1: E queria oferecer uma música bem boa pro Jonathan Stallo, que tá de aniversário hoje.
0: Jonathan de aniversário hoje, parabéns então. Ah, só acordou agora, né? Então tá bom, acordou agora aí, é a pessoa que mandou. Ô Graziela, tu acordou agora, é? Pra dar bom dia? Acontece, né? Acontece. Às vezes a gente dá boa noite em plena tarde, assim. Boa tarde, quero participar do sorteio, Sandra Erhardt, né? Da Nossa Senhora de Fátima. Então tá bom, tá participando aqui dos sorteios. As meninas da Me Leva Estopas estão sempre com a gente também, a Valquíria, né? A Milena e a Lorena, na melhor companhia, as gatinhas lá sempre ligadas na programação do Comando Sintonia. Amanda Cristina Heinz, de Imbuia, também tá participando do sorteio. Você pode mandar o seu nome aqui pra gente para participar do sorteio de um balanceamento de geometria na Concorde Auto Center, né? Ou então de um almoço no domingo no Santa Gastronomia, com direito aí acesso à Cruz Panorâmica. Você pode participar dos dois sorteios ou então definir aí em qual dos sorteios você quer participar, né? Você não, é bom você colocar, que se de repente você ganha a geometria e quer o almoço, ou quer o almoço e quer a geometria, ganha o almoço e quer a geometria, enfim, você entendeu, né? Então tá bom. Então, é que hoje tá difícil, o Tico e o Teco estão se brigando aqui dentro. Tá complicado hoje. Não acordaram ainda, rapaz. É mais um bom dia aqui, ó. Rapaziada, não acordou ainda. Deixa eu ver quem que é aqui, meu Deus do céu.
2: Bom dia, eu quero participar do sorteio aqui do Rio Pembo, Thiago Martendal.
0: Então tá bom, mais um bom dia. Tá todo mundo acordando agora, né, Mara? Abraço pra você aí, valeu pelo bom dia, que a gente não se falou hoje, né? Então tá dando bom dia. Luciane Lunivic, Bela Vista, quero participar do sorteio do almoço de Santa Gastronomia, já está participando. E assim vai, a nossa tarde vai ser mais ou menos assim. Daqui a pouco tem os primeiros signos de hoje. Depois do intervalo comercial, a gente vai falar do mercado de açougue real e também, né, os patrocinadores aqui, a chamadinha do nosso Bafafá.
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6: Show de bolice! Estamos de volta, 25 agora para as duas, trazendo os horóscopos de hoje, os primeiros, né? E a segunda bateria rola aí depois das 14h30. Vamos lá então!
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6: Áries. Vamos lá então, Ariano, você que está aí ouvindo a sintonia e que nasceu entre os dias 21 de março a 20 de abril. Um amigo mais experiente dará o conselho certo, tá, Ariano? Ouça com atenção, Ariana. O dia favorecerá as atividades de grupo, determine prazos e divisão de tarefas com a equipe. Decisões tomadas agora darão um longo fôlego com Saturno em seu signo. O amor, no amor, aliás, o clima seguirá quente com generosidade e planos em comum. Prazer, fertilidade, Áries, e paixão em alta. Então fica ligado, hein?
7: Touro.
6: Alô, taurinos, nascidos entre 21 de abril a 20 de maio, assuma uma responsabilidade maior no trabalho. A maturidade que você vem mostrando será valorizada. Uma virada na carreira ganhará um prazo realista. Determine etapas e comece pela primeira. Valerá reunir a família, receber gente querida ou transformar um espaço da casa e ganhar mais conforto, tá, Ariano? Ah, taurino, aliás. Andamento positivo em uma negociação é o que fala o signo de hoje para Touro.
7: Gêmeos.
6: Geminianos, nascidos entre 21 de maio a 20 de junho, documentos, matrículas e assuntos jurídicos andarão bem. Aproveite para resolver o que exigirá carimbo e paciência. É carimbo mesmo, tá, gente? Não é carinho, não. É carimbo e paciência. O início de um curso, publicações, aula ou uma apresentação abrirão portas e atrairão contatos valiosos. Alguém com mais horas de estrada indicará o caminho para você. Ou seja, a experiência te mostrará, né? Notícias de fora animarão o clima. Cumpra algo do destino, Gêmeos, signo de hoje.
7: Câncer.
6: Cancerianos, nascidos entre 21 de junho a 22 de julho, renegocie um investimento, dívida ou contrato insatisfatório. O dia trará melhores condições e acordos vantajosos. Uma pendência poderá se resolver e de vez, né? E tirar aí um peso das costas, tirar aquele piano das costas, né? Seus talentos continuarão valendo dinheiro. Sustente seus preços, né? O seu valor com segurança e não aceite menos do que você entrega, tá bom, Câncer? Conversa madura trará mais confiança no amor, é o que fala o signo para hoje em Câncer.
7: Leão.
6: Leoninos, nascidos entre 23 de julho a 22 de agosto, um dia favorecerá os relacionamentos. Aproveite para firmar uma parceria, formalizar uma associação ou uma relação pessoal e investir em um futuro com mais segurança. Escolhas serão sábias e exigentes, né? As escolhas serão sábias e exigentes nesta fase, tá, Leonino? Dê uma virada na sorte, se reinvente.

0: comece um ciclo brilhante em sua vida. Cuide da reputação, amizades no radar para Leão, é o que diz hoje.
1: Virgem.
0: Alô, Virgem, você de 23 de agosto a 22 de setembro, pequenas mudanças no seu processo produtivo economizarão horas por dia. Valerá marcar uma consulta médica, organizar a agência com tempo para autocuidado, né? E ajustar a alimentação sem radicalismo. Investir no seu bem-estar será fundamental nesta fase, tá bom, Virgem? Assuma hábitos saudáveis e recupere a vitalidade. É o toque aqui para Virgem para hoje. Um passo decisivo impulsionará a carreira virginiano-virginiana. Daqui a pouco tem Libra, Escorpião, Sagitário, Capricórnio, Aquário e Peixes aqui no horóscopo do Comando Sintonia.
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0: Vem pra cá, vem, fica com a gente. 45 São 45 anos de história. Sintonia, 21 para as duas. Música do Skank, regravada, lançada há poucos dias pelo Jeito Moleque em Pagodinho, Sutilmente. Essa música é muito bonita. No pagode ela ficou gostosa demais. Quando

É a loira tatuada. Rapaz, que delícia, né? Que é aquela sobremesa que a gente comeu agora ali, né, Paulinha? Então tá bom. Mais aleatório impossível. Loira tatuada, rainha musical e também o Talagaço por aqui. Teve saudade de tu com o Sandro Coelho. Jeito Moleque, regravando a música do Skank. Muito bonita essa música, se chama Sutilmente. Se você ainda não conhece com o Skank, também dê uma ouvidinha quando puder, porque é bonita demais, tá? E o Jeito Moleque deu um jeito, né? Um jeito mais moleque na música. Ficou assim um pagodinho muito gostoso. E a música não perdeu a essência, ficou mais animada, né? Mas a original também é linda demais. 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
0: 21 para as duas.
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0: Bora lá falar com o povo aqui, meu filho. A rapaziada tá mandando mensagem, participando dos sorteios no nosso 991920947. Quem tá com a gente aqui também, vamos ouvir. Roseli, é isso? Fala aí, Roseli.
9: Oi, aqui é a Roseli Brook e o Arlindo Erat, oferecendo uma música pro seu filho Adriano Erat, que está de aniversário, muitos anos de vida. Parabéns para ele, muitos anos de vida.
0: Legal.
9: Tudo de bom.
0: Parabéns pro Adriano, então, Erat, que tá de aniversário hoje. O Arlindo e a Roseli, os pais, estão mandando aquele abraço especial, né? Vamos ouvir o ouvinte.
10: Boa tarde, Sintonia. Aqui é o Daniel do Braço Pirimbá.
0: Fala, Daniel.
10: Só quer dar uma boa tarde pra nós aí.
0: Obrigado.
10: E toca essas músicas boas que vocês colocam aí.
0: Beleza.
10: Beleza?
0: Beleza. Beleza, beleza. Não, aqui é tudo beleza. Quer ver o Paulinho com uma beleza? A Denir Dixon, da Serra Grande, Petrolândia, tá participando com a gente também. Né, do, ele quer aqui participar do, da geometria e do balanceamento lá da Concorde Auto Center, né? Quem mais aqui? É, Graziele Scheidt Schlosser, de Rio Areias, está participando também do sorteio. Josiane de Góes Ribeiro, sou de Aurora, quero participar do rodízio de sopas do CTDO. Não, a gente não está sorteando o rodízio agora, tá? Não é esse o sorteio, é outra coisa. A gente está sorteando aqui geometria e balanceamento do Concorde Auto Center lá de Rio do Sul e também a Santa Gastronomia dando aquele almoço pro domingo e também um acesso à Cruz Panorâmica, tá bom, Josiane? Então, a sopa daí é outra fumiga. Valdeci Schmidt, de Rio do Norte, tá participando dos sorteios também. Grande Valdeci, aquele abraço para você. Ele na foto aqui com uma menina muito bonita, né? Deve ser filha, é filha, Valdeci? Muito bonitinha, legal, bacana, né? Criança é criança, rapaz, deixa o nosso mundo bem melhor. Dia da Saudade, bora lá, essa música aqui é nova, Alemão do Forró, participando aqui, o Hugo e Guilherme, um balanço gostoso, ouve aí, 7 para as 2, aumenta o som.

0: JM do Thiago. Vou dar um nó em vocês. É o que eles estão falando, tá? Eu não tenho nada a ver com isso. Se ela me largar, música nova do Country Beat com participação deles, Teodoro e Sampaio. Dia da Saudade, Hugo e Guilherme participando com o Alemão do Forró também, um forrozinho, um piseirinho gostoso, né? Então tá bom, ficamos tudo se pisando aqui, rapaz. 2:02, ela tá chegando por aqui com as primeiras informações da tarde no nosso repórter Sintonia, Jaciara Oliveira. Bora lá, garotinha.
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2: Presidente Nereu realiza neste sábado e domingo, dias 1 e 2 de agosto, a 12ª Festa Multicultural e do Colono, no Centro Social João Voltolini. A programação terá cinema, parque infantil gratuito, sorteio de um PlayStation 5, tratoraço, gincana, futebol infantil e atrações musicais. No domingo, será servida feijoada gratuita a partir das 11:30 da manhã. Às 14:00 da tarde, haverá a apresentação das Fridas de Itaió e às 16:00 da tarde, show gratuito com o musical São Francisco.
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1: Está no ar até às 5 da tarde. E depois a alegria continua com muita diversão no nosso Estúdio S, né? Com o João, o John, Sérgio e o Jean Carlos, a dupla de dois. Tava ouvindo eles ontem indo pra casa, rindo barbaridades, né? Eles falam sério, mas também falam bobiça. É bom de vez em quando, né? A gente vê umas bobiças pra rir um pouco, descontrair. Então tá bom, já vou tocar uma música romântica aqui, que tá entre as mais tocadas do Brasil, que se chama Mil Adjetivos. Kleber e Cauã, em homenagem aí à campanha eleitoral que tá chegando, que vão ter, né, mil adjetivos aí pra todo mundo, pra cada um, né? Ah, boa tarde, sou o Carlos Eduardo Stipp, de Bela Vista, Ituporanga. Estou aqui na Stipp Motos, sempre acompanhando aí a sintonia, queria participar do sorteio, já está participando, tá, meu querido? Cláudio, alô Cláudio, boa tarde Charles, gostaria de participar do sorteio do almoço do Santa Gastronomia, mandar um alô pra galera da CS Pinturas e Decorações, que estão pintando aqui na casa do seu Gilmar, é isso? Então tá bom, beleza? Boa tarde aí a todos, um grande abraço aí pro Cláudio, o pintor. Quem mais tá participando com a gente? A Dayana Maria Prim, mora no bairro Nossa Senhora de Fátima, tá participando aqui do sorteio. Arno Lai tá sempre com a gente, fala garotinho. Arno tem que falar, rapaz, que é isso?
4: Boa tarde, garotinho. Arno Lai aqui do centro, quero oferecer a música pra toda a família, todos os amigos, e participar do sorteio de prêmio aí, valeu, um abraço.
1: Legal, tá participando, Arno, grande abraço pra você, meu querido. A Sofia Kerish, no Garrafão, lá de Garrafão em Buia, também está participando aqui do sorteio. Você pode continuar participando com a gente no 991920947, tá? Mande aqui o seu alô e participe com a gente dos sorteios. Especifica ali qual sorteio você quer participar. Se é do Santa Gastronomia com acesso à Cruz Panorâmica ou se é da Concorde Auto Center de Rio do Sul com geometria e balanceamento para o seu carro. Kleber e Cauã, 2:07.

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Não quero te perder. Leto e Camargo, Fred e Fabrício. 2:13. Bora de Lua.

Começando a bagunça no quarto também, né, meu filho? Lençol de Seda com Luana Prado e Luan Pereira aqui na programação. Música que os dois cantaram juntinhos aí, que é final do ano passado, começo desse ano, né? Música é novinha ainda, rapaz. Não Quero Te Perder, Fred e Fabrício, com os irmãos de Zezé de Camargo e Luciano, Cleito e Camargo. Mil Adjetivos, música, uma das músicas mais tocadas no Brasil hoje, Kleber e Cauã, aqui na programação do nosso comando Sintomiga. Rapaz, vamos falar de basquete, que a galera fala muito de futebol, né? Mas o basquete nos Estados Unidos é um esporte assim que paga muito bem, obrigado, os seus atletas, né? O LeBron James, você já ouviu falar dele? É o cara com mais pontuações aí nos torneios da NBA de todos os tempos, né? O LeBron James. Ele aceitou uma redução salarial para reforçar aí as chances de título do Philadelphia, que é o time aí que ele tá jogando agora, né? Com isso ele receberá menos do que diversos jogadores da NBA na temporada 2026-2027. Inclusive, entre os jogadores aí que vão ganhar mais do que o LeBron James, que era o maior salário aí, está o Gui Santos, que é brasileiro. O Gui Santos vai ganhar mais do que o LeBron James, acredite. Mas isso se deve, é claro, ao LeBron ter aceito uma redução no seu salário. Vamos falar de valores aqui, rapaz, para você entender do que eu tô falando. O Gui Santos, aí, o brasileiro, terá o salário superior aí ao do maior pontuador da história da Superliga, que é o LeBron James, né? Em sua quarta temporada pelo Golden State Warriors, Gui Santos receberá 4,7 milhões de dólares. Isso dá 26 milhões de reais na cotação atual. Um jogador de basquete ganhar 26 milhões de reais. Já LeBron ganhará 3,8 milhões de dólares, né? O Gui Santos 4,7 e o LeBron 3,8, quase 10 aí, né? Em seu primeiro ano de contrato com o Philadelphia. O vínculo do veterano ainda prevê 4 milhões de dólares em 2027-2028, com opção aí de saída antes da segunda temporada. A diferença chama atenção porque LeBron é um dos atletas mais bem pagos da história da NBA. O novo acordo aí representa o menor salário anual de sua carreira em 24 temporadas na Superliga, e na Liga, aliás, que faz aí com que o astro fique atrás de diversos jogadores em remuneração, mesmo permanecendo entre os principais nomes do basquete mundial. Caraca, né, velho? É muita grana para um atleta, né? Eu sinceramente acho assim que eles são os caras que movem, né? O futebol paga mais ainda, que movem toda uma atração e tal. Agora, como gira de

0: esportes, né? Como gira dinheiro nesses esportes? É claro que a gente vai fazer aquela comparação sempre, né? Por que que não tem essa grana pra saúde, pra educação, blá, blá, blá, blá, blá, blá. Mas é que a real é que são empresas privadas que fazem a coisa girar, né? Fazem o dinheiro acontecer. E mexem com paixões, né? Os estádios estão sempre lotados, então gera e gira muito dinheiro, porque tem patrocínios muito fortes. Quer fazer aparecer a sua marca, coloca aí na camisa do Flamengo, por exemplo. Sua marca vai aparecer para todo o Brasil e fora dele. Então, assim, o que a gente fala é que a exposição, o marketing é realmente um investimento que vale a pena para quem faz negócio para o mundo todo, ou então para um país todo, como é um país continental, como é o Brasil, né? Tem tudo isso. Mas que é muita grana para uma pessoa só, a gente não consegue entender por que que o dinheiro é distribuído dessa forma no mundo, né? De forma tão alta para uns e quase nada para outros que trabalham tão pesado. Mas é aquela coisa, né? Você aí de radialista, por exemplo, tá aqui na Sintonia, que é uma das rádios mais ouvidas de toda a região, não vai mexer com tantas milhões de pessoas, milhares de pessoas pelo mundo todo, né? Então é a equivalência da coisa. O quanto que ganha um apresentador da Rede Globo e o quanto que ganha um apresentador da Sintonia, por exemplo. Devido às suas proporções, né? Então a gente faz sucesso aqui na nossa região, a gente é conhecido aqui na nossa região, mas a Globo é conhecida, estou dando exemplos, né? A Globo é conhecida no país todo. E assim é o jogador de basquete, assim é o jogador de futebol, é o cara aqui do nosso Santa, não vai ganhar o mesmo salário do cara do Flamengo. E por aí vai, né? Mais ou menos isso. Aquela coisa que a gente fica um pouco indignado às vezes com o valor do salário dos caras, mas que eles também estão no caminho certo, né? A opção é certa. Vai lá jogar basquete igual ele pra ver se você joga. Mas quero ver o Leblon vir aqui fazer rádio como a gente faz. Então tem tudo isso. Ou pintar uma parede como você faz aí do outro lado do rádio aí, né? Não vai saber nem pegar no pincel. Só na brocha. Daqui a pouco tem mais músicas por aqui, 2:21. Ah, falei bobagem demais pro meu tamanho, né? Eita! E olha que eu tô gordo. Vem com tudo, véi!
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1: Recadinho para você que tá afim de festa, a comunidade de Barra Nova em Petrolândia convida você para a tradicional festa da Capela São Sebastião, que será realizada a partir de hoje, né? Já tá rolando até domingão, tá? Dia 2. A programação começa hoje, então. Já começou, aliás, a 1 da tarde, com o início da venda de produtos da padaria. A padaria já tá bombando lá em Petrolândia, na Barra Nova, hein? O pessoal já tá vendendo aquelas delícias para você. Passa lá, então, tá? Na sexta-feira, amanhã, as vendas seguem a partir das 8 da manhã. Dá para você passar lá antes de ir pro trabalho, né? Às 8 horas ali, se você começa a trabalhar umas 8:30, 9 horas, ou então dá uma fugidinha do trabalho, vai ali e pega aquela, né, aquele bolinho especial para tomar um café com a galera da empresa, que tal? Aí na facção, né, as meninas tudo comendo bolo, pensa, dá aquela engordadinha, é bom. Sexta-feira então tem venda da padaria aí a partir das 8 da manhã. Às 19 horas haverá um porco no tacho acompanhado de bingo. Então vai estar lá o porco sentado no tacho jogando um bingo com você, tá bom? Imagina a cena, rapaz. Delícia, né? Tadinho do porco, ele não tem nada a ver com isso, mas que delícia, né? Sabadão, a venda da padaria será retomada a partir das 8 da manhã, então. Domingo, dia 2 de agosto, às 10:30, aquela missa, né? De sempre, para abençoar a sua semana. Ao meio-dia tem um serviço de bar e cozinha junto com o almoço, né? Aquele almoço delicioso que só você só acha em festas de comunidade. A partir das 15 horas da tarde, conhecido também como 3 da tarde, o público, 15 horas da tarde é boa, né? 3 horas da tarde, o público poderá participar aí da tarde dançante com a banda Essência, com a entrada 0800 para você, gratuita, de grátis, não valendo nada. Você paga R$0. Participe da festa da Capela São Sebastião em Barra Nova, Petrolândia. Petrolândia, Petrolândia não existe, tá? É Petrolândia, neste final de semana, também conhecido como fim de semana. Participe lá da festa, então. São Sebastião em Barra Nova, Petrolândia. Aquele abraço, rapaziada.
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1: Até às 5, deixa acontecer aquele pagode gostoso na nossa tarde de quinta-feira. Quintou por aqui.

0: pro garotaço aqui no Comando Sintonia com a sua cartucheira, participação do Michael Pereira, do Primeira Dama, né? Da banda Primeira Dama. Deixa acontecer com revelação aquele pagodinho pra gente matar a saudade aí de 1900 antigamente nas rodas de pacote. Já já tem mais signos aqui na programação do Comando, depois do break. A gente vai falar aí de muitas novidades pra você, de muita economia no nosso intervalo comercial. Daqui a pouco tem mais músicas, tem também o horóscopo de hoje. Sai daí não!
1: Vem com tu!
0: 26 para as 3.
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0: Bora lá, tem horóscopo pintando por aqui. Os 6 que faltam aqui, né? A gente já fez a metade deles. Bora então, 23 agora para as 3.
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0: Bora lá para Libra, o primeiro Libra. De hoje, da tarde de hoje, né? O primeiro do segundo horário de hoje. Uma conversa franca iluminará rumos e trará segurança na vida a dois. Se estiver só, alguém de valor poderá chegar para ficar em sua vida. Um projeto criativo, libriano, pedirá disciplina para se concretizar. Sua diplomacia colocará todo mundo na mesma página. Exerça seus talentos e autoridade com serenidade, tá bom, Libriana? Amor com futuro, estabilidade pela frente para você de Libra.
8: Escorpião.
0: Signo de Escorpião para hoje. Decisões sobre a casa ganharão pés no chão. Uma reforma, mudança ou documentação de um imóvel poderá avançar com boas condições, tá? Conversa madura com um parente resolverá uma pendência importante e harmonizará a vida familiar. Na carreira, a visibilidade continuará crescendo. Bases firmes sustentarão o próximo salto na profissão. É o que fala o signo para hoje, para Escorpião.
8: Sagitário.
0: Sagitário. Você de Sagitário, leia as letras miúdas antes de assinar, tá? O dia favorecerá contratos, acordos e negociações que exigem atenção aos detalhes. Uma conversa com o irmão.

0: vizinho, um colega esclarecerá um combinado antigo e devolverá a tranquilidade. Vença, aliás, burocracias e acerte documentos. Aposte, Sagitário, em uma viagem para renovar a relação íntima.
1: Capricórnio.
0: Alô, você de Capricórnio? Organize o orçamento com disciplina, né? Organize o orçamento com a disciplina que é a sua marca. É isso, tá, Capricórnio? Aproveite para montar uma reserva e precificar melhor o que você faz. Um financiamento ou uma liberação de crédito poderá sair com condições vantajosas, Capricorniano. Além de que alguém aí apostará no seu trabalho e trará recursos ou subsídios para um plano maior. Mudanças serão positivas para Capricórnio hoje.
1: Aquário.
0: Aquarianos, autoestima e clareza sobre o que você quer serão renovadas hoje. Tome aquela decisão pessoal que faltava. O par ou sócio chegará com uma proposta generosa, ouça com atenção e responda com franqueza. Um acordo que poderá ser formalizado com segurança será duradouro. Comece uma fase mais gostosa no amor, tá, Aquário? Poder de conquista em alta para os aquarianos hoje.
1: Peixes.
0: Último signo de hoje, encerre com calma o que precisa terminar. Uma pausa bem aproveitada renderá mais do que qualquer esforço extra. Dicas dos sonhos ou a intuição apontarão o próximo movimento no trabalho, que continuará em expansão, com chances de captar clientes, assumir uma tarefa maior ou aprovar propostas, tá, peixes? Cuide do corpo com regularidade e durma melhor. Signos voltam amanhã aqui no programa Comando Sintonia, 1:30 PM. Chega! Clássico de Zezé de Camargo e Luciano pra gente voltar no tempo agora. 3:20.

boa demais. Jorge Mateus e Cristiano Araújo não poderia dar outra, né? Que música legal, galera. Dá pra cantar junto o tempo inteiro, entendeu? É um chicletão, uma música muito bonita. Uma mensagem muito romântica. Chega, Zezé de Camargo e Luciano, clássico lá de 1990 e lá vai Pedrada. Daqui a pouco tem mais, tem muito mais músicas aqui. A gente vai mandar aqueles abraços especiais aí pra quem tá mandando a sua mensagem no nosso WhatsApp 91920947, concorrendo aí a um almoço Santa Gastronomia no domingo, com acesso à Cruz Panorâmica e também a um balanceamento de geometria lá na Concorde Auto Center em Rio do Sul.

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1: Bora para aqueles toques especiais para a galera que está mandando mensagem para gente. A Adilene está participando aqui lá de Rio Antinhas. Do sorteio, né, Adilene? Obrigado aí pelas suas participações sempre, né? O Adenildo de Oliveira está participando aqui do sorteio. Marciane Hellman Scotting, de Coqueiral Aurora, também está participando com a gente. Quem mais aqui? Ah, sim, a galera está comentando aqui sobre aquele lance que eu falei dos jogadores, né? A galera que ganha um salário assim de bilhões. E o nosso amigo aqui, o Adriano, aliás, a nossa amiga Adriana mandou uma foto aqui de onde ela está trabalhando agora na máquina de costura. É verdade, quem está no serviço pesado aí não ganha nada, né, rapaz, comparado ao salário dessa galera aí do esporte. Bora lá então, vamos ouvir aqui a galera, vamos ver quem é que tá falando com a gente.
4: Ô, Charles, opa, tudo certo contigo, rapaz?
1: Tudo certo comigo.
4: Meu nome é Gabriel Carlos Schlemper e eu queria mandar um abraço e um feliz aniversário pra minha mãe, Elfi Weiss Schlemper. E eu queria pedir uma música pra ela, a música do Eduardo Costa.
1: Oxi.
4: Aquela lá, Deus é Caipira. É, tocava lá pra mim, rapaz.
1: Pois olha, tua mãe tá de aniversário, a gente pode pensar no caso, né? Eu vou ganhar um pito aqui do programador musical. Então tá bom. Alô, Gabriel, um abraço pra você e um abraço pra sua mãe aí que tá de aniversário hoje, né? A Elfi, é isso? A Elfi Weiss Schlemper, de aniversário hoje. Quem mais tá participando com a gente aqui? Zeri de Souza, Bernardo de Chapadão do Lajeado, também tá com a gente, participando do sorteio. Tem mais alô aqui da galera que está mandando áudio.
5: Boa tarde, aqui é a Lajana. Quero oferecer uma música para minha número 9, que hoje está de aniversário.
1: Bom, tá.
5: Tassiane Paulina Kreis.
1: Tassiane.
5: Deus abençoe ela muito.
1: Tassiane Paulina Kreis está de aniversário hoje. Um abraço aí da Lajana. Alô, Lajana. Você é de Lages, Lajana? Um abraço pra você. Tá participando aqui do sorteio também o Maurício Figueiredo, lá de Vila Nova. Quem mais? A Josiane Fernandes Beirão, de Chapadão do Lajeado, tá participando aqui dos sorteios também. Altair Cipriani, de Florestal, tá oferecendo aí pro grupo de mulheres amigas. É isso? De mulheres... É, pra sempre, Amigas pra Sempre de Florestal, é isso, tá, entendi agora. Amigas pra Sempre de Florestal estão trabalhando no Salão da Comunidade, promovendo nesse mês, esse final de semana aí, um almoço pra todos, então tá bom. Pessoal, aí tá na boa ação com certeza, né? Então tá legal. Quero mandar um alô aqui pro meu esposo Ezequiel Korn, quem tá falando é a Adriana. A Adriana tá oferecendo pro esposo, então, maridão Ezequiel, pro filho Elton, Elton John, o nome do filho é Elton John, sério, que legal. É, Cole, estou costurando e ouvindo sempre a melhor sintonia. O filhão conhece as músicas do Elton John, não? Deve conhecer, né? Elton John é uma fera aí da música mundial, vai estar no Rock in Rio, rapaz. Os ingressos pro show dele, já, né, do Rock in Rio, já foram assim esgotados na primeira remessa de venda. Loucura o Elton John. Não paro não, Deus é caipira. Eduardo Costa, então, pra Elf, tá de aniversário, 6 para 3.

0: Eu te seguro, música do Panda aqui na programação da Sintonia, uma das mais tocadas no Brasil aí nos últimos meses, né? Deusa Caipira pra Elf, que está de aniversário hoje, do Eduardão Costa. Tá chegando ela com informações, a Jaciara Oliveira, com o nosso repórter Sintonia.
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2: Ituporanga realiza nesta sexta-feira, dia 31 de julho, uma missa em comemoração aos 100 anos da presença dos frades franciscanos no município. A celebração começa às 19 horas na Igreja Matriz Santo Estevão e contará com a

0: participação de religiosos da região e do provincial da Ordem Franciscana Frei Paulo Pereira. Após a missa, haverá um coquetel no salão paroquial. Toda a comunidade de Ituporanga e dos municípios vizinhos está convidada.
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3: 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Olha só essa música aqui, meu filho, é pra dizer pra você que a comunidade de Rio das Pacas em Vidal Ramos convida você e sua família para a tradicional festa da Capela Senhor Bom Jesus nos dias 1º e 2 de agosto, tá? Com venda aí de produtos de padaria todos os dias, ou seja, é sábado e domingo agora, né, meu? Sabadão, a programação começa 1h30 da tarde com a tarde dançante aí da melhor idade, animada com o grupo Balanço Legal, e eles têm esse nome porque o balanço deles, sabe o que que é? É legal. O ingresso custa R$25, né? Nesse bailão aqui na tarde, nessa tarde dançante, aliás, não é bailão, né? É bailão, né? É baile, mas é tarde dançante. Pode falar os dois, né? Então tá, é 25 pila porque tem um café delicioso incluso nessa parada aqui, tá? Pra dar aquela reforçada no esqueleto pra moçada poder dançar a tarde toda. No domingo, tá? Às 10 horas haverá Santa Missa. Ao meio-dia será servido aquele tradicional almoço, logo depois tem bingo, tá? Às 3h30 da tarde, o Balanço Legal volta, tá? Pra balançar legal os esqueletos de todo mundo aí, a tarde dançante no domingo, a entrada é franca, é 0800, é de graça, é de grátis, não paga nada, ou seja, você pode dançar e não vai custar nenhum pila, tá bom? Às 5 horas da tarde, tem aí o sorteio da ação entre amigos, participe da tradicional festa da Capela Senhor Bom Jesus em Rio das Pacas, Vidal Ramos, o apoio é da caravana do Teixeirinha, cerealista Alan Garcia. Quando o cara tá assim cansado, travado de falar cerealista, é difícil, né, Alan Garcia? Um abraço pro Alan Garcia lá então, a galera da Cerealista Alan Garcia.

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0: olha só, rapaz, tô com saudade dele, por isso que eu botei a vinheta dele. Erlon Carlos tá de férias, cara, volta na segunda-feira, vai mostrar a marca da sunga, é da Adidas. Adidas, a marca da sunga.
2: Rosinha.
0: Ó, tem uma voz diferente aqui no estúdio, quem será essa voz? Diz oi pra galera aí, só pra...
2: Oi, gente, tudo bem?
0: Quem será que é esse cara? É? Dionísio, meu filho, tudo certo?
2: Opa, tudo bem, Charles, como é que tá?
0: Também tá pegando no tranco que nem eu, assim?
2: Hoje tô assim...
0: Quinta-feira, acho que é o tempo, né?
2: Acho que é o tempo, né, Charles?
0: Dá vontade de dormir, na verdade.
2: Parece que eu tô mais lento hoje.
0: Eu tô mais lento que o normal, isso não é possível.
2: Mas tá bom, já não tá chovendo, a gente já tem que estar feliz, né? Já tá, não tá chovendo, tá legal.
0: Depois da nossa terça-feira aí, rapaz, a gente fica igual o Dionísio, assim, de cabelo em pé,
2: cabelo,
0: né?
2: Cabelo em pé, né, Charles? Ficou assustador. A gente vê aí o pessoal da região aqui também, muito vento, né? Rio do Sul, Agrolândia, granizo.
0: Na tua residência e aqui nos negócios, tudo certo?
2: Tudo certo.
0: Foi, não deu nada.
2: Graças a Deus. Graças a Deus aqui foi um pouco mais tranquilo, mas teve lugares aí, né? Que...
0: Rio do Sul, a Aurora mesmo foi tenebroso, negócio. Foi assustador lá.
2: Assustador, né? Eu vi até... falando, tinha gente se escondendo debaixo de mesa.
0: Sim, pessoal de uma marcenaria lá.
2: Marcenaria, óbvio. Então, é complicado, né? A natureza a gente nunca sabe, né, Charles? Então, a gente tem que respeitar.
0: Tava falando aí do Japão, né? Teve um terremoto de 7 alguma coisa graus de magnitude, explodiu um shopping. Você viu aquela imagem?
2: Eu vi. Loucura, né?
0: Fazer o quê, né?
2: Não tem o que fazer.
0: E assim, ó, pá, não tem o que fazer. Aqui a gente tem as cheias, né? Que é uma... A nossa tragédia aqui são as cheias. Mas ainda elas vêm de forma mais lenta. Agora, quando bate uma chuva assim, cara, também.
2: E eles que estão na frente da gente, quanto, né? E eles não evitam isso, né? Imagina, né? Que nem.
0: Não tem o que fazer.
2: Não tem o que fazer, a natureza.
0: Eles têm muitos prédios lá que já são adaptados.
2: Adaptados ao terremoto, né? E nós aqui, eu sempre falo assim, ó, eu tenho um respeito muito grande, eu sempre falo, eu acho que Rio do Sul, do Brasil, é a cidade mais preparada para o enchente. Porque. Não digo a estrutura, eu digo a população. Uhum. Porque a população, ela...
0: Tá escaldado já, né? Hã? Só tá experiente.
2: Tem um do... tu conhece muito bem, o seu Nilo Borgoso ali, o açougue. O Nilo...
0: Borgo,
2: uhum. Açougue ali.
0: Sim.
2: Ele já tem tudo preparado, se tiver que levantar com um elevador, com... E assim, ó, é uma loucura, né? Porque, olha só, e o pessoal...
0: ou você se prepara, ou você pega as malas em saco e vai embora, né?
2: Ou saco.
0: Não tem o que fazer.
2: Não tem o que fazer, né? É. E hoje, até de manhã, eu estive em Rio do Sul. Tá bonita a cidade, Rio do Sul. Tá deixando bonitinha, a cidade é a nossa capital do Alto Vale. E nem a gente, eu sempre falo, a gente sempre quer ver o vizinho bom.
0: Claro,
2: né?
0: Que sim.
2: A gente sempre torce pra todo mundo, porque todo mundo tem que estar bem, a gente estando bem, as pessoas estando bem. Eu sempre digo, brinco com a minha esposa, meu vizinho tem que estar melhor que eu, porque se eu precisar, eu pulo nele. Agora, se ele estiver pior que eu, se eu precisar pegar um dinheirinho emprestado...
0: Pelo menos tem uma canoa pra me ajudar, né?
2: Tem uma canoa pra me ajudar, né? Agora, se for pior que eu...
0: A gente acaba brincando, porque, cara, de choro a gente já tá cansado disso. Não tem mais que chorar, né?
2: Não tem mais o que chorar. É que nem tu falou, a gente tem que se preparar e torcer, né? Aí, até eu vi um negócio legal que a Sintonia vai estar fazendo, uma palestra com o Ronaldo Coutinho.
0: Sim.
2: Né? Bem legal.
0: Sempre é bom.
2: Sempre é bom, acho que é dia 29 de novembro, né?
0: O Coutinho é um dos caras que mais alerta a população aí, às vezes, é claro, ele erra, né?
2: Claro,
0: também,
2: claro.
0: Porque o que ele faz...
2: É previsão, né?
0: O que ele faz não são premonições, são previsões.
2: Previsões, né? Previsões.
0: É o que tá, a tecnologia dele passa pra ele, ó, vai dar isso pra aqui. Pode mudar? Pode.
2: Pode
0: mudar, mas fiquem atentos. Então, é sempre bom ficar ligado. Não é pra deixar todo mundo em pânico,
2: não.
0: Mas ligados, né?
2: Ligados,
0: porque
2: é verdade.
0: Em 2011, quando ele falou, ninguém acreditou.
2: Ninguém acreditou.
0: E veio uma pancada na cabeça de todo mundo, né?
2: Nós aqui, o nosso comércio aqui, a gente perdeu quase tudo. Porque a gente também não acreditou, não.
0: Ficou todo embaixo da
2: água. Aqui ficou também, aqui, ó. Muita gente, a gente tem as lojas ali, a gente tirou algumas coisas. Uhum. E algumas lojas, a gente, o que fez, Charles? A gente levantou em cima do móvel, mas não foi tudo. Perdeu tudo, né? Assim, ó, a gente ficou...
0: de 83, eu tinha 8 anos de idade. E eu lembro que meu pai botou tudo no sótão da casa.
2: Sim.
0: No forro, assim. Forro. As casinhas antigas de madeira que eu morava, tinha aqueles quadradinhos que abria e tinha acesso ao forro pra ver. Sim. Parte elétrica e tal, né? E ele jogou tudo lá pra cima, cara. Televisão, as fotos da família. Eu tenho um álbum só de foto.
2: Olha
0: da minha infância toda. Porque a gente acordou às 3 horas da manhã no susto, com a casa toda ilhada. Não deu pra tirar nada. Jogou pra cima as coisas, só que a casa ficou toda submersa.
2: Tu olha só.
0: Perdeu tudo.
2: Que loucura. E uma foto em 83 não é que nem hoje, né?
0: Não,
2: uma relíquia que a gente tinha uma
0: tem,
2: foto. Que
0: não tem como recuperar.
2: E aquela época era dificuldade pra você ir num fotógrafo, você tinha que... Né?
0: A minha infância foi toda embora no enchente de 83.

0: três nas fotos.
1: Olha só que loucura, né?
0: Não tem vídeo mesmo, nem pensar, né? Nem só pensar. A gente rica tinha câmera naquela época.
1: Só a gente rica.
0: Mas vamos falar de coisa boa.
1: Vamos falar de coisa boa.
0: O que você veio trazer de novidade pra gente? De
1: sopas
0: coisa boa?
1: Hoje?
0: Hoje é noite das sopas?
1: Hoje é noite das sopas.
0: Com esse clima é bom.
1: Muito bom, Charles. E hoje vai ter uma novidade muito legal lá, que a gente vai ter R$5.000 em prêmios no bingo.
0: Hoje?
1: Hoje, você vai, eu já vou dizer de cara, você paga R$49, você participa do Café Colonial, sim, participa do 20 tipos de sopas, participa de batata frita, frango frito, polenta de milho verde.
0: Tudo isso está incluso nesse valor?
1: Tudo incluso nesse valor.
0: Quanto que é o valor?
1: R$49.
0: R$49.
1: E come à vontade. Tá? E você na entrada, Charles, ganha uma cartela e você vai concorrer a R$5.000 em prêmios, tá? São cinco batidas de R$1.000 cada um.
0: R$1.000.
1: É.
0: Mas eu posso participar de todos.
1: Pode participar de todos e pode ganhar todos. Tá entendendo?
0: Se o cara for largo assim que nem eu, ele não ganha nada.
1: Não ganha nada. E é gratuito.
0: Mas se ele for um cara...
1: O bingo é gratuito.
0: Pois é, se o cara for assim, tiver azar no amor, vai que ele ganha uns 4 pilas lá, 3 pilas.
1: É boa, né, Charles? Não é boa?
0: É boa, ótima.
1: Então, ó, gente, tá ouvindo a sintonia, a gente sabe a audiência que tem, tá ouvindo o Charles, eu tava pra cá, tava ouvindo, né, como as pessoas participam, né? E assim, Charles, ó, posso falar aí do nós fazer um sorteio pro pessoal?
0: Claro que sim.
1: Vamos fazer 4 rodízios para 4 pessoas?
0: 4 sorteios agora.
1: 4 sorteios.
0: Vamos sortear 4 pessoas, então, as primeiras 4 pessoas que mandarem o nome aqui. Tá, Renata? Você segura para nós ali?
1: Isso.
0: 4 primeiras pessoas que mandarem.
1: E me manda os nomes que eu vou ficar com os nomes e a pessoa vai chegar e falar direto comigo lá.
0: Então tá.
1: Os nomes manda. Quem nem ganhar, que você então, passar aqui.
0: Manda aqui no nosso 991920947, valendo um rodízio, então, com toda essa parada de comida que o.
1: E bingo e tudo.
0: E bingo, inclusive o astral e coisa lá, e daí a bebida.
1: Música ao vivo e tudo.
0: A bebida, pelo menos, o cara paga, né?
1: A bebida pelo menos paga.
0: Pelo menos.
1: Se querer
0: isso.
1: Pagar um chopp pro dono, pode pagar.
0: Tá bom, então. Então tá, já a gente fala o nome dos ganhadores aqui, que tá pipocando o WhatsApp aqui, que você não tem noção de como é que tá isso aqui.
1: É loucura, né?
0: A Renata separa os nomes pra gente aí, Renatinha. Daí depois eu mando aqui pro Dionísio sem problema. E o Dionísio vai ficar responsável lá por pegar esses nomes lá na porta.
1: É porque o Luiz tá desconfiado, que ele disse assim, ó, Dionísio, porque daí chega lá. É que agora a gente fez o seguinte: a pessoa tem que vir pegar aqui o cartão, né?
0: Sim.
1: O Luiz, vem aqui, o Luiz tava. Luiz, vem aqui, Luiz.
2: Ele,
1: não, eu tô dizendo que tu dissesse assim, ó, Dionísio, mas as pessoas, eu disse, ó, vamos botar o nome das pessoas lá, então vai ficar contigo, porque eu quero que eles ganhem o prêmio, chega lá e esteja o nome deles certinho, né, Luiz?
2: Tu garante, então?
1: Garanto.
2: A pessoa pode chegar lá.
1: Assina o diabalista.
2: É mesmo?
0: Bota ele no SPC, Luiz.
2: É?
0: Se não, não tiver sopa lá.
2: Rapaz, nunca vai. Esse
0: não, né?
2: Mais bom demais.
0: Esse é pagador, né?
2: Nossa, aí
1: quando,
2: né?
1: Quando tem, né?
0: Tem crédito, tem crédito.
2: A gente sabe quando a gente negocia, sabe?
0: É, né? É chorão, não?
2: Nada.
0: Não é chorão?
2: Não. Clientão nosso aí, cara.
0: É bom, né?
2: Nota 10.
1: Negócio tem que ser bom pros olhados, né, Luiz?
2: É isso aí.
1: Nós estávamos falando aqui, o Charles estava comentando, Luiz, das previsões e dando os parabéns para a sintonia, que vai trazer o Ronaldo Coutinho para uma palestra, né? No dia 29 de agosto, agora. Eu vi que vai ser, inclusive, vai ser lá no restaurante CT de Onas. E parabéns para a sintonia, porque também vai trazendo informações e a gente sabe, assim, o nome fortíssimo que o Ronaldo Coutinho tem, Charles, e não é só aqui no Alto Vale. Cara, o pessoal do Rio Grande do Sul, o pessoal do sul do Brasil todo acompanha ele, né?
2: Isso, o Coutinho é uma figura sensacional, né? O Coutinho, como é que se diz assim, ele é carismático, tem aquele jeito dele, o pessoal adora ele, sabe? Então, com certeza vai ser uma palestra sensacional, vai trazer muita informação importante aí para a cidade, para nossa agricultura. Com certeza quem for lá vai ser com muita informação que vale a pena, né, Dionísio?
1: Olha só, ô Charles, e o legal de tudo isso que eu vi... 1 quilo de alimento, o ingresso é gratuito, a pessoa vai lá e levando só 1 quilo de alimento, que a sintonia vai destinar para de certa alguma entidade aqui da cidade, né? Eu vi no... Que legal, cara, muito legal mesmo, parabéns.
0: Parece que ele vai chegar lá e vai falar assim, ó, gente, se começar a chover, corre.
2: E não precisa ser 1 quilo de picanha, né? Pode ser 1 quilo de arroz, 1 quilo de feijão, já tá bom, né?
0: Picanha não tá inclusa no pacote.
1: E não precisa ser só sal também, né, gente?
0: Não, sal não, né? Leva um arroz, um feijão, né?
1: Não precisa ser
0: macarrone.
1: Nem picanha, nem só sal.
0: Sal não, né? Sal ninguém merece.
1: Mas legal, né? Legal. Então aí o pessoal, ó, que parece legal que vai ser aí.
0: A Renata vai ter trabalho pra selecionar 4 nomes ali, depois a gente vai fazer isso, porque esse cara...
1: É uma loucura?
0: Brincando aqui, já deu umas 50 participações. Isso.
1: Olha só que audiência, né? Que legal. Primeira. E o pessoal.
0: Imagina se fosse o Erlon, né? Que é mais conhecido aí.
1: Não, mas o Charles também comanda bem aí. Eu vejo aí, vai bem.
0: Fala muita bobagem.
1: É outro. É humilde, é verdade. Falasse bem, Luiz.
2: O Charles é de uma humildade. Graças a Deus, a sintonia conta aí com excelentes comunicadores, né? Isso nos orgulha muito, né? E como se diz, é tudo professor, né, Dionísio? Isso aí tá louco, cara. Eu venho aqui, eu trabalho tanto tempo no rádio. De sofá.

0: dessa galera aí, sabe, com certeza. Show, a comunicação, né? É nota 10 aí, parabéns.
1: Tem muito mestre aqui, tem uma galera jovem aqui que aprende com os mais velhos e assim vai, né?
2: Eu acompanho o Charles há tempo, rapaz, desde que ele então fazia as músicas de
1: baladas.
2: De baladas e
1: estamos fazendo aqui ainda, né?
2: Pois é, o sábado à tarde, né?
1: Sábado à tarde e agora sábado à noite tem o nosso Rádio Dance, né?
2: É legal, né? Eu sabe o que é, né? Eu e o Luiz ia na Guita, o Luiz tinha um Passat. Sim.
0: Tinha.
2: Tinha um Passat, né? Nós ia na Guita.
1: Tinha um dia aprontar esse bicho com Passat, né? Que Passat era um carrão na época.
2: Não, na época era, só tinha o dele na cidade.
1: Só tinha? Pô, tu já era rico lá na década de 80, Luiz. Pô, achei que tu era rico só agora, cara.
0: Passat velho, cara. E ainda, Deus não me deu voz e nem me deixou muito bonito. Só me deixou com bom papo, sabe? Então, acho que aí que eu tive uma vantagem.
2: O Passat dele sempre bonitinho, limpinho.
1: Eu
2: cara,
1: que Deus não deu voz, não me deixou bonito e ainda sou pobre. Sempre tem um pior, Luiz. Sempre tem um pior.
2: E o Passat dele toda a vida é impecável. Limpinho.
1: Ah, mas ele tem. Olha o sapato dele, não tem um grãozinho de areia, rapaz.
2: Depois que ele me falou que ele achou uma vez o Erlo num carnaval, que eles botaram uma roupa, todo maquiado e não via que. E ele descobriu que era o Erlo pelo tênis do Erlo.
1: Sério? Tava vestido de mulher, o Erlo? Não? O Erlo vestido de mulher deve ficar assim, uma piriguete, né?
2: Uma piriguete, né? mas. Legal demais, né? E esse papo também descontraído também é bom, porque o ouvinte que tá lá no outro lado do rádio também gosta, né? De saber dessas informações, de saber esse bate-papo. Então, pessoal, tá todo mundo convidado hoje à noite pra ir lá no CT de Onas, como eu falei, vai ter o bingo, vai ter as sopas e ainda vai ter música ao vivo com o Ivinho. A música, ele toca o piano lá, é bem legal. Hoje, vários tipos de música que a gente vai ter ao vivo lá
1: Ivinho
2: também.
1: Ivinho, da onde que é o Ivinho?
2: O Ivinho...
1: Que eu conheço o Ivinho de Rio do Sul, não
2: isso,
1: é o Ivinho de Rio do Sul?
2: É o Ivinho de Rio do Sul.
1: O que faz o Elvis Presley?
2: Isso, bem isso aí mesmo.
1: O Ivo?
2: É, o Ivo, bem isso aí mesmo.
1: Ah, esse é meu brother desde a década de 90, cara.
2: É, bem o Ivo
1: desde
2: mesmo.
1: Desde 1990 que eu conheço o Ivo.
2: É, bem isso aí mesmo. Então,
1: nosso parceiro de muitas coisas.
2: então vai ser muito legal, vai ser, todo mundo tá convidado hoje pra ir pro nosso rodízio de sopas. O João também participava, não?
1: Não, não, dessas não.
2: Dessas não.
1: Ele é da outra coisa.
2: ele sabe o que o João era? O João era da época de tomar banho no Rio Pelado. Ele tinha uns amigos dele que tomava ele, Palito, Calão.
1: Na época o Rio era bonito,
2: o
1: certo?
2: Tá aqui. Ó, o João tá aí, rapaz. Tá aí atrás de ti, cara. Mas era a turma que tava, tu sabe dessa, né? O Palito me contou no aniversário da sintonia, porque ele veio pra conversar com o João. O João,
1: meu Deus,
2: lotava,
1: tô imaginando, disse, a cena do João no Rio Pelado.
2: Não,
1: cara.
2: Era ele, o Calão, o Palito, quem mais, João?
0: E sabe por que eles tomavam banho assim? É. Porque as mães diziam: olha, se vocês voltar pra casa com roupa molhada, vocês vão ver só. Daí eles tiravam pra roupa ficar sequinha, bonitinha.
1: Sabe? Mas era, é fato.
2: Não era de ser vergonhecer.
0: Isso aí era aprontador, cara.
2: Isso era aprontador.
1: Eu chegava, eu preferia apanhar, cara. Mas tomar banho pelado com meus amigos eu não tomava.
2: Deixa eu contar uma
1: Era
2: história.
1: Muito perigoso, tá louco?
2: Ô Charles, deixa eu contar uma história, cara. Ah. Minha verdadeira, João. Essa aqui. Eu fui na Embuia, nós morava na Embuia, eu criança, lá na Valada Progresso. E tinha uns arrolhos, que era aquele riozinho.
1: Sim.
2: E eu fui tomar banho também, tirei a minha roupa.
1: Os ribeirões?
2: Os ribeirões. Eu fui pelado também. Eu fui pelado.
1: Que cena maravilhosa.
2: Não, maravilhoso.
1: Eu tenho que imaginar isso. Parou, na plena quinta-feira à tarde.
2: Parou a Embuia, parou a Embuia. Daí, vamos tomar banho, cara. O meu irmão Jaguara, o Quirino, pega e leva minha roupa pra casa. Fiquei eu, não, E daí?
1: Daí, como é que te virou?
2: Não.
1: Folha de bananeira?
2: Não, foi tia, não é de bananeira, era aquelas de yame. De yame?
1: É. Yame. Aquela que era ruim pra limpar a bunda, porque deslizava muito, né?
2: O ser vergonha.
3: Na idade dele, ele se cobriu com a folha de goiaba.
1: A folha de araçá resolveu, rapaz. A folha de pé de araçá resolveu, que é isso, já tampou tudo ali.
2: É, as histórias de infância que hoje, infelizmente, a criançada de hoje não tem.
1: Eles vão ter as deles, né? Mas
2: não tem carrinho
1: diferente.
2: De correr morro, não tem folha
3: de coqueiro
2: na canoa grama coqueiro. Correr. Que...
1: Eu me arrebentei toda uma vez uma cerca de arame farpado com essas canoas de coqueiro aí.
3: Via com couro que é só roseta.
2: Hoje nem sabe o que é roseta. Não.
1: Quando inventaram a tal da cerca elétrica, rapaz, botaram uma perto da nossa cachoeirinha lá, que eu fui mergulhar e antes eu encostei com a bunda no negócio daquele. Ainda bem que é um choque que vai e para, né? Vai e para. Mas foi um coice no rabo, cara, que fui parar dentro da lagoa.
2: Hoje, infelizmente, não tem esses momentos, né, que tinha antigamente, que era maravilhoso.
1: Se eu contar...
2: Jogar futebol, tu saia correndo porque botava roseta no
1: pé. Se eu ver o meu filho fazer o que eu fazia, eu mato ele.
2: Ah, não pode? Não pode?

0: Tá louco? Eu andava me equilibrando nas pontes, cara.
1: Sério?
0: É, naquele, no guarda-rei, ele que fala, né? Guarda-rei. Eu andava ali, né? Hoje eu passo por aquela ponte lá, cara, é muito alto aquilo. Ponte que liga, pra quem conhece vai entender o que eu tô falando, que liga Laurentino à Barra do Trambudo ali. Cara, é alto, tá? Pra chegar no rio. E eu andava ali, cara, eu passava todo dia pra ir pra escola, entediado, mesmo caminho, sempre, às vezes a gente aprontava, né? Equilibrando lá em cima. Se caísse pro lado de baixo, era morte na certa, né? As crianças não tinham nenhum tipo de preocupação naquela época, cara.
2: A diferença é que nós temos e temos um anjo da guarda muito forte.
0: Não, sabe? Nós somos sobreviventes, cara.
3: É,
0: somos
3: verdade.
0: Sobreviventes.
3: Não é anjo da guarda que nem anjo da guarda de bêbado.
0: Tudo anjo da guarda de bêbado.
1: Então, valeu, então. Beleza. Hoje à noite vamos estar na sopa lá, então tá todo mundo convidado nos rodízios de sopas.
0: Beleza, então, meu amigo Dionísio, que trouxe aí sopas pra sortear e muita... O que é, João? Desculpa.
4: É jornal especial do CT?
0: Jornal do CT. É que é história pra contar assim, né, cara? Tá. Mas ele tava fazendo uma comercial.
4: Se tem alguém que tem história, é esse aí, né?
0: Né? Eu já ouvi falar de algumas. Aí ficou com o cabelo em pé agora.
4: Eu sei de algum.
0: Grande Dionísio.
1: Mas não conta.
0: Tá bom. Vou tocar uma música, daqui a pouco a gente volta.
1: Quem tá feliz?

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1: 3:24.
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1: Bora lá pra quem ganhou então os rodízios de sopa, né? De hoje à noite lá no CT de Onas. Com direito também a uma cartela para um bingo aí valendo R$5.000. São 5 sorteios de R$1.000. Quem faturou foi a Julia Lustenberg. Lustenberg, né? Julia Lustenberg, Patrícia Gesser, Katia Krieger Verkin. É isso? Verkin. E Ângela Maria da Silva. 4 mulheres, cara, que legal. Julia Lustenberg, Patrícia Gesser, Katia Krieger Verkin. E também a Ângela Maria da Silva. Vocês faturaram aqui então os rodízios de hoje à noite. É só chegar lá no CT e grita lá na porta, vocês não deixar vocês entrar com o Dionísio aí, tá? Tá com o Dionísio em nome de vocês. Chama lá o Dionísio, ele sorteou hoje na Rádio Sintonia. Falou no ar que ele tava responsável por isso. Então, ó, pega no pé dele, tá bom, gente? E boa diversão pra vocês, tá? E lembra da gente lá um pouquinho, tá bom? Só ganha na sintonia, faz aquela propaganda pra gente. Vamos lá então com essa música tão linda, tão uma mensagem maravilhosa do Gustavo Mioto. Impressionando os anjos, 3 horas 28 minutos.

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0: aí, meu. Como é que tá aí em cima? Tá tudo bem? Faz tanto tempo que a gente não ouve a tua voz. Linda música, Impressionando os Anjos com Gustavo Mioto. A melhor música dele, né? De longe a melhor música dele. Falando em Impressionar os Anjos, ele está chegando com informações de esporte para impressionar todo mundo, Eronildo Oliveira. Fala aí, garotinho.
1: Boa tarde, meu amigo Charles Bugo e ouvintes do Comando de Sintonia, uma ótima quinta-feira para você. Vamos falar de futebol aqui. A gurizada de Poranga está jogando lá na cidade de Blumenau contra a equipe de Tubarão. Precisa da vitória, mas está perdendo por 3-1 e precisa virar esse jogo porque só a vitória interessa para Ituporanga para manter-se com chance aí de classificar para a fase eliminatória que já começa aí a partir de amanhã. Então tá embaçada a vida da gurizada aqui de Ituporanga nesse jogo aí contra Tubarão, meu amigo Charles. Brasileirão ontem também teve Sul-Americana. A equipe do Vasco da Gama venceu por 1-0. O Independente Medellín avançou para as oitavas de final. Vai enfrentar a equipe do Olímpia do Paraguai. Já a equipe do Bragantino venceu também por 1-0 o Sporting de por lá de o Sport Cristal. Eu ia dizer de Portugal, mas não é o de Portugal. É o Sport Cristal do Peru por 1-0 e avançou também. O Red Bull Bragantino vai enfrentar o Atlético Mineiro. E hoje à noite, 19h, jogará Grêmio Futebol Porto Alegrense dele Grêmio contra a equipe do Bolívar às 19h. Brasileirão da Série A ontem tivemos Mirassol 2, Remo 1, Internacional 1, Flamengo 1, jogo horrorível. E para o Flamengo, né? O Inter é show de bola, né? Ainda tivemos a equipe do Fluminense 0, Bahia também 0. O que chamou atenção aqui foi que o Hulk esbarrou, derrubou o árbitro da partida, o Rafael Claus. Rapaz, o Hulk, né? Ficar na frente do Hulk também, o cara já vem chegando, né? Atropelou o árbitro, mas foi sem intenção. E ainda também tivemos a equipe do Vitória sendo atropelado pela equipe do Palmeiras. Vitória de Salvador 0, Palmeiras 4. Hoje à noite teremos Corinthians, vai Corinthians, contra o Atlético Paranaense, 19h, lá em São Paulo. E em Curitiba, o Coritiba enfrenta a equipe do Cruzeiro às 21h, na 21ª rodada aí do Campeonato Brasileiro da Série A. Daqui a pouco nós voltamos com mais informação de esportes aqui na Sintonia, no Comando Sintonia, com o nosso companheiro, o Charles Bogo, apresentando nas férias de Erlon Carlos. Um abraço, Charles. Até daqui a pouco, meu querido.
0: Falou, Herô. Grande abraço pra você, queridão. Todo mundo gosta do Herô, né? Que figuraça, Herô. Já ele volta trazendo mais informações, então. Vamos pro intervalo. Daqui a pouco tem mais música. Sai daí, não.
2: A temperatura na casa dos 94 graus.

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0: 43. Faltando pras 4.
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0: Gente, vou repetir aqui o nome das ganhadoras do sorteio da sopa, já foi, tá? Julia Lustenberg, Patrícia Gesser, Katia Krieger Werken e também a Ângela Maria da Silva. E a gente tá ainda com sorteio aqui do balanceamento e geometria, tá? Lá da Concórdia Auto Center em Rio do Sul e também de um almoço com acesso à Cruz Panorâmica no domingo no Santa Gastronomia. Então você pode continuar mandando o seu nome aí para participar do sorteio desses dois brindes. Mulher 7 quê? Sorriso lindo, alma nova.

eu. Todo dia é dia de churrasco, meu amigo. Que é isso? Essa galera aí do Che Garotos com dia de churrasco. Perigosa e linda, clássica, né? Do seu pause aqui, só com a rapaziada do Corpo e Alma, sem a participação dele num show ao vivo aí. Mas ficou boa também, né? Mulher 7Q. É, que coxa, que sorriso, né? Que isso, que aquilo, que são 7Qs, cara. Nossa, participação aqui do Sorriso Lindo com Alma Nova aqui na programação. Legal, então daqui a pouco a gente volta trazendo mais músicas. A gente volta trazendo aí um pagodinho junto com um sertanejinho, as duas juntinhas, é, numa coisa só. É Inimigos da HP com o rapaziada aqui, o Fernando e o Sorocaba. 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
6: 11 para as 4.
7: Yeah. Seba, ela tá tirando onda. É mesmo? Na minha cara. Que é isso? Vamos tirar a onda dela, mano.
8: Chega junto.

0: clássica do Jean Giovanni, gravada por eles ao vivo aqui. Essa música é bonita demais, Amante Anônimo, é da década de 80. Se não é 80, é ali 1990 já, né? Daquele álbum, daquele disco marrom, assim, tem... Nem Dormindo Consigo Te Esquecer, entre outros clássicos aí dessa dupla maravilhosa que é o Jean Giovanni. Gabriel Diniz e a Jennifer, foi o grande sucesso dele aí antes, né, da partida dele. Mais um que foi de acidente aéreo, né, o Gabriel Diniz. Tá tirando onda, Inimigos do HP participando com o Fernando em Sorocaba. E tá chegando ela, que não tira onda, que explica tudo, que fala aí as informações pra gente. Jaciara Oliveira no Repórter Sintonia.
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2: Petrolândia passa a contar com uma nova rota de recolhimento de lixo na região central. O lixo comum será coletado nas tardes de quarta-feira e nas manhãs de sábado. Já o material reciclável será recolhido nas tardes de sexta-feira. A orientação é colocar os resíduos nos pontos somente no dia da coleta. Os sacos amarelos distribuídos para o lixo reciclável...
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4: Já já eu mando aqui pra vocês o nome dos ganhadores aqui do sorteio de hoje, tá? Olha só, gente, sumiu um gatinho, um filhote, né? Branco, coisa mais querida, mandaram uma foto aqui pra nós, mas bem novinho mesmo, lá do Rio das Pacas, Vidal Ramos, até no Zecão da Bela Vista. A probabilidade aí desse menino sapeca tá perambulando por aí, né? Então, se você viu um gatinho branco filhotinho, dá uma ligada aí pro 479-8444-7574. O número é bem fácil de gravar, tá? 8444-7574. Esse gatinho tá fujão, né? Então, é de uma menina, é de uma criança. Então, se você puder... Menina não, né? É de uma criança. Não colocou aqui se é menina ou menino. Mas, enfim, é de uma criança. E sabe como é que é, né? Criança sente muita falta. O adulto já se apega, já chora quando o bichinho vai, some, desaparece. Imagina a criança, né, gente? Dói o coração, né? Então, tá bom. Sem falar que é um bichano, assim, muito novinho pra se virar sozinho, tá? 4h03. Guilherme Santiago, Ana Carolina. Ana Castela, rapaz, que Ana Carolina, de onde é que eu desenterrei Ana Carolina? Ana Castela, bora de música, meia-noite e meia.

0: Que fase do Vitor e Léo, hein? A melhor deles, com certeza. Fada! Você ouviu aqui também o Ciclo Vicioso com Bruno Marrone participando no show da Yasmin Santos, 6:30, Ana Castela, e não a Ana, como é que eu falei? Carolina? Ana Carolina é uma famosíssima cantora da MPB, né? Garganta, minha garganta estranha. É muito linda a voz da Ana Carolina, mas não foi ela que cantou, foi a Ana Castela, né? 6:30 com Guilherme Santiago. Bola de informações do esporte com ele, Eronildo de Oliveira. Fala, garotinho. Volta aí com mais informações pra gente, Eero.
1: Meu amigo Charles Bugo, voltando aqui na sintonia, comando de sintonia, para falarmos de futebol. Terminou o jogo lá na cidade de Blumenau pelos joguinhos abertos e a equipe de Tuporanga está fora da próxima fase, perdeu por 3-1 para a equipe de Tubarão, que avançou aí para a próxima fase dos joguinhos abertos de Santa Catarina. Então, parabenizar a gurizada aqui de Tuporanga, mas não deu para continuar nos jogos eliminatórios que começará já amanhã. Então, 3 para a equipe de Tubarão, 1 para a equipe de Ituporanga nos joguinhos abertos lá em Blumenau. Teremos também no domingo o 6º campeonato de veterano da Liga Rio-Sulense, a 6ª edição, e a primeira partida da final será lá na cidade de Rio do Sul, onde o Taboão Esporte Clube estará enfrentando a Sociedade Esportiva 25 de julho, FMD Aurora, lá de Ribeirão Pacas, na primeira partida da final da Liga Rio Sul.

0: na categoria veterano. Já na Liga Rio-Sulense, a rodada aí desse final de semana da Série B, teremos os nossos representantes e as três equipes jogando. No domingo, às 15 horas, lá em Rio do Sul, Red Bull Futebol Clube enfrentando a Petrolandense SME Petrolândia. Teremos também na cidade de Chapadão do Lajado, lá no campo, às 15 horas, CME de Chapadão do Lajado enfrentando o Sertãozinho SME lá de Rio do Oeste. E na cidade de Rio do Sul, o Sport Clube Guarani estará enfrentando o Atlético DME Itaporanga, os jogos da Liga Rio-Sulense de Futebol na Série B. Já a ARM jogará também na cidade de Rio do Sul no próximo sábado, dia 1 de agosto, contra a equipe do Cruzeiro. Cruzeiro de Rio do Sul e a equipe da ARM às 15h30 estarão se enfrentando. E também teremos lá em Chapadão do Lajado, teremos jogos no Campeonato Municipal de Futsal lá no ginásio Roberto Sebold. Teremos aí os jogos a partir das 16 horas lá em Chapadão do Lajado, a galera convidada para acompanhar esses jogos no ginásio de esportes Roberto Sebold, lá na cidade de Chapadão do Lajado, aí do Campeonato Municipal de Futsal, que teremos aí neste final de semana, no sábado, mais precisamente, 18 horas no veterano Angel A, enfrentando a equipe do Chopidala. Ainda no veterano Rio Lajado enfrentando Figueiredo, semifinal na categoria livre, Figueiredo A enfrentando Esparta Futebol Clube e Angel B, a outra semifinal por volta das 8h30 da noite, Angel B enfrentando o FK Automóveis na categoria livre lá no ginásio de Chapadão do Lajado. Voltamos amanhã com mais informação de esporte aqui no Comando Sintonia. Grande abraço, Charles. Bom trabalho para você.
1: Beleza, Elô. Até amanhã, então, com mais informações às 3h10 aqui na nossa programação do Comando.
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1: 4h17.
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1: Bora lá então falar dos ganhadores aqui dos nossos sorteios de hoje. Quem faturou o Vale Balanceamento e Geometria no Concorde Auto Center de Rio do Sul tem que vir retirar aqui na Rádio Sintonia, tá bom? Foi Carlos Eduardo Stipp. Carlos Eduardo Stipp faturou então Balanceamento e Geometria. Retira o seu Vale Brinde aqui na recepção da Sintonia, tá bom? E sumiu aqui as minhas informações, minha amiga Renata. Todas elas. E já eu volto aqui trazendo os ganhadores, então, do sorteio, né? Falta aqui também divulgar o nome do ganhador do

Deu boa? Voltou aqui. Isso. Almoço nesse domingo do Santa Gastronomia e acesso à Cruz Panorâmica. Com o nome lá na portaria, Amanda Cristina Heinz de Imbuia, tá? Amanda Cristina Heinz, lá de Imbuia, faturou então o almoço no Santa Gastronomia e acesso à Cruz Panorâmica. E um balanceamento de geometria então lá do Concorde Auto Center ficou pro Carlos Eduardo Stipe. Beleza? Amanhã tem mais sorteios por aqui. E você, é claro, sempre bem-vindo para participar. Você pode continuar mandando mensagem aqui no nosso WhatsApp. Por enquanto a gente não tem sorteio até as 5 horas da tarde. Depois, é claro, vão ter aí mais sorteios no nosso Estúdio S. E vem aí com o João Sérgio e também com o Jean Carlos logo mais 5 da tarde. Daqui a pouco a gente volta também trazendo aí os nossos classificados. Agora tem um pagodinho gostoso. Alô, Virgínia! Para de me ligar, sua chata. Né?

rapaziada do Passarela, galera, gente finíssima demais. A gente fez uma live com eles eu e o Jean, né? Fizemos uma live com os vocalistas aqui da Passarela numa festa da Cebola, né? Foi a primeira festa da Cebola que eu participei pela sintonia. E foi muito legal, porque a gente conversou bastante com eles, falamos muito sobre a história da banda, né? Sobre como é estar na estrada como banda todo final de semana. Todo dia tem baile por aí, pelo estado afora. Tem muitas festas e tal. Então é muito puxadaço, é longe da família, direto dentro de um ônibus. A casa dos caras se transforma, né? O ônibus se transforma na casa dos caras. Mas também da recompensa que é isso tudo, né? De ter as músicas tocando no rádio, de serem reconhecidos onde eles vão. E é claro, é o trabalho deles, né? O ganha-pão deles, eles não têm outro trabalho, eles vivem em função da música e ganham dinheiro com isso, graças a Deus, né? Com o trabalho deles, como foi passar a pandemia e tal, tudo isso a gente fez uma live, foi muito legal. E aí cantamos junto os sucessos deles também, foi muito, muito, muito, muito, muito, muito massa. Deixa eu falar pra vocês aqui do Mini Preço, Mini Preço. Alô, dona de casa, alô, dono de casa, alô, empresário.

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2: Bora pros nossos classificados de hoje. Tá na hora de você vender.
4: Olha a batata, batata baratinha.
2: Tá na hora de você comprar.
5: Onde encontra um coxo pra comprar?
2: Coxo?
5: É, um coxo.
2: Precisa alugar um imóvel?
0: Até preciso, mas tem que ser no centro e barato.
2: Ok, então que tal anunciar no comando?
0: Tô vendendo a minha sogra.
2: Está no ar os classificados da Sintonia.
0: 10 pila, faço em 30 vezes no cheque.
2: Bom, então você pode ficar sabendo de tudo no nosso site e anunciar aqui também. É só mandar pro nosso WhatsApp 479-9192-0947. Se você tem alguma utilidade pública, se você quer comprar, vender, né? Se você tá pedindo uma doação, se você tem algo para doar, se você perdeu, se você encontrou, o nosso site é com certeza o lugar para você anunciar, tá bom? De forma gratuita, não paga nada, tá? Foi perdido um cartão da Sicredi no nome de Valéria Sotelli, no centro de Tuporanga, tá bom? Foi perdido um cartão da Sicredi Valéria Sotelli no centro de Tuporanga. O telefone dela tá aqui no nosso site. É, também uma caixa amarela com preto, com ferramentas. Na tampa estava escrito Maicon, tá? O nome da caixa não é Maicon, ela pertence ao Maicon, tá bom? O telefone dele também está aqui no nosso site nos classificados. sintonia.fm.br/classificados. Foram achados aqui chaves. É, com controle de portão, tá aqui na nossa recepção, inclusive, tá? Pode chegar aqui. Foi perdida uma chave de um Onix no trajeto da Vila Nova até a Unibox. Também tem o contato aqui no nosso site. Contrata-se diaristas, diarista, né? 2 dias por mês. Você tá afim de fazer aí mais um extra? É, e trabalhar 2 dias a mais aí no mês? Tem uma pessoa contratando aqui, tá? Assistente de PPCP, é isso? Mecânico de máquina industrial, assistente de produção, tecelão e operador de máquina industrial. Também tem o telefone aqui para você que está interessado em uma dessas áreas aqui que eu acabei de falar. A Mastercell Team contrata vendedor interno, estão contratando aqui também pintor, tá? É, a Madesh contrata operador de carregadeira. Olha só, a Madesh é uma empresa show de bola para trabalhar, hein, gente? O supermercado Ringhaus também está contratando aqui. Aliás, não é o supermercado Ringhaus. Estão contratando uma lavação atrás do Ringhaus, tá?

0: lavação atrás do Ring House estão contratando, então você pode encontrar o contato aqui no nosso site. Precisa-se de cuidadoras, né, para idosos e muito mais.
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2: Ô, anuncia aí que minha sogra sumiu.
0: Tá bom, a sogra da Renata sumiu. Henrique Juliano.

0: Manu Batidão, por aqui com Matheus e Cauã e a música Universo. Você ouviu também Sabor Amor com Torugo, participando do show aí do Jorge e Matheus. Quem é Torugo? Bom, também não sei. Última Saudade, Henrique e Juliano, né? Essa música aí com certeza fez sucesso pra caramba aí no começo do ano e ainda está tocando demais Brasil afora, porque ela é linda demais. A gente vai pro intervalo comercial, o último aqui do nosso Comando Sintonia. Daqui a pouco tem as últimas músicas de hoje. Então você já sabe, né? Aquilo que eu sempre falo. Sai daí não, vai.
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0: Bora lá então pro último bloco de hoje. Daqui a pouco tem Estúdio S com João Sérgio e também com Jean Carlos, trazendo muita descontração, né? E também muita informação séria. Tem aí o DBO, tem o Conversa Aberta, tem Previsão do Tempo com Ronaldo Coutinho, tem muitos quadros legais, a melhor de três, e é claro, sorteios pra você, e é claro, o programa recheado também de músicas boas, já já no Estúdio S aqui na programação da Sintonia. Música nova do Fio, Duma e Jeca, Fogueira.

0: essa aí vai pra aquela galera que me deve, né? Pra você lembrar de mim. Luan Santana por aqui, pra você lembrar de mim. 3:55, você ouviu também. Alô, tô em Barretos, mas na verdade eu tô aqui em Tuporanga, tá, gente? É fake essa notícia aí. Com João Nelore Texano. Quem avisa, amiga é. Mari Fernandes com a Nayara Azevedo, uma música nova delas, né? Lançada aí no finalzinho da semana passada. Fogueira também é nova, do filho do Manjeca. Vem aí a dupla de dois. Eles que estão aqui sérios, compenetrados em seus celulares, notebooks, computadores, casarada, trazendo informação, vão entrar no ar aqui assim, vão ficar igual duas bucica, né? Rindo até 7 horas da noite. João Sérgio e Jean Carlos, que estão falando mal de mim agora, né, Jean? O que vocês estão falando mal de mim?
1: Você tá ouvindo nós ontem?
0: Tava? Tô rindo daqui a Rio do Sul.
1: Ah, é?
0: Vocês são muito engraçadinhos. Tá chegando essa dupla aí, viu? Vamos trazer informação séria? Vamos, sim senhor. Vamos fazer sorteio, vamos tocar música boa, mas também vamos falar bastante porcaria. Isso é bom demais. O pessoal ouve rádio pra isso. Pra rir, né? Pra assim, ficar bem informado, rir e curtir música boa. 2:55, valeu, a gente se fala amanhã, 1 da tarde. Tchau, gente.

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1: Vidal Ramos promove na quarta-feira, dia 5 de agosto, a palestra Mulher, a Força que Existe em Você. O encontro começa 13h30 no Anfiteatro Tranquilo Dognini e é voltado às mulheres que desejam se fortalecer e recomeçar. A iniciativa é da Prefeitura de Vidal Ramos por meio da Secretaria de Assistência Social em parceria com o SEBRAE.
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3: Alô você! Boa tarde pra todo mundo, começando ao vivo, 17 horas, com mais 3 minutos, o nosso programa Estúdio S, desta quinta-feira, dia 30, direto aqui do Estúdio Jornalista Gervásio José Maciel, na sua sintonia. Ele, Jeanzinho.
4: É nóis. Tá tudo bom, João?
3: Mal.
4: Opa, melhor agora.
3: Ô, coisa boa.
4: Aí sim, hein?
3: Eu, você, o sucesso, a alegria, informação, prestação de serviço, música, a sua participação que é muito bacana com a gente.
4: Sempre.
3: Aqui no nosso programa Estúdio S desta quinta-feira. Já já melhor de três para você.
4: Coisa boa.
3: Logo mais no final da tarde, conversa aberta.
4: Quem vem?
3: Vamos falar da 21ª Bela Mostra de Dança que acontece neste sábado, neste domingo, ali no ginásio do
4: Roberto Moritz.
3: Roberto Moritz.
4: O Robertão.
3: O Robertão, tá certo? Então, fica ligado com a gente. A sua participação sempre é fundamental para todos nós.
4: Isso aí, João Sérgio, até porque a gente tá pertinho dela. Da sexta.
3: É amanhã.
4: É amanhã que ela tá aí.
3: Que bacana, boa, né?
4: É top demais.
3: Podia ter pelo menos assim um sol, né?
4: É verdade, seria
3: pra
4: melhor.
3: Dar uma
4: Mas
3: animada.
4: O tempo vai mudar, eu acho. Vamos ver depois que o Coutinho vai contar pra nós, né?
3: Ah, não sei.
4: Mas
3: não.
4: Acho que vai dar
3: só
4: sol.
3: Muda segunda-feira pra frente.
4: Ah, é?
3: Vai ficar assim, não bate com uma cambuza, assim.
4: Meu Deus do céu. Daí é bem triste, né?
3: Nossa,
4: pra
3: o cara fica
4: o
3: assim com a vontade. Dormir.
4: Nem me fala. Dá uma sonolência, né?
3: Dá um quatinho.
4: Isso, assim.
3: Mas vai parte, né?
4: Vai parte. Não, vamos pra frente, né? Mas importante que é sexta amanhã.
3: É, um abraço pro Charles Bo, que tá indo ouvindo a gente, tá indo pra casa fazer uma sopa caseira.
4: Ah, ele aprendeu com você, né?
3: Sim, passei a receita pra ele.
4: Eu acho que ele gostou pela cara dele.
3: Pela cara, ele
4: eu
3: gostou.
4: Acho que ele gostou.
3: Gostou. Ô, Charles Bogo, até amanhã, sábado à tarde, tá? Com o programa, ó, Toto. Ai, que lascar. Meu querido Jazinho, vamos começar?
4: Alô, mulherada.
3: É com nós. Isso.

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0: Agora, 5 horas da tarde com 10 minutos. 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
0: E você vai lá pro seu WhatsApp, manda pra gente no 99920-9047, aquele momento de você escolher a melhor de 3. Aqui, for a mais votada, a gente toca na íntegra para você aqui no nosso Estúdio S. E hoje valendo 2 almoços no CT para domingo. Opa. Tá bom? Então, manda o seu WhatsApp pra cá e escolha uma destas.
3: Se liga aí nas 3 opções de hoje.
4: A melhor de 3.
3: Primeira. Esse
0: amor. Mas... chão a loucura, Eduardo Costa.

0: Conta aí, conta aí, Jean.
1: Não fui eu, ó. É
0: comendo a metade da conversa do homem aí. Conta aí qual você quer ouvir inteirinha. 99920947 é o nosso WhatsApp, valendo dois almoços lá do CT pra domingo, tá bom? Aí você pode ir lá, já leva, se for mulher ganha, já leva o marido, já leva a fiarada.
1: Claro, leva a família toda já.
0: É, já leva a família toda, gato, cachorro, papagaio, deixa tudo lá de fora também, né?
1: Com certeza,
0: é. É, porque não pode entrar com bicho lá dentro. Então manda o seu WhatsApp pra cá, 99920947, qual você quer ouvir todinha, na melhor de três. Eduardo Costa, Paixão Loucura, Zezé de Camargo e Luciano, Coração Está em Pedaços, ou João Paulo e Daniel, Deixa Ela Comigo, que é a terceira.
1: Ô João, o Aldomir Mor, da Gabiroba, tá participando com a gente, pra ele a melhor de três é Eduardo Costa. Também a Luciene Bart, da Ilha Grande, escolheu a número 1. Também tem recadinho aqui no rádio.
2: Boa tarde, João, aqui que tá falando é o Daniel aqui do bairro Santo Antônio.
0: Daí, Daniel.
2: A melhor de três é a 1. Beleza?
0: Beleza?
2: Um abraço.
0: Tudo um abraço.
1: De bom. Aquele abraço também pra Angelita Aparecida Vieira, de Vista Alegre em Buia. Ela escolheu João Paulo e Daniel. Também tem mais um recadinho pra gente, ó. Primeira vez que participa aqui da programação.
3: Boa tarde, tio João. Ana Larque do Certo.
0: Ô, João.
3: Eu vou ficar com a segunda. Hoje eu vou ficar com a segunda, ó, beleza?
0: Tá bom, pode levar ela pra ti.
1: Também a Sinara Lamin, de Agronômica, ela escolheu o número 2. O Adélio de Moraes, da Bela Vista, escolheu João Paulo e Daniel. Também tem mais um recadinho aqui no rádio.
4: Boa tarde, João.
0: Tarde.
4: Aqui é o Ronildo de Lagostina, de Petrolândia.
0: Tudo bem, querido?
4: Beleza?
0: Beleza.
1: A Idneia de Liz Neto, Ituporanga, Boa Vista, ela escolheu a número 2. Também aqui com a gente, o Edgar Crais, do Irmão Paulina, ele

0: Escolheu aqui a número 1, a melhor de 3 hoje. Também a Josiane Fernandes Beirão, do Chapadão do Lajado, ela escolheu a número 3. Mais um recadinho.
1: Meu nome é Max Delino Feijerone, a melhor de 3 é Eduardo Costa. Quer participar do sorteio?
2: Tá bom, tá falado.
0: Bola. Quais são as opções de hoje mesmo, que eu já esqueci?
2: Ei, Eduardo Costa, 1, Paixão ou Loucura, Zezé de Camargo e Luciano Coração está em pedaços, é a 2 e 3, João Paulo e Daniel. Deixa ela comigo, valendo 2 almoços para Domingão, lá no CT. Domingo, topzeira.
0: Com certeza.
2: Tem salmão.
0: Tem?
2: Tem xuxi.
0: Tem também.
2: Xuxi.
0: Xuxi? Você gosta de xuxi?
2: Eu não gosto daquilo.
0: Não, por que não?
2: Não, não.
0: Mas é gostoso, cara. Você gosta, Berta, de xuxi?
3: Ele gosta
0: de xuxi. Que isso? Ah, tá.
2: Não gosto. É peixe cru, não.
0: Não gosta?
3: Eu gosto.
0: É bom, é gostosinho, não, né?
2: É igual peixe frito, cará.
0: Piava. Matilápia.
2: Matilapinha.
0: Opa.
2: Eu gosto também, né?
0: O quê?
2: Pacu.
0: Também é gostoso.
2: Bom fritinho.
0: É ótimo. Fritinho, é. Uma delícia.
2: Pacu assado. É, daí foi no forninho,
0: vai no,
2: né?
0: Forninho. Mas fica uma delícia. Ah, fica se desmanchando, rapaz. Assim, ó.
2: Pacu assado é pouco hipoglossado.
0: Bepantol.
2: É. Então, cuida aí do negócio aí do peixe.
0: É verdade. É. Vamos tocar uma música?
2: Fala aí enquanto vai pegar férias, né?
0: Vou pegar, cara.
2: Só vai chegar com o peixe virado em caco, né?
0: Nada, eu vou descansar, tá de boa.
2: Então tá bom.
0: Não entendi isso.
2: Quem que canta aí?
0: Rick Renner.
2: Ah, Rick Renner. Então tá bom.

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2: Tá certo, falou a minha querida Chayara. 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
8: 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Boa tarde, Herácio.

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2: Show de bola, João. Mandando abraços aqui pra quem tá participando com a gente da melhor de três hoje. Olha, a Mariane Capistrano Rossi de Tuporanga, ela escolheu o número 2, Zezé de Camargo e Luciano. Também o Almir Teis, do Boa Vista, escolheu o número 3. Também aqui o Joel de Souza, do Centro, tá participando com a gente. Mandou aqui que a melhor de três é a número 3. Adelaide Padilha Houston também escolheu a 3. Quem mais com a gente? Marcelo Micaelis, do Rio Antinhas, escolheu a número 2. João Sebastião, do bairro Santo Antônio, escolheu a número 3. A Rosilene Della Justina da Silva de Petrolândia, número 1. Também tem mais um recadinho?
3: Oi, boa tarde, João.
1: Tarde.
3: Aqui é a Maria Bilpe da Bela Vista, Ituporanga.
1: Tudo bem?
3: Eu queria participar da melhor de três. Uhum. E eu voto hoje pela número 1. Daí eu quero participar dos almoços, tá bom?
1: Tá bom.
3: Um abraço.
1: Um abraço, Eduardo Costa. Paixão, a loucura é a 1. Zezé de Camargo e Luciano, Coração está em pedaços, é a 2. E o João Paulo Daniel, deixa ela comigo, é a 3, valendo 2 almoços do CT para domingo. 991920947 é o nosso WhatsApp aqui do rádio.
2: Verdade, mais abraços aqui, João. O Maicon José Schlickman de Agronômica, ele escolheu a número 1. Também a Carol Schlickman de Agronômica escolheu a 1. Quem mais com a gente aqui? O Loriberto Derner das Três Barras, ele escolheu a número 2. Também a Zenita Eger de Petrolândia escolheu João Paulo e Daniel. Tem mais recadinho aqui no rádio. A Julita Daman tá participando com a gente, escolheu a 3. Também aqui com a gente a Gláucia Ball Júnior do Seminário, que pertinho da rádio, ela escolheu a número 2. Também o Norberto Reis, ele fica com a número 3. É só participar lá no 479-9192-0947. Ô, João, fazer aqui uma utilidade pública.
1: Pois não.
2: Que desapareceu um gato.
1: Não, não, eu tô aqui.
2: Não. É o gatinho animal, João Sérgio. Tá. Um laranjinha, lindo, maravilhoso. O Miguel. Ele tem ali até uma coleirinha, inclusive, com o nome dele, o Miguel. Gatão lindo. Ele se perdeu aqui no centro de Ituporanga.
1: Quem... Ele foi às compras.
2: Foi dar uma volta.
1: É.
2: Quem tiver informações aí do Miguel, é só entrar em contato no 479
1: do gato.
2: Do gato Miguel.
1: É.
2: 479-9997-999. Peraí.
1: Meu Deus do céu.
2: 99743880. Esse é o telefone
1: do.
2: É porque os nove aqui embaralharam minhas
1: vistas. De novo ali.
2: 479-9974-3880. O tutor do Miguel está procurando por ele. Miguel, por gentileza, apareça. E quem tiver informações do Miguel, gato lindo, mano. Olha só que lindo. Gatão, tem até a coleirinha ali, ó.
1: Miguel.
2: Isso aí. Quem tiver informações do Miguel, por favor, 479-9997. Me perdi de novo. 999-7438-80.
1: Liga pra rádio, quem vê o Miguel, por favor.
2: A gente passa o número pra vocês.
1: É que espero, ele só vai voltar segunda-feira.
2: Tu é? Ele já saiu no final de semana, será?
1: Saiu, ele já conversou nos grupos de WhatsApp, ele já vazou na braquiária pro final de semana.
2: Espertinho esse Miguel, hein?
1: Que chega a perder até a coleirinha da minha. Chega que é a capa da gaita, né? Todo lascado.
2: Vai chegar mais magro até.
1: Eu tinha um.

0: Que daí que tem que capar pra ele não.
1: Isso.
0: E pra buva, né? Aí eu acho que é meio viado, porque ele não é capim, mas continua indo pra bagunça. Ah, é? Eu acho que
1: não adiantou a capação.
0: Não deu muito certo, não. Eita, mano. Tomara que acha o Miguel aí, tá? Um gato assim. Bonito.
1: Laranjão, né? Laranjão. E esses laranjão, eles são sem vergonha, são safados, esses laranjão. Mas é verdade.
0: Mas conheço os pretinhos aí.
1: Coragem!
0: Conheço os pretinhos também, de agora que Deus livre. Ô, Vinho, vamos cantar ou vamos
1: perdi pro quê? Perdi você.
0: Não, não perdeu nada.
1: Que leve, Santiago.

5h43. E você pode continuar mandando pra gente o seu WhatsApp 991920947. Participar aí da melhor de três. 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
1: Com certeza. Ô, João, manda aqui abraço pra família inteira que tá ouvindo a programação da Sintonia.
0: Que legal.
1: A Cailane de Liz Neto de Oliveira, a Karina de Liz Neto e também o Arcírio de Liz Neto de Rio das Pedras estão participando da programação da Sintonia.

0: O Miguel não, da tua vida, né? Não. Eu vou colar. Tu tá bem leso hoje, né?
1: É que eu dormi antes de vir, daí tô acordando.
0: Todo
1: ainda.
0: Dia tu dorme antes de vir, rapaz. Vem com essa conversa boba.
1: Não é todo dia. Não. Quase todo dia.
0: Quase todo dia. Tu só não dorme sábado e domingo.
1: Por quê?
0: Porque tu não veio fazer programa. Na hora vai te lascar, homem.
1: Não, acharam o Miguel ainda. Se você souber do Miguel, por gentileza.
0: O Miguel! Sumiu.
1: Sumiu. Ô, João, melhor de três tá tocando já.
0: Vem cá, que é?
1: Coração está em pedaços.
0: Ei, lasqueira.

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7: 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Vamos a São Joaquim, a Climaterra, ele que vai estar dia 29 de agosto aqui em Tuporanga. Ronaldo Coutinho, boa noite.
8: Boa noite. É, o tempo segue no geral com condições aí favoráveis a tempo assim mais para bom nessa sexta-feira, hora nublado, hora sol, o famoso tempo bom do vale. E não dá para descartar alguma chuva ou trovão.

0: trovada entre a tarde ou a noite na região. E mantém a tendência de tempo assim, no geral, aproveitável na região, com condições favoráveis ao campo e atividade ao ar livre nessa sexta, sábado e domingo. Tem chance de chuva muito pequena. Friozinho de manhã, agradável à tarde na sexta e mais quente no fim de semana. Mais chance de chuva entre segunda, tarde e noite ou terça, com o avanço de novas áreas de instabilidade associado a uma frente. E continua sinalizando um frio mais forte ali do dia 7 para frente. Da Climatera, Ronaldo Coutinho.
1: Obrigado, Ronaldo Coutinho, pelas informações da previsão do tempo. Lembrando que você, ouvinte, pode conferir a previsão a qualquer horário lá no nosso site. É só acessar o sintonia.fm.br. E você, ouvinte, continua participando com a gente no 479-9192-0947, valendo dois almoços CT para esse domingão. É só mandar lá seu nome e de onde você está falando. Faltando 3 minutos para as 6, na sequência tem notícias, mas antes tem Marília Mendonça. E Chitãozinho Chororó.
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12: Agora são 6:05. Berta Tizen no estúdio traz os principais B.O.s das últimas horas. Berta, boa noite pra você.
13: Boa noite, Gia e ouvintes. Pois bem, olha só, a gente começa falando com um acidente que aconteceu em Pouso Redondo, na 470, quilômetro 194. Isso que aconteceu hoje por volta das 16:00 PM. A guarnição dos bombeiros foi acionada para o atendimento dessa ocorrência na Serra da Santa e, ao chegar no local, constatou se tratar de um capotamento de veículo, o qual estava imobilizado fora da pista de rolamento e certinho, né? Não tinha capotado. Na cena foram encontradas duas vítimas. O condutor, de 37 anos, encontrava-se consciente, orientado, com sinais vitais estáveis e sem suspeita de lesões. A passageira, de 27 anos, encontrava-se consciente, orientada, com sinais vitais estáveis, apresentando suspeita de fratura no braço direito. Depois do atendimento pré-hospitalar, a vítima foi conduzida ao Hospital de Pouso Redondo para avaliação médica. E depois do atendimento, a cena ficou sob os cuidados aí do proprietário e condutor do veículo também, que ficou esperando o guincho para a remoção do automóvel. A PRF também foi cientificada para adoção das providências cabíveis. E falando em PRF, uma ação da Polícia Rodoviária Federal fiscaliza desde segunda-feira, na 470,

0: Rio do Sul, veículos de carga com excesso de peso e veículos com restrição noturna de circulação, mas que rodam livremente pela rodovia durante a noite. Muitas carretas com dimensões maiores, né, de peso, comprimento, altura ou largura, além do máximo permitido, circulam com autorização especial de trânsito, permitindo rodar exclusivamente no período diurno, ou seja, do amanhecer ao pôr do sol. No entanto, diversos motoristas desrespeitam as regras e dirigem à noite na rodovia. Desde o início da ação, foram flagrados já 18 motoristas de carretas circulando no período noturno em desacordo com essa AET, né, essa autorização especial de trânsito. Todos foram autuados, multados, conforme o artigo aí do Código de Trânsito Brasileiro, que aplica infração grave, né? Uma multa de R$195,23 e também os veículos foram retidos até a regularização. Além disso, cerca de 17 toneladas de excesso de peso foram retiradas de circulação desde segunda-feira, apenas nesse trecho da rodovia BR-470. Essa fiscalização especial da PRF também continua pelos próximos dias. Esses os principais destaques aí das últimas horas. Lembrando, as ocorrências da manhã, de ontem e assim sucessivamente, estava indo muito bem. Sucessivamente está
1: sempre
0: lá
1: assim, cara.
0: No sintonia.fm.br.
1: Perfeito, Berto, obrigado pelas informações.
0: Perfeito nem tanto, mas tudo certo.
1: Como é que foi ontem lá?
0: Na dança?
1: Na dança.
0: Foi muito legal.
1: Foi bom?
0: É, gostou? Muito legal.
1: Que bom.
0: Já me inscrevi, agora eu sou da turma da segunda-feira.
1: Oh, que legal, que bom, que bom. É contagiante, né? Não tem como.
0: Olha, em breve, talvez, daqui a pouquinho o Clay vem falar, né, sobre os festival de dança. Eu vi que as meninas da dança que estavam lá fazendo comigo também iam se apresentar.
1: Uhum.
0: E então, quem sabe aí no futuro eu não tô no meio do bolo.
1: Claro! Quero ver você se apresentando, hein?
0: Ah, vai ser lindo.
1: Ah, eu quero ver isso aí.
0: A primeira aula, gente, parece que elas vêm aqui, tá todo mundo indo pro lado, tu tá indo pro outro. Mas até que vai bem.
1: Claro que vai.
0: Depois
1: vai pegando jeito, né?
0: É.
1: E
0: depois
1: aí,
0: que pega as coreografias.
1: Isso.
0: Mas dá de sair com suador, que foi lindo.
1: Dá um suador, né? Mas então, é muito bom. Mexe com todo o corpo, né?
0: Isso. Pro pessoal que não gosta muito de uma musculação, um negócio assim, a dança é uma boa opção, né, João?
1: Exatamente. Sei
0: igual. O que
1: tu acha?
2: Aquela morte do cisne.
0: O lago do cisne. Não. Eu no tamanho que eu estou, eu ainda não consigo ficar na ponta do pé.
2: Fica.
0: Deixa eu desemagrecer.
2: Fica. Tenho certeza que tu fica.
1: Também acho.
2: É só botar assim um 500 pila no lugar que tu não alcança. Que só
1: vai,
2: alcança na pontinha
1: até
2: do pé.
1: Boa.
0: Mas se for R$10, eu já tô me gostando. 500, então, nós demos um jeito. Não seja por isso.
2: Não, mas vai ser já, Berta.
0: Vai.
2: Tô feliz
0: muito
2: com o teu resultado aí.
0: Obrigada.
2: Vai dar tudo certo.
1: Com certeza.
0: O ouvido tá perdido, né? É que eu tô tomando Monjaro, é isso aí. Com acompanhamento, tudo certinho.
2: Com certeza, conforme aí, figurinha.
1: Como tem que ser, né?
0: É isso aí.
1: E o resultado já tá vindo, né, amiga?
0: Tá vindo, já deu 6 quilos de diferença, gente. Isso em 3 semanas.
1: É.
2: Já deu com a galera?
0: Não.
2: É, então a hora que der, perde 20 quilos.
0: É, porque eu tô evitando a gordura, né?
2: Aham.
0: Porque se tu come gordura, dá errado.
2: Dá, né? Por isso que o Diogo vem se cagando.
1: 6:10, já tem conversa aberta por aqui.
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2: 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E acontece nesse finalzão de semana, sábado e domingo, a 21ª Bela Mostra de Dança, que é o nosso assunto de hoje. E para a gente falar a respeito desse evento muito bacana, esse evento cultural em Tuporanga, professor Clay Giovanni, a Emily, que é dançarina e professora, também a Mayra, que é dançarina, professora, faz de tudo lá, né? Não só ela, como a Emily também. Quando o cobertor é curto, tem que dar um jeito de se cobrir, né, meu querido Clay? Prazer recebê-lo mais uma vez aqui no rádio.
3: Prazer é nosso, obrigado, né, João, pela, mais uma vez pela abertura aí do espaço, né? Agradecer aí a Rádio Sintonia, sempre parceira, né, do Passo Belo e também dos eventos lá da Aquacentro. É assim, né, a gente há 21 anos a gente promove esse evento, o grupo já existe há 28, né? Mas há 21 anos que a gente promove um evento, é sempre dessa forma, são todo mundo fazendo um pouquinho de tudo, né, para poder fazer acontecer, né? A gente falava antes assim, é um evento que para fazer bem feito, para fazer bonito, custa caro: estrutura, som, luz, palco, linóleo, estrutura para receber as pessoas de fora, premiação, alimentação, meu Deus, tanta coisa, né, tanto detalhe que tem, né? E graças a Deus, assim, a gente sempre teve um grupo que pega junto, né? Sempre tem

0: aqueles que trabalham um pouco mais, né? Que são mais dispostos, vamos dizer assim. Mas a galera toda é bem unida e a gente sempre faz um evento muito bonito. Claro, sempre agradecer também os patrocinadores, as empresas, né? Tá circulando nas propagandas da rádio também as empresas que colaboram conosco. E assim, a gente dá as mãos. E para fazer acontecer na parte da cultura e no esporte, só se for desse jeito. Né? Só se todo mundo se ajudar, cada um ajudando um pouquinho, aí a coisa acontece.
1: Verdade. Minha querida Emily, quase tudo pronto lá no ginásio para receber os dançarinos?
2: Boa noite.
1: Tudo bem? Quase, fala mais pertinho do microfone.
2: Quase tudo pronto. A gente ainda tem bastante coisa para organizar ainda. Marcação de palco, muitos grupos para marcar palco, então vai demorar um pouquinho.
1: Mas até sábado, durante o dia, vai estar tudo sábado, redondinho, prontinho.
2: Até lá, sim.
1: Que bacana. Minha querida Mayra, a Bela Mostra de Dança já tem a tradição de receber bailarinos de outras regiões do estado, até mesmo fora do estado, já passaram por aqui. E esse ano, o que nós vamos ter na 21ª edição? Boa noite.
3: Boa noite. A gente vai ter muitos grupos aqui do Alto Vale, né? Agrolândia, Agronômica, Trombo Central, José Boatê. Vai vir a nossa bailarina, que é da nossa terra, né? Lá de Joinville, se apresentar. Vai vir um grupo de Chapecó também. Então vamos ter o nosso Alto Vale, Leoberto Leal, Imbuia também virão, que a Emily tá ministrando aulas lá, os alunos dela vão vir. Então vai ser o nosso Alto Vale, vai vir a galera de fora.
0: Galera de Petrolândia.
3: Ah, de Petrolândia também vai vir no domingo, né? A Prof. Daisy, que vai trazer as alunas dela. Nossos alunos daqui da Aquacentro também, né? Vamos ter inúmeras atrações de vários lugares.
1: A gente falava aqui fora do Arkley, de que, por isso que eu queria chamar a atenção para as pessoas, quem não comprou ingresso ainda, procure o pessoal que está vendendo, compra o seu ingresso, porque o espaço ele é limitado para 499 pessoas. Então, quando a gente tem o envolvimento de tantos municípios, tantos dançarinos, é claro que não vem só o dançarino. Vem pessoas que acompanham, o pai, a mãe, o vô, a avó. Para não chegar lá no ginásio do Roberto Mordes, putz, não tem mais ingresso. Então garanta o ingresso tanto para o sábado quanto para o domingo. Já compra antecipado para garantir o seu lugar, né?
0: Isso, a gente falava aqui em off antes, a gente tem um espaço limitado, né? Em função de alvará, de licenças, né? Talvez a gente até conseguisse colocar mais gente. Mas a gente tem essa limitação, que é uma limitação legal, né? Para o evento poder acontecer. Então, e a gente vai ter por noite, né? Dançando, né? Mais de 120, 130 bailarinos, né? Dançarinos que vão estar se apresentando. Então já temos aí um espaço que está ocupado, né? Então nós colocamos cerca de 400 ingressos para cada noite, né? Disponíveis. Estamos lá na Secretaria da Aquacentro e também com dançarinos, né? Professores lá do Grupo Passo Belo. Para o domingo, como são apresentações mais locais aqui, está quase lotado. Restam poucos ingressos. Acredito que hoje deve, sei lá, 40, 50 ingressos talvez ainda tenha, né? Nós não vamos poder vender ingresso na hora, né, por causa dessa questão da lotação, né? Pro sábado temos um pouquinho mais, né, de disponibilidade, mas é a mesma coisa. Ah, talvez se você chegue lá na hora tenha lugar, talvez sim, mas a gente tá deixando bem claro, né, nas nossas propagandas, inclusive aqui na rádio, que os ingressos são somente antecipados, né, para que ninguém tenha surpresa, né? Se você quer ver alguém dançar, ou quer ver um grupo dançar, ou gosta de dança, ou quer ver algum, né, uma criança, um sobrinho, um afilhado lá dançar, né, garanta o seu ingresso para não ficar de fora.
1: Quanto é que tem ingresso para vender?
0: Simbólicos R$30.
1: Ah, e aonde? Né?
0: Lá na Aquacentro, uhum, né, na Secretaria da Aquacentro até na sexta-feira, à noite, né? Até às 9:30 da noite. Ou com dançarinos ou professores do Grupo Passo Belo. Então, hoje o grupo tá com um plantel aí de cerca de 36 participantes, 36 dançarinos, né? Qualquer um deles pode estar reservando e vendendo ingressos.
1: Eu vou fazer uma pergunta, deixa pros três ficar à vontade para poder responder. A gente sabe que toda edição, o Grupo Passo Belo, essa parceria com a Aqua, sempre procuram trazer novidades na dança do nosso grupo aqui. O que vocês estão preparando para essa edição aí? O que vocês prepararam?
0: Tá bonito, hein? Mayra pode falar, Mayra.
3: Nós já estreamos essa coreografia lá em Florianópolis, né? Que a gente foi dançar lá no Coção do Santinho e foi, nossa, foi

0: um sucesso.
1: A galera gostou.
0: Total. A gente ficou à noite com o nosso figurino, né? Então as pessoas que viram a gente dançando paravam a gente, dizendo: nossa, que linda a apresentação de vocês, tá muito legal. Falaram muito da nossa expressão facial, da maquiagem que a gente fez, que tava ali. Então as pessoas sentiram que a gente tava dançando gostosinho a nossa nova coreografia, porque ela tá incrível. E se vocês quiserem ver, né, vocês estão convidados para o nosso evento. Não dá para dar spoiler. E também ainda não temos o vídeo lá no nosso Instagram por conta disso, né?
1: Para não estragar. Mas é a surpresa, porque daí quem foi a Florianópolis viu.
0: Isso. É, né? Nossos familiares ainda não viram, né? Então eles vão estar final de semana vendo pela primeira vez, né? Não dá para dar spoiler.
2: E também é importante ressaltar, né, João, o Grupo Passo Belo, o grupo profissional, ele tem sempre de 2 a 3 trabalhos que ficam em cena, ativos, né? Então, nós temos um bolero muito lindo, né? Que estreou no ano passado, ele tá ativo, vai ser dançado novamente. Porque assim, nem sempre é o mesmo público que assiste.
1: Sim, sim.
2: Né? E às vezes as pessoas assistem e dizem: meu, que lindo, gostaria de ver de novo.
1: Uhum.
2: Né? Então, a gente sempre tem que dar essa oportunidade. E temos, o trabalho novo é um forró, que tá estreando, e temos um forró mais antigo, que é o forró dos passarinhos, que a gente chama, que também vai estar ativo. Então são 3 coreografias do grupo profissional que vão se apresentar, né? A gente sempre traz uma estreia, sempre traz um trabalho novo. As pessoas às vezes acham que não, né? Mas pra você ter ideia, cada trabalho coreográfico que vai ao palco, ele fica com 6 meses de preparação na técnica e 1 ano de trabalho na coreografia. Então é cerca, por exemplo, finalizamos o trabalho agora em julho, né? Em junho, né? Final de junho, finalizamos, aí estreamos em junho. Só que esse trabalho, ele começou a ser realizado em janeiro do outro ano. Então, 1 ano e meio atrás. 6 meses trabalhando técnica de forró, técnica de movimentações, né? Parceria com outros professores de fora já em alguns trabalhos. E depois 1 ano trabalhando de julho a julho. Trabalhando.
1: Não é que o negócio saiu 2, 3 dias e vai lá, né?
2: Não. Por exemplo, né, o trabalho que a gente vai estrear em julho do ano que vem, ele já começou a ser trabalhado em janeiro.
1: Uhum.
2: Né? Com técnica.
0: Em julho do ano passado, um pouquinho mais.
2: Esse vai dar 2 anos de trabalho. Então tu começa a trabalhar a parte de técnica e depois tu entra com o trabalho de coreografia. Né? A gente segue agora em agosto com o trabalho de técnica ainda. Provavelmente em setembro, outubro a gente já inicia o trabalho coreográfico, pra ficar pronto lá em julho. Então é 1 ano e meio a 2 anos de trabalho. A gente se encontra semanalmente, né? Nas quartas à noite a cada 15 dias e nos sábados a cada 15 dias. Então, é uma vez por semana, de entre 2h30 a 4h de trabalho cada encontro, pra poder dar conta do recado. Então a galera às vezes que vai lá no palco vê: pô, são 3 minutos de coreografia, nossa, bem tranquilo. A gente se lascou de 1 ano e meio a 2 anos pra poder trabalhar.
1: Pra fazer aqueles três minutos, fazer bonito, fazer bem feito.
2: Geralmente é isso. Geralmente a gente acaba sempre saindo da zona de conforto, né? Agora, como o grupo tá estudando samba de gafieira, então, pro ano que vem, o trabalho vai ser numa parceria aí, como a gente já fez já uma parceria com professores tops aí do Rio de Janeiro, que são expoentes, né? Do samba no Rio, que é a Preta, né? E o Rodrigo, que estão morando agora no Rio Grande do Sul até. Então a gente começou a fazer um trabalho com eles, e quem vai estar na parceria com a gente também é o Arthur Bela Guarda, que é lá de Floripa, que também é parceirão nosso do grupo, assim. Então a gente acaba fazendo sempre o trabalho em conjunto, assim, pra não ficar na zona de conforto, né? E o grupo também. Ninguém dançava samba há 1 ano atrás e tá todo mundo dançando samba massa, hein?
0: Não, tá todo mundo desesperado.
2: Tá dançando muito top. E a ideia é essa sempre, né, cara? É sempre trazer uma novidade, mas sempre se preparar muito pra isso, sabe? Fazer com muita excelência o trabalho, né? Porque o nosso público, a gente entende que o nosso público merece, né? Os nossos amigos, os nossos parentes, quem acredita, a galera que curte, né, o trabalho da arte aqui do Passo Belo já há 28 anos, né?
0: E até assim, pra desmistificar a dança, né? Que com as mídias sociais, tudo virou uma dancinha. Uhum. E a gente tá ali, né? 1 ano aprendendo um novo ritmo.
1: Não é dancinha
0: e ainda assim
1: de TikTok,
0: a gente não fica bom, né? A gente precisa Meu Deus, muita aula.
2: E o grupo, Passo Belo também tem um grupo, que é o grupo de entrada, que a gente chama de grupo Passo Belo Aberto, onde tem a seletiva, né? Teve seletiva esse ano, então também sempre tem um grupo novo, né? Com sangue novo. Essa galera também estreia uma coreografia linda, tal, de dança contemporânea, maravilhosa, da Ana Gra, que é coreógrafa desse grupo. Maravilhosa, tá? Então também vai ter dois trabalhos desse grupo Passo Belo, que a gente chama de Passo Belo Aberto, que é o grupo de entrada pro profissional.

0: Eu sei que a Aqua faz um trabalho social lá, é, com crianças que querem aprender a dançar, né? É. Que tem aptidão, né, pra dança. É, mas o Passo Belo é essa seletiva aí, né?
1: É, hoje, por exemplo, né, a hashtag Partiu Aqua, que é a nossa... Que é a nossa uhum. nossa ação social, né? Uhum. Até ela abre agora em agosto as vagas novamente, né? Uhum. Cerca de 90 vagas para esporte, arte, né? Para parte de dança, esporte, música. E o grupo Passo Belo Aberto, ele foi adotado pela hashtag Partiu Aqua, né? Uhum. Hoje ele acontece, ele consegue acontecer com recurso lá da nossa ação social. Então, esses jovens, né, são atendidos gratuitamente também, é, como bolsistas lá da hashtag Partiu Aqua, com a nossa contrapartida de serem atendidos o ano inteiro. A ação social acontece sempre de agosto a dezembro, mas esses alunos são atendidos por intermédio também da ação social. E alunos que são bolsistas da ação social muitas vezes são indicados para entrar no Passo Belo. Uhum. Né? Quem tem talento, quem desenvolve, né, aptidão, muitas vezes são.
0: Se eu perguntar, nós temos gente boa aí com futuro para dança? Nossa. Essa molecada
2: muito,
0: que tá aí ingressando?
2: Muito.
1: É. É, a Emily, por exemplo, foi, né, hoje ela começou, é o primeiro ano dela de prof, agora, né, de efetiva, assim, né, mas ela começou assim, né, dançando lá como bolsista, e depois...
2: Seletiva, é, do Passo Belo.
1: Seletiva do Passo Belo.
2: Uhum. Passo Belo profissional.
1: É, e hoje tá de prof. Tá de líder hoje.
3: Nossa, né? Legal.
1: E assim como a Emily, né? Tivemos várias outras pessoas, né? Que a grande maioria ou foi convidada porque já era, né? Tu nem lembra, Mayra?
2: Eu fui exclusividade.
1: Foi exclusividade, né?
2: Ou
1: são convidados porque são talentos, né?
0: Não, é aquela coisa, ela já foi contratada quando tava na barriga,
1: claro,
0: da mãe dela.
1: Verdade.
0: Ela não chutava, ela dançava.
1: Mas a grande maioria das pessoas ou são assim indicadas porque a gente viu dançar, ou participou de algum projeto social, ou dançou no palco e a gente convidou por conta do talento, ou trilhou esse caminho, sabe? Bolsista, seletiva, grupo de entrada, depois grupo profissional. E aí, lá na Aquacentro a gente tem também uma ação que a gente desenvolve, que é um curso preparatório para preparar os monitores, que a gente chama, para aprender a trabalhar com dança. A Emily também participou dessa etapa, tanto é que por isso que ela consegue hoje já ser professora. Uhum. Porque o que que acontece? É muito fácil tu... Ah, faço dança há 10 anos. Uma coisa é você dançar, outra coisa é você ser professor, e uma terceira coisa é você ser coreógrafo, né? São três situações completamente distintas, né, dentro desse processo.
0: Fazem parte do conjunto, mas são distintas.
1: É, exatamente. Tem gente que é um excelente dançarino, né, mas não consegue ser professor. Tem gente que é um baita professor, um excelente dançarino, mas como coreógrafo não vem.
0: Eu não lembro quem falou de vocês três que vem uma dançarina que é daqui, que dança em Joinville. A pergunta é: nós temos gente daqui que galgou passo maior, que fez um passo mais belo ainda?
1: Então,
0: que está dançando fora,
1: a Maria,
0: em grandes companhias.
1: Exemplo, né? Desse, né, que está em companhia já profissional lá em Joinville, tá, dança pelo mundo já.
2: Nossa,
1: né?
2: Sim.
1: Esse, vai vir um menino, João, que era aluno dos nossos projetos lá de Leoberto Leal. Esse menino era destaque lá. Ele mora em Chapecó hoje, tem a companhia de dança dele lá, vai disputar um mundial de dança urbana.
0: Olha.
1: E vai estar vindo dançar aqui com a gente, né? Então, depois de muito tempo, a gente conseguiu. Ele vai estar fazendo também um trabalho de parceria no mês de setembro com os alunos nossos, dentro da dança urbana, né, com esse grupo aberto. Mas ele vai estar vindo aqui dançar. Então, olha que massa, esse cara, que legal, que top. Esse cara que está vindo dançar aqui, que era cria nossa dos trabalhos aqui da região, dançou no grupo Passo Belo também de entrada, e hoje galga o seu, né, o seu futuro,
3: seu
1: lá, é o seu caminho, já disputando o campeonato mundial de hip hop. Olha só, né, onde que a gente ia. E assim como ele, tiveram outros, né, que também acabaram dançando em outros lugares, foram professores em outros lugares, né, pessoas que foram destaque aí, né. Então, sempre são oportunidades, a gente diz, né.
0: E também tem que ter talento, né. Tem gente que já nasce com aquilo assim.
1: É.
0: Que é uma loucura, né?
1: Mas assim, né?
0: Parece que é entrevado.
2: A gente vê uns dançando assim.
0: Parece que eles não dançam, eles voam.
3: Desenvolve, né?
2: Eu sou exemplo disso, né? Eu entrei no

0: Passo Belo por conta do balé, né? Dancei muitos anos com o professor Ramon. E entrei no Passo Belo por conta de me verem dançar. Mas quando eu comecei na dança de salão, meu corpo era total do balé, né? Uhum. Meu Deus, até aí foi muito
1: molinha.
0: Difícil. Meu Deus, né?
2: Eu vou falar um negócio com esse, eu escutei o professor Ramon Zinzinski.
1: Isso aí.
2: Pensa num brabo.
0: Bravo.
2: Velho, quando ele tinha lá, ficava bravo com os alunos.
0: Quando eu falo pra minhas alunas que meu professor pegava a bengalinha pra endereitar a coluna, elas não acreditam.
2: Pensa num bicho,
1: E assim, né, João? O professor Ramon, ele deixou frutos aí, né? A Mayra, a professora Daisy, né? A professora.
2: A Ana, eu acho que era aluno do Ramon, né?
1: Acho que bem no início, eu acho. É.
2: A Daisy.
3: A Carla também foi aluna,
1: é, né? Então, assim, meu, ele passou por aqui com todas as dificuldades, né? Eu nunca vou esquecer, quando a gente tava fazendo a terceira bela mostra de dança, e ele já tava 2 anos sem fazer o Pro Dance. E aí o ProDança era depois do Festival de Joinville, era o maior festival de dança do estado de Santa Catarina, cara, aqui em Tuporanga. O Ramon conseguia trazer gente da Argentina.
2: Eu apresentei alguns eventos por aí.
1: É, e ele trazia gente de renome do Brasil inteiro, cara. E aí ele tava já 2 anos sem fazer, assim. E aí eu fui levar o convite pra ele da Bela Mostra, meu, muito humilde, assim, né? Que era a primeira vez que nós íamos fazer aqui em Tuporanga, porque essas duas primeiras foram no ginásio da Bela Vista. Ele se. Como é que tu estás conseguindo fazer isso aí? Isso, meu professor, é doação daqui, doação de lá, um som bem pequeno, uma luz bem fraquinha, sem linóleo. É um evento simplão, assim, a gente não. É, mas eu não posso mais fazer assim. Ele disse assim, nosso evento na época, isso há, meu Deus, 20 e tantos anos atrás. É, ele falava em 45, 50 mil reais pra fazer o ProDance. Era dinheiro, cara. Era dinheiro, porque eram 4, 5 dias de evento e hospedagem. E ele trazia um som grande de Floripa, uma iluminação, né, top, que era meu.
2: Não, ele era exibido.
1: Era doideira,
2: ele era exibido.
1: Mas o estágio que ele tava era isso, né, cara? Tinha que fazer assim. E aí ele não conseguiu, cara. Ele não conseguiu, ele nunca mais conseguiu fazer depois daquilo. Né? Ele já tava 2, 3, 4 anos tentando assim. E ele cansou. Eu lembro mais, ele disse assim: eu cansei, cara, cansei.
2: E ele tinha que correr quase que sozinho atrás de
1: tudo. Não era fácil.
2: Não era fácil.
1: E eu sempre falo assim, João. A pessoa vem, produz, veste a camisa, se esforça e tal, cara. Meu Deus, que tristeza, né? Daí lá no finalzinho da vida ele já tava já velhinho, assim, cansado. Não deu mais conta mesmo, né? Às vezes o que sobra pra essa pessoa é um nome de rua, um nome do ginásio, né? Eu sempre falo assim, a valorização precisa vir em vida, né? Precisa vir em vida, precisa colaborar. E a valorização não é fazer uma homenagem e dar um troféu, um buquê de flor. Acho que a valorização é prestigiar o que as pessoas fazem. Mas temos gente boa que trabalha por amor aí no esporte, né? Na cultura, na música, na dança. Tem uma galera que nossa aqui da nossa região aqui que é fera nisso, né, cara? E faz com gosto, faz por amor, porque não é dinheiro. A gente não tem vergonha de dizer, né? Vai ser a 21ª. Das 20 edições anteriores, 18 deram prejuízo, João.
2: É porque eu tava pensando, R$30 em ingresso, que se venda os 350 por dia, né? Porque 150 tem que deixar pros bailarinos, pros dançarinos. Tu tem que pagar som, pagar iluminação, pagar locação. Você foi o dinheiro, hein?
1: Cara, é um evento, a gente consegue fazer ele hoje na casa aí dos 25 mil, mas ele é um evento que ele tranquilamente custaria entre 45 e 50 mil se nós tivéssemos que pagar tudo, tivesse que vir tudo de fora, né? Uma parte a gente consegue em parceria com a Aqua, uma parte a gente com o grupo, alguma coisa o grupo tem, outra parte a gente consegue alugar mais barato, outra parte a gente que faz tudo, né? A gente que monta, que carrega, que leva nas costas.
2: Pra baratear, né?
1: É pra baratear. Então, assim, a gente consegue, né? É baratear aí de 45%, 40%, 45%, mas não tem milagre, cara. Não tem milagre.
2: Também não adianta botar lá uma luzinha,
1: não,
2: uma caixinha de som.
1: Eu sempre falo isso por...
2: Isso acaba estragando o brilho de quem tá lá para brilhar.
1: Não tem cabimento.
2: Né?
1: Eu digo sempre pros meus professores, né? E pros alunos, assim, quando os pais às vezes questionam, sabe? Nossa, mas eu tenho que pagar para ir ver meu filho dançar. A gente que escuta assim, eu já tô acostumado. Assim,
2: dá dor
1: no
2: coração.
1: Eu não levo pro coração, mas quem escuta a primeira vez, cara, o professor que escuta a primeira vez, mas eu tenho que pagar pra ver meu filho dançar. Cara, ele vai estar lá num palco

0: decente, com piso especial para dança. A iluminação cênica de dança, luz lateral, luz contra, foco, luz de frente. É um tu profissional que sabe o que tá fazendo lá na frente. Um som de qualidade, onde que tu tiver, em qualquer lugar tu vai ouvir. Som de retorno no palco pros dançarinos. A gente já dançou em um monte de lugar aí que não tinha nada disso, né? E então, assim, um lugar preparado, com uma estrutura preparada pro aluno brilhar, cara. Fotógrafo profissional para ir lá registrar todo o processo, a apresentação, para ter uma lembrança bacana, né? Isso 30 pila, João.
1: É.
0: Né?
1: O pai tinha que dar 60.
0: 30 é, pila. É. Aí tu pensa, daí teve até um pai que me questionou, mas com o que que vocês gastam? Aí eu tive sempre um prazer, né, de falar um pouco sobre a planilha.
1: Talvez,
0: né?
1: Eles não tenham, que pecado, talvez a pessoa inocentemente fala assim, por não ter noção de tudo que vai.
2: Sim.
1: Né?
0: Só bombeiro, alvará, eu preciso ter um engenheiro elétrico pra assinar, cara, porque eu vou montar treliça. Precisa ter um engenheiro elétrico para assinar, porque vai ter som, um engenheiro civil para assinar, porque vai ter uma treliça lá, uma estrutura metálica, né? Vai lá, ó, a gente gasta isso, o engenheiro elétrico vai lá, testa o aterramento, testa todo o processo, para que tenha segurança, para que não cause nenhum tipo de acidente, assim, por negligência, sabe? Então, meu Deus, é muito dinheiro, cara, que vai, né? Em todas as coisas que a gente, né? Desde a parte gráfica, né? A rádio é sempre parceira pra gente aqui, custeia uma parte dos nossos anúncios, mas uma parte a gente precisa pagar, né? Então é muita coisinha pequena, né? A gente ficou lá, por exemplo, hoje o dia inteiro trabalhando, cara. A gente tem que dar alimentação pro pessoal que tá lá.
1: Precisa tomar uma água, precisa fazer um lanchinho.
0: Afinal
1: de contas, estão lá trabalhando de graça.
0: Exato.
1: Você não ganhar nem aguinha.
0: Nem isso, cara.
1: É. Vamos reforçar aqui. Sábado, a partir de que horas, ali no ginásio do Roberto Moretz.
0: A partir das 19 horas, pontualmente. Às 18 a gente abre as portas e 19 a gente inicia. Tanto no sábado quanto no domingo. No sábado, a bela mostra estadual com apresentações da galera dos municípios aqui do Alto Vale. Joinville, Chapecó, Ibirama, Getúlio, José Boatê, uma galera. E no domingo, apresentações mais locais. Vamos ter aqui a galera nossa de Tuporanga, da Escola de Dança da Água. Vamos ter também lá de Gilberto Leal, de Petrolândia. Então, a galera mais nossa aqui no domingo, né? Ingressos à venda a R$30 com a galera lá dos dançarinos do Passo Belo, professores. E também lá na Secretaria da Aquacento até 9:30 da noite, na sexta. Ingressos somente antecipados, né, João? Porque, por causa da lotação.
1: Bacana. Gente, parabéns pelo trabalho de vocês. Tenho certeza que vai ser casa cheia, que vai ser um espetáculo para encher os olhos. Se você ficou curioso de tudo que ouviu aqui, vai lá, sábado, a partir das 7:30 da noite em ponto.
0: 7.
1: A partir das 7 da noite em ponto e domingo, a partir das
0: 7 também.
1: 7 também, todo mundo convidado. Obrigado, pessoal.
2: Obrigada.
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1: É, minha gente, gente minha, tá na hora de falar aqui.
2: Quem?
1: Quem faturou os prêmios do programa.
2: Opa!
1: Quem vai encher o bucho lá no CT.
2: No bingão.
1: Nós hoje escolhemos aqui duas pessoas que estão fazendo uso da caneta.
2: Ah, é?
1: Pra não comer nada.
2: Não, não dá prejuízo.
1: Não dá prejuízo pro Dionísio. Na história.
2: É, a gente sempre faz a brincadeira.
1: Carol Schlickman.
2: Opa!
1: E Joelcio Rossi.
2: O que eles têm que fazer?
1: Ele tem que passar aqui na rádio pra pegar o papelinho.
2: O voucher?
1: É o papel, mostra de voucher. E daí, apresenta lá na porta do CT.
2: Aí come de graça.
1: E

0: Ixi, o bolo.
1: Eita, coisa, aquele churrascão de
0: domingo. Rapaz do céu.
1: Aquele negócio assim na moranga?
0: É, o camarão.
1: Isso, é uma delícia aquilo lá, rapaz.
0: É com arrozinho.
1: Nossa senhora.
2: E bastante, bastante carne.
0: É, né? Mas já tem que chegar mais cedo.
1: Isso.
0: Aí tu vai lá, pega um prato, tá com uma farofinha, vai lá com os assador.
1: Aham.
0: Uhum. Põe os coraçãozinhos.
1: Eles botam,
0: e daí, né? Toma um chopinho.
1: Oh, bem de boa.
0: E tal. Daí quando tu vê assim que começa a querer formigar pra
1: uhum.
0: ir à fila, tu abandona aquela
1: e vai lá
0: comer, né?
1: Bem certinho. É. E depois tem a sobremesa, hein?
0: Ah, que lá não podia, bom.
1: Nossa senhora.
0: É, eu me encosto lá.
1: Já era, né?
0: Eu muitas vezes dá vontade só comer aquilo lá. Né?
1: É verdade.
0: Aquele banho-maria, assim, com aquele
1: é gostoso branco, demais. Né? E o olho, sim. Rapaz. Aí tem uma gelatina, tem o sagu.
0: Não gosto de doente.
1: Mas tem o sagu de milho.
0: Não gosto também.
1: Não gosto de sagu.
0: Não gosto daquele banho-maria que eu pude dizer que eu
1: só que lá tá bom já, né?
0: Tem um que eles fazem lá, não sei o que, de banana, assim, que tem uma clara de ovo por cima.
1: Isso,
0: assim.
1: É banoffee, acho que
0: banoffee,
1: é muito bom.
0: Banca, aquele moinho.
1: Nossa senhora.
0: É. Eu tô tentando aquele moinho. A verdade, eu gosto é do moinho.
1: É do moinho.
0: Ai, ai, ai. Vambora, filho.
1: Bora.
0: Carlos Moraes já tá por aí pra fazer uma boa noite sintonia pra você. Obrigado pelo carinho, pela audiência, pelo companheirismo de todo final de tarde com a gente aqui no rádio.
1: Amanhã
0: sextou. Boa noite
1: sextou.
0: Pra todo mundo. Amanhã sextou. Amanhã você sabe.
1: Tem música.
0: Amanhã é dia de música e de dar carne pro povo.
1: Opa, e sim.
0: É?
1: É isso.
0: Tamo
1: aí.
0: Junto, amanhã.
1: É nóis, valeu.

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Em nome do Pai, do Filho e do Espírito Santo, e com licença, patrão celestial. Chegando despacito, enquanto soro voo amargo de minhas confidências, porque ao descambar do sol preciso camperear por outras invernadas e repontar do céu a força e a coragem para o entrevero do dia que passa. Eu bem sei que qualquer guasca bem piruchado, de faca rebenque e esporas, não se afirma nos arreios da vida se não se estriba na proteção do céu. Ouve, patrão celestial, a oração que te faço ao findar de mais um dia. Para que todo mundo seja como irmão. Ajuda a perdoar as afrontas e não fazer aos outros o que eu não quero para mim. Perdoa-me, Senhor, porque rengando pelas canhadas da fraqueza humana, de quando em vez, quase sem querer, eu me solto porteira fora. Eita, potrilho chucro, renegado e caborteiro, mas eu te garanto, meu Deus, quero ser bom e direito. Ajuda-me, Virgem Maria, primeira prenda do céu. Socorre-me, São Pedro, capataz da estância gaúcha. E para fim de conversa, vou te dizer, meu Deus, mas somente para ti, que a tua vontade leve a minha de cabresto para todos sempre até a querência do céu.

0: 19:05, 7:05. Alô, você, muito boa noite. Boa noite, cidade, boa noite, interior, boa noite, região, boa noite, meus amigos e minhas amigas. É mais um programa Boa Noite Cinturinha chegando nesta quinta-feira, hoje, dia 30 de julho de 2026. Ficar na companhia de vocês aí até a meia-noite desta quinta-feira. Primeira parte do programa até às 9 tem a Voz do Brasil. Depois da Voz do Brasil, a gente volta para ficar com vocês aí até a meia-noite no programa Boa Noite Cinturinha, com muita música, alegria, descontração, com a sua participação também. Você pode mandar seu recadinho, participar aqui do programa, pedir a sua música, homenagear alguém que está de aniversário, né? Oferecer música para quem você quiser aí. É só você mandar seu recadinho pro 991920947. Pode mandar mensagem escrita, pode mandar áudio. Você também pode me ligar aí no 479-9741-7318 para você participar aqui do nosso Boa Noite Sintonia. Você esteve até agora aí com o João Sérgio e o Jean Carlos, comunicando com vocês aí no Estúdio S. E a partir de agora é comigo,
1: Carlos Moraes.
0: Vamos juntos até a meia-noite. Agradecendo a sua companhia, a sua audiência. Você que tá aí ligadinho conosco, muito obrigado. Obrigado mesmo pela sua companhia. Muito bom, é bom demais ter você ligado comigo aqui. Vamos juntos até a meia-noite. E eu vou iniciar a parte musical trazendo para vocês Grupo Cordiona e o Bum.

Cláudio Machado e a linda música Pelos. É Rádio Sintonia 94.7 FM. É, levando aí pra vocês o nosso programa. Oh, boa noite, Sintonia. Agradecendo a sua companhia, agradecendo aí a sua audiência. Vocês estão aí curtindo o nosso programa Cidade Interior e toda a região. Vocês aí curtindo nossa programação, então obrigado, obrigado pela companhia, vamos juntos até a meia-noite aí com muita música. Pra vocês aí estão curtindo o programa, mandando seu recadinho, um abraço pra minha amiga Isolde Bogo, tá aí curtindo nossa programação, um abraço Isolde, ela manda música pro Aldo e pra Silvia lá em Pomerode, né? E para todos os amigos e amigas que estão aí curtindo a nossa programação também, obrigado pela companhia, obrigado pela audiência.

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Boa noite, Sintonia. Terezinha pedindo música também, oferecendo para todos que estão aí ligados ouvindo nosso programa e para alguém especial aí de Presidente Nereu. Valeu, Terezinha. A próxima música chegando é com Zezé de Camargo e Luciano e a Fátima Leão. Me engana que eu gosto.

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0: Tu, música que você ouviu aqui com a banda Atlantis, é a Rádio Sintonia 94.7 FM. Boa noite, Sintonia, muita música boa pra vocês, estão aí curtindo o nosso programa, você da cidade, você do interior, de toda a nossa querida região aí, obrigado pela companhia, obrigado pela audiência, atendendo a participação também dos ouvintes aqui que mandam um recadinho. Boa noite, Carlos Moraes, o Dante Schmueller, de Atalanta, pedindo para tocar uma música gaúcha, com os filhos do Rio Grande, oferecendo para minha linda esposa, a Damiana Soares. Valeu, um abraço então aí, Dante. Um abraço também para Damiana. Obrigado pela companhia de vocês aí. Continuem ligados aqui no nosso programa, tá bom? Quem mais aqui? Tem áudio, vamos ouvir aqui, boa noite.
1: Boa noite, Rádio Sintonia, que é Dilson Pereira de Souza, de São Domingos, Vidal Ramos.
0: Tudo
1: quero
0: bem, Dilson?
1: Quero o sorteio dos almoços do CT de Onas.
0: Tá bom, mas não tem sorteio hoje, eu não falei nada, tá bom? Pessoal ouviu aí, mas se eu falei, eu não falei nada, então tá bom, mas não temos sorteio, tá bom, pessoal? Mas pode mandar seu recadinho e participar igual aqui, tá bom? Boa noite, Carlos Moraes, aqui é o Roberto do Goiabaldo, Tacílio Costa, toca aí pra nós, música Luz do Meu Rancho, oferecendo pra todos que estão ouvindo, especialmente pra mulher, a Rosiclé, também pra vocês da rádio, obrigado por ser atendido, valeu, um abraço, Roberto, tô obrigado pela companhia, obrigado pela audiência, fala meu amigo Arno Alain.
2: Boa noite, gaúcho.
0: Boa noite, Arno.
2: Certo, eu quero oferecer a música pra toda a família, pra todos os amigos, pra toda a equipe Sintonia. Participar do sorteio de prêmio, se houver, beleza?
0: Não tem prêmio de novo, Pedro. Boa noite, meus amigos. Peço música pra nós, uma boa música pra nós. Estou com a minha amiga tomando um chimarrão. Tá certo, Cris, de Vista Alegre, Imbuia. Um abraço e obrigado pela companhia, obrigado pela audiência de vocês, tá certo? E então tá bom. Vamos trazendo música aí pra vocês também. Vamos trazendo mais música aí pra vocês que estão curtindo nossa programação, cidade, interior, região, onde quer que você esteja, o nosso carinho, nosso abraço e obrigado pela companhia, obrigado pela audiência. Vamos trazendo música então aqui, pra vocês que estão conferindo

0: nosso programa. Vamos ver.
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E a quem tá chegando aqui, essa aqui é a Isolde, tá mandando lá pro Aldo e pra Silvia lá em Pomerode. É o desafio do gaúcho e do alemão ali.

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0: Gaúcha Formosa, música que você ouviu aqui com os filhos do Rio Grande. A hora certinha pra vocês estão aí curtindo o nosso Boa Noite Sintonia. Agora são 19:37. É, 19:37. Você tá ouvindo a Rádio Sintonia 94.7 FM. É o nosso Boa Noite, Sintonia, até a meia-noite aí com vocês, agradecendo sempre a sua companhia, a sua audiência e cidade interior, toda a nossa querida região aí, obrigado pela audiência, meu amigo Teobaldo, sempre curtindo o programa. Boa noite, Teobaldo.
1: Boa noite, Carlos Moraes, é o Teobaldo do bairro Santo Antônio.
0: Como é que tá por aí, meu amigo?
1: Já voltei a trabalhar, já trabalhei a semana madrugada, agora tô de folga de novo, folga.
0: Coisa boa, folguinha,
1: folga,
0: né?
1: Meu amigão.
0: Tá certo.
1: Eu gostaria de ouvir a música Último Baile, se você poderá tocar.
0: Aham.
1: Eu tô curtindo a sintonia aqui e fiz uma sopa aqui.
0: Não
1: tem como resistir, cara. Que eu desse uma sopa vai bem, né, amigão?
0: É verdade.
1: Aí eu gostaria de ouvir a música Último Baile, se você puder tocar. Ou meu velho pai, se você tiver na programação aí, tá bom?
0: Ah, beleza.
1: Valeu,
0: então,
1: amigão.
0: Abraço, aí pra você. Abraço, Teobaldo. Muito obrigado pela companhia, obrigado pela audiência. O Tadeu Coelho também tá aí curtindo a programação. É, meu Carlos Moraes, Tadeu Coelho, estou ligadinho na sintonia. Abraço, valeu, um abraço, Tadeu. Muito obrigado aí pela companhia, tudo de bom, meu amigo. O Clóvis Garcia, mandando música para o amigo Sérgio Hasse. É, Tordilho Negro, valeu, um abraço, Clóvis, tudo de bom, obrigado pela companhia. Meu amigo, o Orly de Souza. Boa noite, Orly.
2: Do Rio Novo. Queria oferecer uma música para todos os amigos e todas as amigas. Estou escutando a sintonia.
0: Certo.
2: E gosto de escutar seu programa, meu amigão, que é um baita de um programa chinchado, que nem do Gaúcho Velho.
0: Que tal, tchê?
2: E toca aí a flor do meu jardim para todo mundo que está escutando a sintonia. Um forte abraço, meu irmão. Seja bem-vindo ao meu rancho.
0: Valeu, um abraço. Grande abraço aí, meu amigo Orly de Souza. É, sempre curtindo a nossa programação. Muito obrigado pela companhia, obrigado pela audiência e tudo de bom. Cor de Caramelo é a banda Millennium.

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do meu rancho. Nós ouvimos aqui a minha música e a da Cleuzinha. Beijo, meu amor. Essa é do Porca Véia, saudoso Porca Véia. Música Luz do Meu Rancho, aqui na Sintonia 94.7 FM. É o nosso Boa Noite Sintonia, levando a boa música aí pra vocês que estão curtindo nosso programa Cidade Interior e toda a região. Vamos juntos até a meia-noite. Com muita música, com muita alegria pra vocês. Nesta quinta-feira, 30 de julho de 2026. Se foi o julho! Tá chegando o agosto! Mês dos pais! Mês do aniversário do meu amorzinho, da Cleusa, né? Dia 5, aniversário da Cleusa, né? Também! 5 anos de namoro, de casamento. De namoro e casamento junto, né? Misturado. 5 anos que eu e a Cleusa estamos. Juntos, né? Dia 7 de agosto. 5 anos, olha como o tempo passa, né? Mas parece que foi ontem, né? Muito bem, pra vocês aí curtindo nossa programação, obrigado pela companhia, obrigado pela audiência, e nós vamos que vamos em frente aqui com o nosso programa. 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

0: 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Muita música, alegria, descontração para vocês que estão aí curtindo nosso Boa Noite. É, vamos que vamos. Vamos atender mais participações e trazer mais música aí para vocês que estão curtindo aqui o nosso programa, né? Cidade, interior e toda a região aí. É, vamos ver quem tá chegando agora aqui, atendendo a participação do ouvinte aqui. É, boa noite, tudo bem? Espero que sim. Aqui quem fala é o Jake. Oh, meu amiguinho Jake. É o neto da Isolde Bogo. É, benção, vó. Estou passando para desejar uma maravilhosa noite para todos vocês e também para vó e também e para todos dizer fiquem com Deus. Fique com Deus também você, meu querido Jake. Aí curtindo nossa programação, filho do Ricardo, neto da Isolde. Minha amiga Dona Senhorinha, sempre ligadinha aí na cabeceira da ponte na Vila Nova. Fala, Dona Senhorinha, boa noite, minha querida.
1: Boa noite, Carlos Moraes, Senhorinha da Vila Nova. Peço muito pro Vitor, pro Luz, pro Preto, pro David, pro meu amigo Lide Souza, lá do Rio Novo, pra Dona Creuza, a música eu peço... A Flor do Meu Jardim, pro primo da rádio, valeu?
0: Valeu! E é a Flor do Meu Jardim que já tá no ponto e já tá saindo aqui pra vocês com os campineiros. A Flor do Meu Jardim, boa noite!

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2: O Sistema CNA Faesc alerta os produtores rurais sobre a prorrogação para janeiro de 2027 do prazo para a obrigatoriedade de inscrição no CNPJ. 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O novo prazo traz segurança e previsibilidade para que produtores com receita anual igual ou inferior a R$3.600.000 se adaptem às exigências. O produtor pessoa física precisará ter CNPJ para emitir documento fiscal no novo modelo do IBS e da CBS. 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

gente, Rádio Sintonia 94.7 FM, levando a boa música aí pra vocês que estão curtindo nosso programa Cidade Interior e Região. Agora são 20 horas e 7 minutos. 8 horas e 7 minutos, você tá ouvindo a Rádio Sintonia 94.7 FM. 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

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Boa noite, sintonia até a meia-noite com vocês. Sempre agradecendo aí a sua companhia, a sua audiência aí na cidade interior e toda a nossa querida região. Estão aí curtindo o nosso programa. Vamos lá, vamos ver quem mais está mandando recado aqui. Boa noite de novo, Dante. É o nosso amigo Dante, Schmeller, aí de Atalanta. Tá pedindo música, Cabelos Compridos, dos Filhos do Rio Grande. Um abraço, obrigado pela audiência, meu amigo Dante. Quem mais aqui? O Roberto de Dona Luísa, Atalanta, pedindo música. O amigo oferecendo para a esposa Aline. Valeu, um abraço, obrigado pela companhia também. Boa noite, Carlos Moraes. Aqui é o Fernando Carlos Stippel. Quero mandar uma música para minha esposa Adriana, dizer que amo muito. A música dos Filhos do Rio Grande. Vamos ver quem mais aqui. Boa noite, Carlos Moraes. Eu sou o Julito Richain, estou ligado na sintonia. Valeu, um abraço, Julito. Tô obrigado aí pela companhia, pela audiência. E vamos trazendo música. Essa música aqui eu quero oferecer, sabe pra quem? Pro Jake. Essa vai pro Jake. Eu tô mandando pro Jake essa música aqui, lá pro Jake, que é o neto da Isolde Bogô. Na letra aqui, quando você escutar a música, você vai saber por que que eu tô mandando esta música pro Jake. Cabelos Brancos.

0: parceiro.
1: Essa música foi pro Jake, né? Porque ele participa aqui do nosso programa para pedir benção pra avó, né? Pra avó Isolda. Isso é muito lindo, eu acho muito lindo isso, porque eu fui criado assim também, né? Dando benção pro pai, pra mãe, pros vôs, e ainda com as duas mãos ainda, a gente juntava as mãos assim, dizia benção pai, benção mãe, todos os dias antes de dormir, quando levantava de manhã cedo, né? Quando chegava para pros tios, pros padrinhos, pros avós, era sempre pedindo a benção, né? E infelizmente isso hoje em dia tá caindo de moda. Então eu acho tão bonito aí o Jake mandando mensagem aqui, pedindo benção aí pra avó Isolde, né? Isso é muito lindo, por isso que eu mandei essa aí pra ele. Feliz daquele que consegue envelhecer escutando e ouvindo os netos dizendo benção, meu vô. Muito lindo, tá certo? Maravilha, gente, é Rádio Sintonia 94.7 FM. Muita música aí pra vocês que estão ligadinhos, curtindo o nosso programa Cidade Interior e toda a região. Essa vai pros meus amigos, essa é pra nós, colonos! É, isso aí, ô Teixeirinha!
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Tá aí as águas do São Francisco, Gino e Geno, cantaram aqui para vocês que estão curtindo o nosso Boa Noite Sintonia nesta noite de quinta-feira. Quinta-feira, 30 de julho de 2026. Agradecendo a sua companhia, sua audiência, cidade interior e toda a nossa querida região. Muito obrigado pela sua companhia, obrigado pela audiência e vamos juntos até a meia-noite aí com muita música, a sua participação também, você pode mandar o seu recadinho, participar aqui do nosso programa que é o Boa Noite Sintonia.

0: 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Boa noite, Carlos Moraes. Sou o Luiz Carlos Iengen. Ribeirão Matilde, Atalanta. Quero ouvir uma música do Miro Saldanha, oferecendo para todos que gostam desta música. Valeu, um abraço então aí, meu amigo Luiz Carlos. Tudo de bom? Mais um áudio por aqui, boa noite.
1: Boa noite, tudo bom? Aqui é o Direito de Santos, bairro Vila Nova.
0: Ô, Direito.
1: Queria participar de todo sorteio aí, meu amigo Carlos Moraes.
0: Não temos
1: um
0: sorteio.
1: Grande abraço do Direito de Santos, tchê.
0: Valeu.
1: Tudo bom, meu amigão.
0: Um abraço, Dinei, obrigado pela companhia. Só não temos sorteio, mas valeu, obrigado pela companhia, obrigado pela audiência aí, continue ligado aqui no nosso Boa Noite Sintonia.

minha gente, vamos trazendo mais uma música pra vocês. Estão aí curtindo o programa, Os Filhos do Rio Grande e o Bichinho do Amor. Boa noite, 20 e 26.

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Miro Saldanha, a música Pilares, né? A música Pilares, linda demais esta música aqui no nosso Boa Noite Sintonia. Agradecendo aí a sua companhia, sua audiência, cidade interior, toda a região, obrigado pela companhia de todos, vamos juntos aí até a meia-noite nesta quinta-feira, 30 de julho de 2026. Um abraço aqui para o seu Arlindo, Arlindinho, Arlindo Pereira aí nas Três Varas, sempre curtindo a nossa programação, um abraço para ele, para

a dona Jandira, né? A esposa dele, não lembro agora se é Jandira, acho que é Jandira, né? Isso, um abraço aí, obrigado pela companhia, estão sempre curtindo o nosso programa aí, um abraço também pra irmã do Arlindinho, que mora aqui próximo da rádio, né? Também tá aí sempre curtindo o programa. Valeu, Arlindo, o bailarino dançador das três varas. Seu Raul Forlan Pereira tá aí sempre curtindo a nossa programação, diz que vai até umas horas aí conosco hoje, tá, já preparou uma sopa no fogão a lenha, tá aí curtindo o nosso programa. Grande abraço, mandando música pra todo o pessoal aqui da sintonia, pros parentes, amigos, pra todos que estão aí curtindo o nosso programa. Um abraço então, obrigado pela audiência, seu Raul. Também a dona Doroteia Prates, aí da Agrolândia, também tá aí curtindo a nossa programação. Ela pede música e oferece para todos que estão aí curtindo o programa também, né? E ela tá aí, né? Como diz outro, chocando uma gripe. Essas gripes aí judia, né? Dona Doroteia, né? É, cuidado, um chazinho aí. Um chazinho quente, vai pra baixo das cobertas aí, que pra curar logo essa gripe aí. Tá bom, dona Doroteia? Um abraço aí pro senhor, obrigado pela companhia, obrigado pela audiência. E nós vamos ouvir música aqui pra vocês que estão curtindo o nosso programa. Tá chegando agora pra vocês ouvirem aqui a música. Vamos ver que tá aqui, quem é que tá chegando? Anel de Noivado, é isso? Então vamos lá. O Anel de Noivado. É, quem canta pra vocês o Anel de Noivado aqui é o Lourenço e o Lorival. Boa noite! Vamos lá, agora sim, Anel de Noivado, Lourenço e Lorival aqui no nosso Boa Noite.

Janete, né? Nelson e Gianete, na verdade é Gianete, não é Janete. É Nelson e Gianete, eles cantaram pra nós aqui a música Tchau Pra Quê? Rádio Sintonia 94.7 FM, levando pra vocês o nosso Boa Noite Sintonia. Até a meia-noite a gente vai com vocês aí agora, hora certinha pra você conferir. São 20 horas e 47 minutos, 20 com 47.

Muito bem, vamos em frente aqui, agradecendo sempre a sua companhia, a sua audiência, vocês que estão aí curtindo o programa. Obrigado pela companhia de todos aí, né?

Abraço aí pra elas também, estão sempre curtindo a nossa programação. Obrigado pela audiência. Pra Nega e a Lurdinha. Das cortinas sob medidas. Quem tá aí ouvindo sempre nosso programa também é o seu José Tadeu Ludwig. É, tá aí na sintonia sempre curtindo o nosso programa. Abraço então, José Tadeu Ludwig. Um abraço pra dona Santina na Barra do Indaiá, também tempo tá aí ouvindo, curtindo nossa programação. Um abraço pra Maria Ivone e também o Lourenço Nicter, ouvinte do nosso programa, o Nilson Franz e a Zilda Franz aí no Rio Novo também, sempre curtindo o programa. Um abraço pro Antônio José Tempen, a Ana Tempen. É o pessoal que são aí os presidentes aí do grupo Tempo de Viver aí no Cerro Negro. É, qualquer hora a gente vai lá dançar mais um pouco, vamos lá, tá muito bom, mas a gente sempre com muito compromisso lá no sítio, bastante trabalho, não sobra muito tempo aí pra dar uma dançada, mas qualquer hora a gente volta por lá de novo, né? Tá certo, um abraço então aí, seu Antônio. Quem mais aqui tá mandando recado aqui? Quero mandar um recado também pro Alviso, Ruthman, a Terezinha, também o Cláudio, a Sandra, né? O pessoal aí das três barras, né? Estão sempre curtindo o programa também, né? Isto, o Cláudio e a Sandra, e também o seu Alviso, e a dona Terezinha. Obrigado pela audiência. Um abraço também pro Darcy Alves Ferreira e ainda a Signeide Maria da Cunha aí do Ribeirão das Pedras, também estão sempre curtindo o programa. Seu Érico Ludwig, também nas três barras, sempre ouve nosso programa. Meu amigo Arno Klazen, como é que tá, meu amigo Arno? Um abraço, tá aí sempre curtindo o programa também. Grande abraço, Arno. Um abraço pro Pedalada, um abraço pro Fata Luiz Suzena, também o Volney, o Lindomar, o Zé Bach e também o Eldemar estão aí sempre curtindo nossa programação e obrigado pela companhia de vocês aí, tá bom? Tá certo. Um abraço lá pro Fata lá das Três Barras também, né? É o seu Nilvo Schmidt. Um abraço, seu Nilvo, um abraço também lá pro Flávio e a Fran, estão sempre curtindo nossa programação. Dia 15 tem a formatura da Fran, né? E maravilha. 15 de agosto agora a formatura da Franciele aí, minha filhona, né? E o jantar vai ser lá no lanche, lá no lanche da Maria, né? O pessoal vai preparar o jantar aí para os convidados aí da formatura da Fran lá no lanche da Maria. Aliás, lanche da Maria também, se você quiser fazer festa de aniversário, festa de casamento, formatura, enfim, você pode falar lá com, não é muita gente, o pessoal tem espaço lá com certeza, tá bom? É, a Fran parece ter uns 30 e poucos convidados e vão fazer lá no lanche da Maria. Então, se você falar com o pessoal do lanche da Maria, se você quiser fazer uma festa aí, o pessoal aluga pra festa também, né? Isso aí. Vamos trazer música agora? Vamos nessa, minha gente. Agradecendo sempre a sua companhia, a sua audiência e cidade interior, toda a nossa querida região. Lembrando que daqui a pouquinho nós teremos a voz do Brasil. Deixa eu ver quem tá chegando aqui. A essa aqui, ó, Pássaro Sem Ninho. Quem canta é o André e o Andrade.

0: que tal? 20 horas 57 minutos, 20:57, já tá quase na hora, né? Na hora da Voz do Brasil. Recado aqui, meu amigo Mauro, da Toca do Coelho. Fala aí, Mauro.
1: Fala, Carlos Moraes. Um abração aí pra ti, tudo de bom pra vocês aí da rádio, que Deus abençoe vocês.
0: Amém.
1: E tô te mandando aquele super abraço e te convidando pra amanhã à noite vir buscar o feijão, já que tu não pode vir comer.
0: Aham.
1: Vem aqui buscar essa feijoada.
0: Bom mesmo.
1: Mauro Schmidt, pneus.
0: Uhum.
1: Tá te mandando aquele super abraço aí também.
0: Certo.
1: E o nosso amigo aqui, o Walter Guetter, também tá te mandando um abração aí. Estamos escutando teu programa aqui, bebendo uma cerveja gelada.
0: Queria
1: tua companhia, companheiro, velho. Mas tu, como tu tá trabalhando, aquele super abraço pra ti, que Deus abençoe
2: Mauro
1: teu trabalho.
0: Esse é nosso amigo Mauro. Abraço, meu amigo Mauro. Abraço pra Nelise também. Todo o pessoal aí da Toca do Coelho curtindo nossa programação. É o Mauro.

0: vai tirar umas férias agora, parece que daqui uns dias, né? Vai deixar fechado, parece que um tempo ali, né? E depois que ele volta a patrocinar o nosso Boa Noite aqui, né? Com certeza. Grande Mauro! Tem recadinho aqui?
1: Boa noite, Carlos Moraes.
0: Boa noite.
1: Meus netinhos estão aqui, o Brian e o Pietro estão aqui ainda. Estão jogando bola.
0: Ah, oi.
1: Diz, quem tu é? Diz pro Carlos Moraes.
0: Quem é?
2: Oi. Quem tu é?
0: Não, eu sou o Carlos.
1: Teu não, teu não.
2: Oi, aqui é o Brian.
0: O Brian.
2: Aqui é o Pietro.
0: O Pietro.
1: Na casa de quem,
2: Na casa do vô.
0: Então tudo na casa do vô.
2: Na casa do vô.
0: Tá bom. Eita, criançada linda, né? Um abraço pra vocês tudo, obrigado pela audiência.
3: Oi, aqui é a Roseli Brur de
0: Bela Vista. Oi, Roseli.
3: E o Arlindo Erad. Eu fiz uma música pro Adriano, que está de aniversário hoje, completando...
0: Parabéns, então, Padre.
3: 49 anos de idade.
0: Certo.
3: Tudo de pão, muitos, muitos anos de vida.
0: Uhum.
3: Muita saúde e muita paz.
0: Certo.
3: O pai dele, o Arlindo Eira, te está oferecendo.
0: Então tá bom. Um abraço mais uma vez aí pro Arlindinho. Diz que foi pra cama e levou o rádio junto, que vai ficar até a meia-noite ouvindo nosso programa hoje. Arrasou, Arlindinho, velho. Um abraço. Tem mais, chegou mais participações agora em cima da hora aqui, mas não vai dar tempo de eu atender mais, né? Já tá na hora da Voz do Brasil, né? Depois da Voz do Brasil eu tô de volta então com o nosso Boa Noite Sintonia. Até já!

0: governo federal que movimentaram o país no dia de hoje.
1: Olá, boa noite.
2: Boa noite para você que nos acompanha em todo o país.
1: Quinta-feira, 30 de julho de 2026.
2: Vamos aos destaques do dia.
1: IBGE aponta a existência de 103 milhões de brasileiros ocupados no segundo trimestre do ano. Luana Karen.
3: A taxa de desocupação ficou em 5,4% no trimestre encerrado em junho de 2026.
2: Parte da arrecadação com as apostas de cota fixa, as conhecidas bets, vai para o fundo da Polícia Federal. Luciana Colares de Holanda.
4: O repasse vai ocorrer de forma gradual. 1% em 2026, 2% em 2027 e 3% a partir de 2028.
1: Hoje é Dia Mundial de Enfrentamento ao Tráfico de Pessoas.
2: Data chama a atenção para formas de aliciamento, perfis de vítimas e canais de denúncias.
1: Em entrevista, a ministra substituta dos Direitos Humanos e da Cidadania, Caroline Reis, explica como não se tornar uma vítima.
5: O mais importante é a pessoa verificar bem a proposta que está sendo oferecida, desconfiar de propostas com muitos benefícios e poucas exigências e jamais dar documentação para que fique aos cuidados de um terceiro.
2: Na apresentação da Voz do Brasil hoje, eu, Mariana Jungmann e Luciano Seixas.
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2: O IBGE divulgou hoje dados do emprego no país.
1: A taxa de desocupação ficou em 5,4% de abril a junho, índice menor que o registrado no primeiro trimestre.
2: Um indicador divulgado todos os meses mostra o percentual de pessoas que estão sem trabalho, mas que seguem procurando uma vaga.
1: E é uma das principais referências para acompanhar o mercado de trabalho no Brasil.
3: A taxa de desocupação ficou em 5,4% no trimestre encerrado em junho de 2026, uma redução de 0,7 ponto percentual em relação ao trimestre de janeiro a março de 2026. Na comparação com o mesmo período do ano passado, a queda na taxa foi de 0,4 ponto percentual. O levantamento da Pesquisa Nacional por Amostra de Domicílios, PNAD Contínua, feita pelo IBGE, mostrou que no segundo trimestre deste ano, eram quase 6 milhões de desocupados no país, 700 mil a menos que no primeiro trimestre. Queda no número de desocupados, aumento na quantidade de ocupados. São mais de 103 milhões de brasileiros com uma ocupação, um crescimento de 1% em relação ao trimestre anterior. Já o rendimento médio real dos trabalhadores ficou em R$ 3.738, um crescimento de 2,8% em relação ao mesmo período do ano passado. Luana Karen, para a Voz do Brasil.
2: Parte dos recursos das casas de apostas online, as bets, será destinada ao fundo de aparelhamento.